0: 2026.
1: Vamos aos destaques do dia.
0: Atualização da lei seca.
1: Nova regulamentação prevê o uso de equipamentos para identificar outras substâncias além do álcool.
0: Após acidente, em caso de morte, será obrigatório.

0: Nova regulamentação prevê o uso de equipamentos para identificar outras substâncias além do álcool.
1: Após acidente, em caso de morte, será obrigatória a realização de exame para detectar álcool ou drogas ilícitas.
0: Atendimento à mulher.
1: Busca de informações sobre direitos e proteção lideram chamadas ao Ligue 180. Graziela Mendonça.
2: A violência psicológica respondeu por 35% das mais de 98 mil denúncias recebidas pelo canal nesta primeira metade do ano.
0: Anvisa aprova duas novas canetas para tratamento de diabetes.
1: Os dispositivos possuem como princípio ativo a semaglutida, obtida por via sintética.
0: Em entrevista, a diretora da agência da agência, Daniela Marreco, destaca a importância da aprovação desses medicamentos.
3: Consideramos, sim, bastante perigoso e, em termos de segurança, para o paciente utilizar produtos que não estão regularizados pode, sim, trazer um risco à saúde das pessoas.
1: Hoje, na apresentação da Voz do Brasil, Luciana Vasconcelos e Luciano Seixas.
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1: O Conselho Nacional de Trânsito atualizou procedimentos de fiscalização da Lei Seca, que estabelece regras para coibir a condução de veículos sob influência de álcool.
0: As novas medidas entram em vigor após publicação no Diário Oficial da União.
1: E quem tem todos os detalhes das atualizações é a repórter Luana Karen, que conversa com a gente ao vivo. Boa noite, Luana.
4: Boa noite, Luciano e Luciana. Boa noite aos ouvintes da Voz do Brasil. O novo regulamento passa a prever três formas principais de verificação durante fiscalizações: teste com bafômetro, teste em equipamento específico que indica outras substâncias psicoativas, como drogas ilícitas, e constatação de sinais de alteração psicomotora do motorista por agentes de trânsito. Continuam sendo admitidas imagens, vídeos e outros meios de prova aceitos legalmente. A partir da resolução, fica instituída uma fase de triagem nas operações. Nesta etapa, poderá ser utilizado o pré-teste ou teste passivo de alcoolemia. O resultado dessa primeira fase não poderá isoladamente gerar autuação ou caracterizar a condução sob influência de álcool. Nesses casos, será necessária a continuidade das avaliações previstas na norma, como o uso do bafômetro.
0: E Luana, a nova regra detalha mecanismos para situações que possam interferir no resultado do bafômetro?
4: Detalhe sim, Luciana. Em situações envolvendo produtos que podem deixar temporariamente resíduos de álcool na boca, como consumo de bombom de licor, pão de forma ou enxaguante bucal, a norma estabelece que deverá ser feito um novo teste. Isso pode ocorrer também quando algum fator técnico ou operacional comprometer o resultado válido.
1: Luana, a nova resolução também prevê o uso de equipamentos adicionais para verificar o uso de substâncias psicoativas, como drogas ilícitas?
4: Prevê sim, Luciana. A norma permite o uso de equipamentos para identificar a presença de outras substâncias além do álcool, capazes de alterar e comprometer a capacidade de dirigir, como drogas ilícitas e substâncias que determinem dependência. De acordo com a norma, o auto de infração deverá conter o tipo de substância detectada pelo equipamento. Para serem usados na fiscalização, os equipamentos deverão ser certificados pelo Inmetro. O texto regulamenta a possibilidade de testes toxicológicos e outros meios técnicos ou científicos para constatar a influência de substâncias psicoativas.
0: E Luana, naquele caso que o condutor se nega a fazer os testes quando solicitado, ainda continua valendo?
4: Continua assim, Luciana. Neste caso, o motorista continuará sujeito à multa e suspensão do direito de dirigir por 12 meses. Mas o Manual Brasileiro de Fiscalização de Trânsito foi atualizado para detalhar e padronizar a atuação em casos de recusa ao teste. Para o condutor que não realizar o procedimento, a norma estabelece como cada situação deve ser registrada e determina que, em uma mesma abordagem, não sejam lavrados simultaneamente autos de infração por dirigir sob influência de álcool ou outras substâncias psicoativas e por se recusar ao exame. Nos casos de acidentes que resultem em óbito, o motorista será obrigado a fazer exame para detectar álcool ou outras substâncias psicoativas.
1: Luana, foram criadas novas penalidades ou infrações com a medida?
4: Foram não.

0: Luciano, a atualização da lei seca não altera ou cria novas penalidades, apenas regulamenta os critérios de fiscalização e de comprovação de infração. A norma atualiza procedimentos vigentes desde 2013 e também estabelece o modo de identificação de outras substâncias psicoativas. As novas regras entram em vigor após a publicação da norma no Diário Oficial da União. Os equipamentos para exames toxicológicos poderão ser usados imediatamente após a publicação, a depender apenas da disponibilidade e da existência de equipamentos certificados conforme os requisitos estabelecidos pela resolução. Luciana e Luciano, volto com vocês.
1: Muito obrigada, Luana Karen, pelas informações ao vivo aqui na Voz do Brasil.
2: Mais de 1 milhão de ligações já foram recebidas este ano pelo Ligue 180.
1: A Central de Atendimento à Mulher é gratuita e recebe denúncias, pedidos de informações e dá orientações relacionadas à proteção da mulher.
3: O Ligue 180 recebeu 1.035.647 ligações de janeiro até julho deste ano, o equivalente a 4.884 chamadas por dia. A Central de Atendimento à Mulher é gratuita e serve não apenas para denúncias, mas também para pedidos de informação e orientações sobre os serviços da rede. O Estado de São Paulo liderou os atendimentos no primeiro semestre, com mais de 106 mil ligações recebidas. Em seguida, vem Rio de Janeiro, Minas Gerais, Bahia e Rio Grande do Sul. Estela Bezerra, secretária nacional de enfrentamento à violência contra mulheres, aponta qual tem sido o papel deste canal.
4: O canal tem uma importância de demonstrar à população o como a consciência, a conscientização sobre violência contra as mulheres, que não se percebia dessa maneira.
3: A violência psicológica respondeu por 35% das mais de 98 mil denúncias recebidas pelo canal nesta primeira metade do ano. Em seguida, vem a violência doméstica, com mais de 24 mil ligações. Também foram registrados casos de violência moral e patrimonial. Se você é mulher e está sofrendo algum tipo de violência ou conhece alguém nesta situação, ligue 180 ou envie uma mensagem pelo WhatsApp. WhatsApp 61 96 10 0180. O serviço funciona 24 horas, 7 dias por semana. O atendimento é feito em português, inglês ou espanhol e ainda na língua brasileira de sinais. Reportagem Graziela Mendonça.
2: Estão abertas as inscrições para uma capacitação online em inteligência artificial voltada para mulheres à frente de pequenos negócios.
1: A iniciativa oferece 5 mil vagas, sendo metade delas para mulheres negras.
2: As atividades começam em 1º de setembro e vão tratar do uso da inteligência artificial em áreas como gestão, planejamento, marketing, vendas, atendimento ao cliente, análise de dados, produtividade e inovação.
1: Ao final do

0: Tarde delas para mulheres negras.
1: As atividades começam em 1º de setembro e vão tratar do uso da inteligência artificial em áreas como gestão, planejamento, marketing, vendas, atendimento ao cliente, análise de dados, produtividade e inovação.
0: Ao final das ferramentas, os conteúdos também tratam de temas como autoria, pensamento crítico, proteção de dados, segurança digital e avaliação das informações produzidas por ferramentas de inteligência artificial generativa. Os cursos variam entre 20 a 180 horas de duração. Para se inscrever, basta acessar o AvaMec, fazer login ou criar uma conta na plataforma. O endereço é avamec.mec.gov.br. Priscila Machado, para a Voz do Brasil. Dicas do Enem.
2: Olá, meu nome é Ana Júlia Toches e a minha pergunta é: eu devo começar pelas questões fáceis ou difíceis no Enem?
0: Quem responde é o professor de matemática Marcelo Almeida, que aproveita para dar mais dicas para se sair bem na prova.
3: Olá, pessoal. Estou aqui para trazer para vocês uma dica muito importante. Você que está se preparando para as provas do Enem que estão chegando e precisa aumentar sua nota em matemática. Muitas vezes o estudante se apega nas questões difíceis e acaba perdendo muito tempo em resolução dessas questões. Dica: questões fáceis e médias. São as questões que vão aumentar em muito a sua nota em matemática. Acertem questões fáceis, acertem. Não erre uma questão fácil. E em matemática, onde a gente vê essas questões? Estatística básica, média, moda, mediana, gráfico, interpretação gráfica, são questões que muita gente, por achar que é fácil, acaba deixando de estudar. Então, dica, pegue as provas anteriores e faça todas essas questões. Tenho certeza que vai dar bom demais.
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1: Duas novas canetas emagrecedoras à base de semaglutida foram aprovadas pela Agência Nacional de Vigilância Sanitária, Anvisa.
0: Uma das canetas é genérica, produzida por farmacêutica brasileira.
1: A semaglutida é um medicamento que age de maneira similar ao hormônio GLP-1 e, com isso, reduz apetite, diminui as taxas de açúcar no sangue e tem sido amplamente utilizado para o controle da obesidade.
0: Com a queda da patente do primeiro medicamento comercial à base de semaglutida, a agência tem analisado e liberado pedidos de laboratórios para produzir medicamentos similares e genéricos.
1: Em conversa com a Voz do Brasil, a diretora da Anvisa, Daniela Marreco, explica como é o processo de análise para esses pedidos e os riscos do uso de canetas falsificadas. Acompanhe.
4: Diretora Daniela Marreco, da Agência Nacional de Vigilância Sanitária. É um prazer ter a senhora conosco aqui na Voz do Brasil. Bom, vamos começar então explicando para o nosso ouvinte como é que funcionam esses processos de registro, quanto tempo em média eles duram?
5: Os processos de registro de medicamentos realizados pela Anvisa, eles têm como base avaliar aspectos essenciais do medicamento, que é a qualidade, a segurança e a eficácia daquele medicamento. A gente também verifica, no âmbito dessa análise, as boas práticas de fabricação, ou seja, se a empresa fabricante daquele medicamento cumpre as boas práticas durante o processo produtivo. Esse prazo de avaliação, ele depende não só do tempo que a Anvisa leva para avaliar toda essa documentação que é apresentada pela empresa, mas também do prazo que as empresas precisam para cumprir eventuais questionamentos que sejam feitos pela agência.
1: A Anvisa baseia toda a sua avaliação em documentos apresentados pelos laboratórios interessados no registro, né? Ela pode pedir algum tipo de complementação nas pesquisas, por exemplo, para atender aos quesitos de eficácia ou de segurança?
5: Com certeza, isso acontece na maior parte dos casos após a avaliação da documentação que é inicialmente apresentada pela empresa. Caso fique qualquer dúvida ou qualquer necessidade de complementação dos dados que foram apresentados, a Anvisa faz solicitação.

0: solicitações adicionais para o laboratório fabricante para que ele complemente a documentação de qualidade ou a documentação de segurança e eficácia daquele medicamento, para que a gente possa, ao final do processo, ter certeza em relação ao cumprimento de todos os critérios necessários para dar segurança à população ao uso daquele medicamento que foi aprovado pela agência.
1: Agora, no caso de princípios ativos como o da semaglutida, já tinha um medicamento prévio com registro e a patente dele caiu. Isso torna mais fácil conseguir o registro das novas medicações em relação, por exemplo, a medicamentos que ainda não tem nenhum no mercado?
0: Sim, são processos de avaliação diferentes. Quando o medicamento é novo, é inédito no país, a empresa precisa, além da documentação de qualidade, ela precisa comprovar também a segurança e a eficácia daquele medicamento por meio de estudos clínicos. Então, é um dossiê com dados adicionais que envolvem a realização dessas etapas de estudo clínico. No caso dos medicamentos que são cópias ou que são similares a um outro medicamento registrado, nós vamos comparar esses novos medicamentos ao medicamento de referência, esse medicamento anterior que já tinha registro na Anvisa. Então, eles vão poder apresentar provas comparativas, é uma caracterização bastante extensa em termos físico-químicos, mas de forma comparativa ao medicamento que já comprovou esses aspectos de qualidade, segurança e eficácia. Então, sim, nós podemos dizer que é um processo um pouco mais fácil para essa comprovação dos critérios técnicos necessários para o registro.
2: Diretora, já existem muitos vídeos na internet circulando falando sobre novos princípios ativos que seriam ainda mais eficazes que a semaglutida e a tirzepatida, que são os dois mais utilizados atualmente, né? Seria o caso da retatrutida, que provocaria uma perda de peso mais rápida e ainda maior. Esse princípio não está aprovado ainda no Brasil, né?
0: Isso, perfeito. A retatrutida ainda não tem um pedido de registro aqui na Anvisa, é um medicamento que se encontra ainda em etapa de estudo clínico, então nós não podemos afirmar nem qualidade, nem segurança, nem eficácia em relação a esse produto. A gente precisa aguardar que ele complete o seu desenvolvimento clínico, que ele seja submetido para análise da Anvisa, para aí sim a gente ter qualquer conclusão em relação aos efeitos desse produto.
1: Agora, diretora, junto com o sucesso das canetas, veio também, claro, como sempre, as falsificações, a entrada no país de versões de marcas que não passaram pelo processo de registro na Anvisa. Quais são os controles que a Anvisa faz e quais os riscos de o consumidor usar esses medicamentos que não tenham passado por esses controles?
0: A Anvisa tem intensificado muito durante esse ano de 2026 a fiscalização em relação a esses produtos, que são produtos irregulares, produtos que, como você colocou, não passaram pela avaliação da agência, com o objetivo de proteger a saúde da população para que não utilize esses produtos. Em relação aos riscos, como são produtos que não passaram pela avaliação da Anvisa, a gente não consegue saber quais são as substâncias, qual é a composição daquele produto, quais são os critérios de eficácia, ou seja, aquele produto vai realmente funcionar quando foi utilizado pelo paciente? Qual é a população que poderia utilizar aquele produto? E principalmente, quais são os riscos para as pessoas que utilizarem esses produtos que não tiveram uma avaliação pela Anvisa? Então, consideramos sim bastante perigoso e, em termos de segurança, para o paciente utilizar produtos que não estão regularizados, pode sim trazer um risco à saúde das pessoas.
2: Se a pessoa quiser conferir se uma determinada marca, algum medicamento está aprovado pela Anvisa, como é que ela deve proceder? É possível fazer a consulta no site da agência, por exemplo?
0: Sim, é possível. No site da Anvisa existe um mecanismo de busca, consulta de produtos regularizados. Esse site de consulta, ele é dividido de acordo com todas as categorias de produtos que a agência regula. Se a pessoa buscar na parte de medicamentos, ela pode digitar ali o nome comercial do medicamento, ela pode digitar a substância ativa. Existem vários critérios de busca que o cidadão pode utilizar para conseguir conferir se aquele medicamento está de fato registrado e regularizado no Brasil. Além disso, o medicamento também, quando o paciente adquire aquele produto, ele vai ter um número de registro identificado na caixinha do medicamento, número de registro na Anvisa, e por meio desse número, a pessoa também consegue no nosso site localizar se o produto é ou não um produto regular perante a agência.
1: Muito bem, nós conversamos com Daniela Marreco, diretora da Agência Nacional de Vigilância Sanitária, Anvisa. Muito obrigada, diretora, pela sua entrevista aqui à Voz do Brasil.
0: Eu que agradeço.
3: A aproximação entre o Brasil e os países do Sudeste Asiático está no centro da agenda do secretário-geral da ASEAN, Cao Kim Hong, em Brasília.
2: Em reunião com o ministro das Relações Exteriores, Mauro Vieira, foram discutidas formas de ampliar o comércio, os investimentos e a cooperação em áreas como transformação digital, segurança alimentar e sustentabilidade.
4: Comércio, investimentos, transformação digital, segurança alimentar e sustentabilidade estiveram entre os temas tratados durante a visita do secretário-geral da Associação de Nações do Sudeste Asiático, Cao

0: Uma média de 13% a cada ano desde 2020. Nesse ritmo, o intercâmbio comercial deverá ultrapassar aquele com parceiros tradicionais do Brasil, como os Estados Unidos ou a União Europeia, num futuro próximo. O Brasil já exporta mais para a Indonésia, para o Vietnã e para a Malásia e Tailândia do que para a França.
1: Fazem parte da ASEAN 11 países: Brunei, Camboja, Indonésia, Laos, Malásia, Mianmar, Filipinas, Singapura, Tailândia, Timor-Leste e Vietnã. Em 2025, o comércio entre o Brasil e países do grupo somou mais de 38 bilhões de dólares. O bloco foi o quinto maior parceiro comercial do Brasil, atrás de China, União Europeia, Estados Unidos e Mercosul. Mauro Vieira destacou ainda que a visita faz parte da estratégia brasileira de diversificação das parcerias externas e de fortalecimento da presença brasileira em diferentes regiões do mundo.
0: O aprofundamento da relação com a ASEAN está em plena sintonia com as prioridades da política externa brasileira. A diversificação das parcerias econômicas, o estreitamento dos vínculos com regiões que são destino importante de nossas exportações, a coordenação em temas multilaterais e o fortalecimento da cooperação Sul-Sul.
1: Esta é a primeira visita de um secretário-geral da ASEAN ao Brasil. Além do Itamaraty, a agenda também inclui encontros com outras autoridades dos ministérios, além de contatos com representantes empresariais e acadêmicos brasileiros. Reportagem Gabriela Noronha.
2: Começou hoje o pagamento da parcela do Bolsa Família referente ao mês de agosto.
3: Os depósitos vão ser realizados até o dia 31 de agosto.
2: O calendário segue de acordo com o dígito final do NIS impresso no cartão dos beneficiários.
4: Os repasses do Bolsa Família de agosto começam nesta terça-feira, dia 18, e vão até o dia 31. O valor médio do benefício este mês é de R$ 678,35. O pagamento é feito de acordo com o último dígito do número de identificação social, o NIS, que cada família tem no cartão do programa. Recebem primeiro famílias com o NIS terminado em 1 e assim sucessivamente até o NIS final 0, no dia 31 de agosto. Para receber o benefício, as famílias devem atender aos critérios do programa, manter o cadastro único atualizado e cumprir as condicionalidades nas áreas de saúde e educação. Para verificar a situação do benefício, extratos e valores, o beneficiário pode consultar os aplicativos do Bolsa Família e Caixa Tem. O Disque Social, pelo número 121, também está disponível para atendimento ao público. A ligação é gratuita de todo o Brasil. Reportagem Érica Brás.
3: Lembrando que o pagamento é unificado às famílias que vivem em locais em situação de emergência ou calamidade pública decretada pelo governo federal.
2: A partir de hoje já podem ser atualizadas as informações do indicador de capacidade municipal.
3: As informações são utilizadas para acompanhar diferentes aspectos da capacidade do município na área de proteção e defesa civil.
2: Os municípios têm até o dia 31 de outubro para preencher o formulário em defesacivil-icm.com.br.
3: E essas foram as notícias do governo federal.
2: Uma realização da Secretaria de Comunicação Social da Presidência da República.
3: Com produção da empresa Brasil de Comunicação.
2: Fique agora com as notícias do Poder Judiciário e do Congresso Nacional. Uma boa noite.
3: Boa noite para você e até amanhã.
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7: CNJ lança a cartilha Remuneração de Magistrados e Magistradas.
8: TSE esclarece que é falso que a urna eletrônica exibe a mensagem confirma o seu voto.
7: STJ valida a eliminação de candidato a policial penal com histórico social incompatível.
8: Boa noite, eu sou Leandro Bezerra.
7: E eu sou Walter Lima.
8: O Conselho Nacional de Justiça lançou nesta terça-feira a cartilha Remuneração de Magistrados e Magistradas, Dúvidas Frequentes.
7: O material detalha a decisão do Supremo Tribunal Federal sobre o tema e as medidas do CNJ para fiscalizar e dar mais transparência aos pagamentos da magistratura. Repórter Carolina Chaves.
9: A publicação reúne o histórico de normas

0: e traz um formato prático de perguntas e respostas com links diretos para a legislação. A cartilha está disponível no site do CNJ para acesso de toda a sociedade. Durante a reunião, o presidente do CNJ e do STF, ministro Edson Fachin, fez um pronunciamento.
1: Criamos o Observatório Nacional de Integridade e Transparência. Ampliamos os mecanismos de controles. Disponibilizamos dados em volume sem precedentes. E temos agora um contra-cheque único a caminho e todas as rubricas conhecidas e uniformizadas.
0: O ministro Fachin destacou que o judiciário está aberto ao controle social, mas ressaltou que questionamentos legítimos não podem ser confundidos com campanhas de descredibilização.
2: STJ considera válida a eliminação de candidato em concurso público para o cargo de policial penal.
3: Mesmo sem condenação criminal definitiva, havia registros policiais, processos arquivados e o inquérito em andamento. Fátima Uchoa.
4: Após ser eliminado do certame, o candidato impetrou mandado de segurança. O juízo concedeu liminar para que ele participasse do curso de formação, mas o Tribunal de Justiça do Rio Grande do Sul revogou a medida, o que o levou a interpor recurso no STJ. E a segunda turma decidiu que foi legal a exclusão. Para o relator ministro Marco Aurélio Belize, o histórico comportamental do candidato é incompatível com o padrão ético e funcional exigido para o cargo pretendido e quanto a funções ligadas à segurança pública, que exigem padrões éticos mais rigorosos, a análise da vida pregressa deve ir além dos antecedentes criminais, abrangendo também a conduta moral e social do candidato.
2: É falso que a urna eletrônica exibe a mensagem "confirma o seu voto".
3: Eleitor não precisa esperar essa frase para apertar a tecla verde na hora de votar. Fábio Ruas.
5: A frase "confirma o seu voto" não aparece na tela da urna eletrônica. A mensagem que afirma isso e está circulando pelas redes sociais é falsa. A mensagem enganosa diz que se a eleitora ou eleitor apertar a tecla "confirma" antes da suposta frase aparecer na tela, o voto será anulado. Isso não acontece. A Justiça Eleitoral informa que a urna não tem qualquer mecanismo que anule o voto por esse motivo. É importante não confundir. A mensagem que aparece na tela antes de concluir cada voto é "confira seu voto" e não "confirma o seu voto", como alegam as publicações falsas.
2: Advogado da Caixa consegue restabelecer salário que foi reduzido após ação trabalhista contra o banco.
3: Para a Justiça Trabalhista, houve indícios de retaliação. Repórter Rafael Silva.
6: O advogado entrou com ação na Justiça do Trabalho pedindo redução de jornada para 4 horas por dia, conforme prevê o Estatuto da Advocacia. A Caixa concordou, mas reduziu o salário do empregado. Ele alegou retaliação por parte do banco e pediu a manutenção do salário em nova ação judicial. O Tribunal Superior do Trabalho reconheceu a represália e manteve a decisão de restabelecer o salário do advogado. Para os ministros, a Caixa agiu de forma abusiva ao alterar a jornada e diminuir a remuneração sem respaldo legal. A decisão foi unânime.
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2: A você, uma boa noite.
3: E até amanhã.
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9: Eu sou Paula Groba.
10: E eu sou Humberto Pinheiro.
9: E estes são os destaques de hoje do Jornal do Senado, que começa agora.
10: Política de combate à violência contra a mulher pode ser votada no próximo esforço concentrado.
9: Projeto que proíbe cotas em residências médicas divide opiniões no Senado.
10: Eleições 2026. Candidaturas femininas ao Senado crescem e chegam a todos os estados.
9: Boa noite.
11: Boa noite.
9: O combate à violência contra a mulher pode ganhar uma nova estrutura nacional, com mais integração entre os serviços públicos e garantia de continuidade das políticas de proteção.
11: É o que prevê um projeto do senador Paulo Paim, do PT do Rio Grande do Sul, que está em regime de urgência para votação no plenário. A proposta deve ser votada no próximo esforço concentrado. As informações com o repórter César Mendes.
12: O projeto do senador Paulo Paim, do PT gaúcho, que cria a Política Nacional de Enfrentamento à Violência contra a Mulher, busca respostas mais efetivas para as vítimas, continuidade nas políticas e um maior controle social para a proteção dos direitos das mulheres. Relatora, a senadora Damaris Alves, do Republicanos do Distrito Federal, explicou por que é tão importante transformar em lei as ações destinadas ao combate da violência de gênero no país.
13: Para que haja continuidade, que ninguém interrompa a política pública de enfrentamento à violência contra a mulher.
12: Damaris se comprometeu com Paim a encaminhar a votação do projeto na CDH no próximo esforço concentrado, no início de setembro, e disse que vai levar ao presidente do Senado, Davi Alcolumbre, o pedido de urgência com a sugestão de que o texto seja votado em plenário durante os 21 dias de ativismo pelo fim da violência contra a mulher, de 20 de novembro a 10 de dezembro.
9: E pequenos criadores terão mais opções para alimentar os rebanhos por meio do programa de venda em balcão. Além do milho, a Conab poderá adquirir sorgo, caroço de algodão, farelo de soja e farelo de milho.
11: Após a aprovação pelos senadores, foi sancionada pelo presidente da República a lei que amplia o programa de venda em balcão para alimentação animal. Um dos objetivos é facilitar o acesso de pequenos criadores e cooperativas aos estoques públicos de ração. Repórter Pedro Pincer.
14: O Poder Executivo sancionou a lei que altera o programa de venda em balcão e a Lei de Política Agrícola de 1991. A proposta foi aprovada pelo Senado antes de virar lei. A nova regra amplia a lista de produtos que podem ser adquiridos pela Companhia Nacional de Abastecimento, a Conab, para a alimentação animal. Entram nessa lista milho, sorgo, farelo de soja, farelo de milho e outros produtos, com preço de até 25% acima do mínimo vigente no estado onde ocorrer a compra. A relatora no Senado, senadora Tereza Leitão, do PT de Pernambuco, explicou a importância da medida para o setor.
15: É muito importante para o momento atual que nós vivemos com a ameaça dos impactos climáticos provocados pelo El Niño. Ele faz uma adaptação dos instrumentos consolidados a esses novos desafios climáticos e de mercado, quando o acesso à alimentação animal é decisiva para mitigar perdas. Ele fortalece a produção e a renda rural, amplia a capacidade de resposta do Estado e contribui para a segurança alimentar do Brasil.
14: A lei estabelece limites mensais de compra de 27 toneladas para pequenos criadores cadastrados no Sistema de Cadastro Nacional de Produtores Rurais e demais agentes e de 80 toneladas para cooperativas e associações de agricultores familiares.
9: E virou lei a medida provisória aprovada pelo Congresso que socorreu regiões afetadas por desastres naturais.
11: Os recursos destinados somam 350 milhões de reais. A reportagem é de Herman Kulitz.
16: O crédito extraordinário de 350 milhões de reais cobrirá ações emergenciais de proteção e defesa civil em regiões atingidas por desastres naturais, como excesso de chuvas ou seca e estiagem intensas no início de 2026. Os fenômenos afetaram aproximadamente 5 milhões de pessoas nas 5 regiões do país. A relatora da proposição, senadora Tereza Cristina, do Progressistas de Mato Grosso do Sul, deu parecer favorável à medida, em solidariedade aos que sofreram os prejuízos. Por isso, defendeu a distribuição equilibrada do dinheiro por todas as regiões.
17: Diante de desastres que já atingiram milhões de brasileiros, socorrer as vítimas é dever do Estado. Por isso, meu voto é pela aprovação deste crédito de 305 milhões de reais, porque responsabilidade fiscal, antes de ser controle de despesa, é também sensibilidade com quem perdeu a casa, a lavoura e o meio de vida.
16: Os recursos poderão ser usados para assistência humanitária e restabelecimento de serviços essenciais.
9: E o presidente do Senado, Davi Alcolumbre, acompanhou o presidente Lula nesta segunda-feira em uma visita a um navio-sonda da Petrobras em Oiapoque, no Amapá, A agenda ocorreu após a Petrobras anunciar a presença de petróleo em um poço exploratório na bacia da Foz do Amazonas.
10: Alcolumbre destacou o potencial de geração de riquezas para o país e defendeu que os brasileiros decidam sobre o futuro da exploração de petróleo na região. Segundo ele, os recursos do petróleo podem contribuir para a educação e a saúde públicas, além de gerar emprego e renda.
18: Nós sabemos o que a riqueza do petróleo é transformada para a vida das pessoas, sobretudo com os recursos do Fundo Social, que vão para a educação pública brasileira e para a saúde pública brasileira.
9: O projeto de lei que proíbe a adoção do sistema de cotas no ingresso dos programas de residência médica foi alvo de debate na Comissão de Direitos Humanos.
10: Na audiência pública interativa, senadores, representantes de ministérios e de conselhos discutiram se as regras de acesso à formação acadêmica devem valer também para a seleção da especialização. Repórter Douglas Castilho.
19: O autor do requerimento para a reunião, senador Paulo Paim, do PT do Rio Grande do Sul, se manifestou contra o avanço da proposta, lembrando que é um defensor histórico das ações afirmativas no Senado Federal.
20: A política de cotas não é um privilégio, é simplesmente um instrumento de correção de desigualdades históricas e de ampliação de oportunidades. Não estamos discutindo apenas uma regra de seleção para programas de residência. Estamos discutindo que país queremos.
19: O autor do texto, o senador Doutor Irã, do PP de Roraima, também se afirmou partidário das medidas de equidade, mas acredita que a existência desse tipo de política na graduação já cumpre a função de reduzir desigualdades, devendo prevalecer a partir dessa etapa a pura avaliação de competência.
21: Quando a gente entra na faculdade, a gente tem as mesmas oportunidades, os mesmos professores e hoje com a internet, com a democratização do conhecimento, depois disso tudo, a gente ainda tem cota para fazer residente? Não.
19: O projeto já recebeu o relatório favorável do senador Márcio Bittar, do PL do Acre, e encontra-se pronto para a votação na comissão.
22: Eleições 2026.
9: O número de mulheres na disputa por uma vaga no Senado cresceu nas eleições de 2026. São 69 candidatas, o maior número das três últimas eleições.
10: Mas mesmo com o avanço, elas ainda são minoria entre os concorrentes. Neste ano, as mulheres representam 22% das candidaturas ao Senado. O repórter Alexandre Campos mostra como está a participação feminina nessa disputa.
23: O número de candidatas representa 22% do total de candidaturas registradas neste ano. Para mudar esse cenário, o Senado, além de analisar projetos que visam aumentar a participação feminina na política e combater a chamada violência política de gênero, também lançou o Guia da Candidata. O manual, com linguagem clara e prática, traz orientações sobre diversos pontos durante o processo eleitoral e sobre o caminho para ocupar espaços de poder com segurança, informação e autonomia. Em sessão especial em março deste ano, a então senadora e procuradora da mulher no Senado, Augusta Brito, lamentou a necessidade de uma publicação como essa.
24: A política não é neutra. Mulheres enfrentam dificuldades maiores de acesso a financiamentos, às redes de apoio, à visibilidade, bem como são alvos mais frequentes de ataques, de desinformação e de violência política.
23: Dos atuais 54 senadores em final de mandato, 32 vão tentar a reeleição. Quanto à idade, três candidatos têm mais de 90 anos e 20 têm menos de 40. No critério cor-raça, dois afirmaram que são amarelos, 192 brancos, 4 indígenas, 88 pardos e 29 pretos.
10: Com trabalhos técnicos de João Lira, o Jornal do Senado fica por aqui. Acompanhe agora as notícias da Câmara dos Deputados. Boa noite.
9: Boa noite e até amanhã.
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25: Câmara cria símbolo para conscientizar a população sobre doenças raras.
26: Avança a proposta que institui Dia Nacional sobre Climatério e Menopausa.
25: Deputados devem regulamentar a produção celular de proteínas animais.
26: O projeto prevê verba específica da primeira infância no orçamento público.
25: Boa noite.
0: Já está pronto para entrar na pauta de votações do plenário da Câmara projeto que prevê detalhamento de recursos da primeira infância no orçamento público. A repórter Paula Bittar traz mais informações sobre a proposta.
1: A Comissão de Constituição e Justiça da Câmara aprovou um projeto que torna obrigatória a inclusão de quadros específicos no orçamento público para detalhar os recursos destinados à primeira infância, ou seja, a crianças de 0 a 6 anos de idade. De acordo com o projeto, os quadros deverão ser anexos à lei orçamentária anual e ao relatório resumido da execução orçamentária e discriminar as despesas em educação, saúde, assistência social e ações intersetoriais que tenham como beneficiárias diretas crianças de até 6 anos e suas famílias. A autora da proposta, a deputada Laura Carneiro, do PSD do Rio de Janeiro, afirma que a criação do quadro Orçamento Criança é mais um passo no sentido de garantir políticas públicas para essa faixa etária.
2: Sem recursos, sem garantia de orçamento, dificilmente as políticas públicas podem ser levadas a cabo. Então, não adianta a gente criar legislação, a gente ter a vontade política, se a gente não tiver os recursos necessários para implementá-las. E a fiscalização dessas políticas se faz através do orçamento. Então, garantir a existência desses recursos, o levantamento desses recursos, os dados, são absolutamente necessários à política de proteção à infância e adolescência brasileiras.
1: A proposta que torna obrigatória a inclusão de quadros específicos no orçamento público para detalhar os recursos destinados à primeira infância ainda precisa ser analisada pelo plenário antes de seguir ao Senado. Da Rádio Câmara, de Brasília, Paula Bittar.
22: Educação.
3: Ayrton Faleiro, do PT, celebra a expansão do ensino superior no Pará. O congressista registra a criação de novas unidades federais no estado e o envio de verbas para apoiar a cultura e o esporte amador na região.
0: O legislador defende as políticas e programas como o Pé de Meia para garantir a conclusão da educação escolar e o ingresso no ensino superior. Ayrton Faleiro cumprimenta os mais de 100 líderes juvenis com quem se reuniu para traçar ações de apoio à educação e ao esporte.
3: Santim Roveda, do União, comemora a liderança do Paraná no IDEB, mantida nos resultados de 2025. O deputado atribui o desempenho aos investimentos do governo estadual na estrutura das escolas, na alimentação dos estudantes e na qualificação dos profissionais da educação.
0: Santim Roveda também cita a climatização das salas de aula e a oferta diária de proteína animal na merenda, entre as medidas adotadas pela rede estadual. O parlamentar ainda destaca a seleção técnica de profissionais para as chefias dos núcleos regionais de educação.
3: Inácio Arruda, do PCdoB, comemora os resultados da educação pública no Ceará. Segundo o parlamentar, 80 das 100 melhores escolas públicas de ensino fundamental do país estão no estado, conquista que ele atribui a políticas de educação e ao trabalho de professores e municípios.
0: Inácio Arruda também ressalta iniciativas como a ampliação das escolas de tempo integral e a formação e valorização dos professores. Ele cita municípios como Sobral, Coreaú, Cruz, Pires Ferreira e Pedra Branca, entre os que possuem escolas de destaque.
3: General Girão, do PL, critica a política de aprovação de alunos adotada no Rio Grande do Norte. Ele conta que estudantes do ensino médio podem avançar de ano mesmo reprovados em até 6 disciplinas, o que, na avaliação do parlamentar, engana os resultados da educação no estado.
0: General Girão questiona os resultados divulgados pelo IDEB para o Rio Grande do Norte, afirmando que os indicadores de matemática e português pouco avançaram. Para ele, a política adotada pelo governo do estado não representa uma melhoria efetiva na qualidade do ensino.
22: Saúde.
3: A criação de um Dia Nacional de Conscientização sobre o Climatério e a Menopausa avançou na Câmara, com a aprovação da proposta pela Comissão de Saúde. Quem informa é a repórter Júlia Lopes.
4: A Comissão de Saúde da Câmara dos Deputados aprovou um projeto que cria o Dia Nacional de Conscientização sobre o Climatério e a Menopausa, a ser celebrado em 18 de outubro. A proposta da deputada Ana Paula Lima, do PT de Santa Catarina, busca ampliar a informação sobre os sintomas, impactos e tratamentos desse período, além de incentivar as mulheres a procurarem acompanhamento médico. O climatério é uma fase de transição que antecede e inclui a menopausa. Com a queda hormonal, podem surgir sintomas como ondas de calor, insônia, alterações de humor e dores nas articulações. Especialistas destacam que o tratamento deve ser individualizado de acordo com a necessidade de cada paciente. Para a deputada Ana Paula Lima, muitas mulheres passam por essa fase sem identificar os sintomas e sem receber orientação adequada.
5: É que muitas mulheres passam por essa etapa e elas não são identificadas e elas precisam fazer a reposição hormonal, se assim desejarem e se assim forem orientadas pelo médico que faz a assistência.
4: O projeto também prevê ações de conscientização, como palestras, seminários, campanhas nos meios de comunicação e redes sociais, além da distribuição de materiais informativos. Além da proposta, a Comissão de Saúde também aprovou a criação da Subcomissão Especial de Climatério e Menopausa, para aprofundar o debate sobre o tema. O projeto que institui o Dia Nacional de Conscientização sobre o Climatério e a Menopausa segue agora para análise na Comissão da Mulher. Da Rádio Câmara de Brasília, Júlia Lopes.
0: Projeto prevê a instalação de bebedouros e pontos de água potável em locais públicos de grande circulação, como praças, parques e áreas de lazer. O autor da proposta, Paulo Teixeira, do PT de São Paulo, afirma que a medida amplia o acesso gratuito à água e estimula hábitos saudáveis de hidratação.
3: Paulo Teixeira acrescenta que a iniciativa ajuda as cidades a enfrentar os efeitos das ondas de calor, priorizando áreas vulneráveis e locais com grande exposição a altas temperaturas. O texto ainda incentiva o uso de garrafas reutilizáveis para reduzir o consumo de embalagens plásticas descartáveis.
22: Segurança Pública.
0: Aloysio Mendes, do Republicanos do Maranhão, foi indicado para presidir a comissão especial que vai discutir a redução da maioridade penal para 16 anos. Apesar de ser favorável à proposta, o deputado afirma que guiará os trabalhos com isenção e responsabilidade.
3: Aloysio Mendes informa que o colegiado ouvirá autoridades e especialistas antes de votar a proposta. Segundo ele, mais de 80% da população apoia a redução da maioridade penal, rejeita a impunidade e cobra medidas mais duras contra crimes cometidos por jovens.
0: Juliana Cardoso, do PT de São Paulo, cobra a votação de projeto que criminaliza a misoginia, já aprovado pelo Senado e com regime de urgência na Câmara. Ela afirma que a proposta busca responsabilizar condutas de ódio, ameaça e humilhação dirigidas às mulheres por sua condição de gênero.
3: Juliana Cardoso alerta que a violência contra a mulher também se manifesta por ataques e intimidações, inclusive no ambiente digital. A parlamentar pede ao presidente da Câmara e aos líderes partidários que incluam a matéria na pauta do plenário.
0: Carol D'Artora, do PT do Paraná, defende a criminalização da misoginia para ampliar a proteção das mulheres contra discursos de ódio, ameaças e perseguições. A deputada apresentou proposta para punir práticas machistas no ambiente digital em complemento à matéria já em tramitação.
3: Carol D'Artora argumenta que a violência contra as mulheres muitas vezes começa antes da agressão física, com manifestações de ódio e intimidação. A parlamentar avalia que o combate a essas práticas nas redes sociais ajuda a prevenir formas mais graves de violência de gênero.
22: Justiça.
0: Fernanda Melchiona, do PSOL do Rio Grande do Sul, defende a revogação da lei da alienação parental. A congressista acredita que a legislação pode ser usada para revitimizar mulheres que denunciam violência ou buscam o pagamento de pensão alimentícia.
3: Por isso, Fernanda Melchiona cobra a votação do projeto que revoga a lei e critica um recurso apresentado na Câmara que impede o texto de seguir para o Senado. A deputada também defende a aprovação de uma proposta que criminaliza a misoginia.
0: Soraya Santos, do PL do Rio de Janeiro, celebra o papel dos advogados na defesa de direitos e na reparação de injustiças. A parlamentar ressalta iniciativas para ampliar o acesso à justiça e garantir proteção a grupos vulneráveis.
3: Soraya Santos também destaca a chamada Lei Júlia, que assegura a suspensão de processos por 30 dias para advogadas após o nascimento de filhos. Ela cita ainda uma iniciativa da OAB para oferecer assistência jurídica a vítimas de violência, idosos e filhos de vítima de feminicídio.
0: Rui Falcão, do PT de São Paulo, apresentou projeto para permitir que advogados públicos federais aposentados votem e sejam candidatos no conselho que administra os honorários da categoria. Hoje, esses profissionais não participam da escolha dos representantes do colegiado.
3: Rui Falcão argumenta que os aposentados também são afetados pelas decisões sobre a distribuição dos honorários. O deputado afirma que a mudança amplia a participação de mais de 4 mil profissionais nas decisões do Conselho.
22: Agricultura.
25: A Câmara analisa um projeto de lei para regulamentar a produção celular de proteína animal. A ideia é incentivar a pesquisa na área apontada como uma alternativa ambientalmente mais sustentável para a produção de alimentos. Quem informa é a repórter Maria Neves.
6: A Comissão de Defesa do Consumidor da Câmara analisa projeto do deputado Jorge Goten, do Republicanos de Santa Catarina, que prevê a criação de regras para pesquisa, produção e comercialização de alimentos por meio de cultivo celular. As normas devem valer também para os derivados e subprodutos desses alimentos, assim como para o incentivo à pesquisa no setor. Jorge Goten explica que a produção celular de alimentos envolve a multiplicação e a maturação de células-tronco em laboratório, resultando em produto com as mesmas características de carnes convencionais de origem animal. Pelo texto aprovado, o Executivo Federal deve criar as regras para cultivo celular de alimentos por meio de regulamentação da nova lei. Essas normas devem garantir a sanidade, inocuidade e sustentabilidade dos produtos, assim como a saúde do consumidor. A regulamentação também deverá garantir que a produção minimize os riscos de contaminação ambiental. O texto já foi aprovado na Comissão de Ciência, Tecnologia e Inovação, onde o relator, deputado Dr. Zacarias Calil, do MDB de Goiás, ressaltou que o Brasil é o maior exportador mundial de proteína animal. Segundo ele, o país responde por cerca de 28% das exportações de carne bovina no mundo e por aproximadamente 31% das carnes de aves.
7: Ao combinar rigor técnico com flexibilidade regulatória, o texto garante que o país esteja preparado para competir também no nascente mercado de alimentos cultivados com qualidade, segurança e credibilidade internacional.
6: Zacarias Calil argumenta ainda que o projeto responde a uma demanda global crescente por fontes alternativas de proteína que conciliem eficiência produtiva, segurança alimentar e responsabilidade ecológica. Segundo ele, o impacto ambiental causado pelo sistema alimentar vigente responde por 34% do total de emissões globais de gases do efeito estufa. O deputado cita ainda um estudo internacional que compara os impactos ambientais da produção tradicional de carnes e de proteína cultivada a partir de células. O levantamento apontaria redução de até 92% no aquecimento global e gasto de água 78% menor. De acordo com o autor, deputado Jorge Goten, no Brasil, a indústria de fontes alternativas de proteínas conta atualmente com pouco mais de 100 startups. Ainda segundo o parlamentar, esse mercado já atraiu cerca de US$ 600 milhões em investimentos. Pela cotação atual, esse valor corresponde a quase R$ 3 bilhões. Da Rádio Câmara de Brasília, Maria Neves.
3: Dilceu Esperafico, do PP, destaca a importância da produção de suínos para a economia de Toledo, município localizado no oeste do Paraná. O deputado afirma que a cidade lidera o PIB agropecuário do estado há 13 anos, impulsionado pela suinocultura.
25: Dilceu Esperafico ressalta que a força da atividade também se reflete na tradicional festa do porco assado no Rolete, marcada para 13 de setembro. O parlamentar aponta que o evento divulga Toledo e valoriza a produção agropecuária da região.
22: Direitos Humanos.
3: A Câmara aprovou a criação de um símbolo nacional para conscientização sobre doenças raras. A repórter Paula Bittar acompanhou a votação.
1: A Comissão de Constituição e Justiça da Câmara aprovou uma proposta que reconhece o laço multicolorido como símbolo nacional da luta pelos direitos das pessoas com doenças raras no Brasil. O símbolo terá 5 cores: rosa, lilás, azul, verde e amarelo. Segundo o texto, as pontas começam em rosa e passam gradualmente pelo lilás, azul e verde até chegar ao amarelo no centro do laço. O uso do símbolo será opcional e sua ausência não prejudica ao exercício de direitos e garantias previstos em lei. As doenças raras, embora individualmente pouco prevalentes, afetam milhões de brasileiros, conforme destaca a relatora na comissão, deputada Silvia Cristina, do PP de Rondônia.
8: Mais do que um símbolo, esse laço representa milhões de brasileiros que convivem diariamente com o desafio do diagnóstico tardio, da dificuldade de acesso ao tratamento e, muitas vezes, da invisibilidade. Segundo o Ministério da Saúde, cerca de 13 milhões de brasileiros vivem com alguma doença rara. São mais de 7 mil doenças raras descritas, das quais aproximadamente 80% tem origem genética e 20% decorrem de causas infecciosas, imunológicas, ambientais ou degenerativas.
1: Segundo Silvia Cristina, as doenças raras são um relevante desafio para o sistema público de saúde. Ela afirma que iniciativas legislativas de conscientização e visibilidade social são legítimas e adequadas ao interesse público. O Brasil já conta com o Dia Nacional das Doenças Raras e o Dia Nacional da Informação, Capacitação e Pesquisa sobre Doenças Raras, mas ainda não possui um símbolo oficial para a causa. O projeto que reconhece o laço multicolorido como símbolo nacional da luta pelos direitos das pessoas com doenças raras no Brasil segue para o Senado, a menos que haja recurso para análise pelo plenário. Da Rádio Câmara, de Brasília, Paula Bittar.
22: Transportes.
0: Fausto Júnior, do União, cobra do governo federal a recuperação da BR-230, a Transamazônica, para garantir o escoamento agrícola e o transporte no sul do Amazonas. De acordo com o parlamentar, trechos entre Sucunduri e Apuí estão quase intrafegáveis.
3: Fausto Júnior argumenta que a falta de asfalto isola comunidades, impede o acesso a serviços especiais e gera pobreza. O parlamentar cobra a união da bancada amazonense por melhorias na Transamazônica, assim como ocorreu na mobilização pela BR-319, que liga Manaus a Porto Velho.
0: Projeto de doutor Ismael Alexandrino, do PSD de Goiás, obriga postos de combustíveis com 3 ou mais bicos de gasolina a disponibilizar uma bomba com gasolina E10, que tem até 10% de etanol. O parlamentar explica que o objetivo é oferecer uma alternativa aos veículos antigos.
3: Dr. Ismael Alexandrino também inclui no texto que o preço da gasolina E10 não seja superior ao da gasolina comum, com diferença máxima de 5%. Ele argumenta que muitas motocicletas e automóveis no Brasil ainda não são adaptados a combustíveis com maior concentração de etanol.
22: Economia.
0: Relator do projeto do Simples Nacional e um dos principais articuladores do MEI, Luiz Carlos Rauli, do Podemos do Paraná, critica o baixo desenvolvimento do Brasil, atribuindo o desempenho a falhas de gestão e as políticas econômicas de governos de centro-esquerda.
3: Ao protestar contra os indicadores sociais, Luiz Carlos Rauli ressalta que, apesar de ser a 10ª economia mundial, o Brasil ocupa a posição 84 no Índice de Desenvolvimento Humano. Para ele, é preciso diversificar o setor produtivo e desburocratizar tributos para gerar emprego e renda.
0: Adriana Ventura, do Novo de São Paulo, critica o pagamento de salários acima do teto constitucional no serviço público. A congressista afirma que benefícios adicionais e outras vantagens elevam a remuneração de integrantes do Judiciário, do Ministério Público e de órgãos de controle.
3: Adriana Ventura cobra do Congresso medidas para limitar os chamados supersalários e reduzir privilégios no funcionalismo. A parlamentar argumenta que esses gastos comprometem recursos públicos que deveriam atender às necessidades da população.
0: Termina agora o Jornal Câmara dos Deputados, produzido pela Rádio Câmara, com trabalhos técnicos de Everson Urani e apresentação de Márcio Aquiles Sardi e Val Monteiro. Boa noite.
3: Uma boa noite para você. A Voz do Brasil volta amanhã.
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7: Oi, oi, oi, gente boa. Sejam bem-vindos e bem-vindas. Começando mais uma mega programação do nosso Charme hoje, terça-feira, meus amigos. Dia 18 de agosto de 2026. Hoje que é dia da Revolução Cultural, é dia do estagiário e também é dia mundial da libertação humana. Pois é, meus amigos, e é dia de charme na sua rádio, é dia da gente sorrir e aproveitar cada instante da nossa vida. Bora aproveitar essa programação gostosa que a gente separou, começando com Eli Just e o sucesso que tá bombando em todas as paradas. Vamos juntos então? Eli Just por aqui com Malabarismo.
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0: Que bom que você tá por aí. Acabamos de ouvir Jorge e Matheus com Gaivota, uma parceria especial com Matheus e Cauã. Esse som que é a terceira parceria desses grandes nomes do sertanejo. E agora, bora pra uma dica bem especial pras meninas?
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0: Então, minha lindona, se você quer deixar o look com calça jeans mega estiloso, sem ter trabalho na hora de se vestir, combine uma pantalona jeans com t-shirt cropped branca e um dead sneaker bem colorido nos pés. E para arrematar com chave de ouro, adicione uma mini bag em tons modernos como menta ou lilás. Esbanje o visual despojado e cheio de personalidade, minha linda.
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0: E agora o sucesso é por conta de Dilcinho. O que eu faço agora?

0: Uma música que foi escrita por Fátima Leão, meus amigos. Depois do intervalinho, tem mais uma sequência linda de sucessos aqui do Charme pra sua vida.
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1: Já estamos de volta, que alegria ter você conosco, bem-vindo e bem-vinda. E bora curtir sucesso agora com Diego e Vitor Hugo, que lançaram em fevereiro o projeto Ao Vivo em Uberlândia, recheado de sofrência e modão romântico. Uma das faixas é Tubarões. É, e esse som fala de alguém que deixou o passado pra trás e não deve explicação pra ninguém. Bora começar mais uma mega sequência de muito sucesso aqui no Charme.

0: meus amigos, Enzo Rabelo por aqui, sucesso Miragem, esse som que tem fortes referências da música latina, e mostra quanto o Enzo evoluiu, né, meus amigos, sem perder o seu estilo próprio. Curtimos ainda Lagoon, Charlie Puff, curtimos Diego e Vitor Hugo e já já teremos um encontro com o passado com Beyoncé e Débora Blando em instantes no Momento Flashback.
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3: Muito bem, já estamos de volta e agora o nosso encontro com o passado vai acontecer. Afinal de contas, a música tem esse poder, né, de nos levar através das lembranças em vários momentos da nossa vida. E o flashback é esse momento que a gente para tudo para ouvir bons e velhos sons e também trazer recordações lindas do nosso passado. Vamos essa?
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3: Vai começar o flashback. Halo é o som de Beyoncé.
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Então, Débora Blando por aqui, que bela recordação, né? Unicamente. Esse som é lá das antigas e trouxe pra gente aquela nostalgia maravilhosa do flashback, né? Curtimos ainda Beyoncé com Halo e agora a gente vai seguir saindo do passado e voltando ao presente com Última Noite. É o som de Léo Foguete.

0: Já, tem mais uma sequência toda linda com Matheus Vargas, Olivia Rodrigo, Lucas Morato, Luan Pereira. Afinal de contas, essa é a sequência mais eclética do seu rádio.
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4: Tem charme chegando aqui na sua programação e mais uma sequência de arrepiar com sucesso. Quem começa é Matheus Vargas com Kleber e Cauã e o sucesso Desocupa, que foi lançado por essas duas duplas no projeto Altas Modas.
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0: Seria com Geninho, música novíssima, hein, por aqui, rolando pra você. Curtimos ainda Lucas Morato, Olivia Rodrigo, Matheus Vargas e o nosso som não para. Depois do intervalo, tem mais uma sequência bem gostosa.
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3: Vem chegando mais sucesso pra você nessa terça-feira com o Charme bombando por aqui. Agora, com a faixa Apaga, Apaga, Apaga do DVD Toma Essa Verdade. Então, bora curtir?
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0: Amiga, presta atenção nessa dica. Aquelas bolinhas indesejadas após a depilação surgem sempre, sabe por quê? Por inflamação, por atrito de roupas ou por falta de higiene. Então fique ligada, tá bom? Já as manchas aparecem devido a queimaduras por cera quente ou ainda lâmina em peles expostas ao sol. Então evite passar a lâmina várias vezes no mesmo local e hidrate bem a região após o procedimento. Proteja sua pele e mantenha uma rotina de depilação segura.
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0: 8867, meus amigos. Essa parceria de Guilherme Benuto com Luan Santana. Essa música que faz parte do DVD Mais Amor, Mais Música, onde os irmãos entregaram romantismo, sofrência, essa energia incrível. É sucesso absoluto em todo o Brasil. Depois do intervalinho tem muito mais pra gente curtir.
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3: Já estamos de volta, Alba. Que alegria ter você conosco. Sejam bem-vindas e bem-vindos a mais uma sequência de Charme. Agora, com a dupla Marcos e Belucci, que lançaram em abril o EP Energia, com 5 novas faixas que aquece o coração. E uma delas é Sonho de Todo Casal, que fala da sorte da gente encontrar a pessoa certa.
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0: Jorge Mateus. Esse som foi gravado no projeto Estúdio Bar em 2019, uma bela recordação que o nosso Charme trouxe pra gente, né? Tivemos ainda Ivete Sangalo com Wesley Safadão, também um som do fundo do baú lá de 2017. Tivemos Jennifer Lopes com David Guetta, sonzaço, né? E Sonho de Todo Casal, de Marcos e Belucci. É a sequência mais gostosa, mais eclética, mais maravilhosa do seu rádio. E já, temos mais uma pra você curtir.
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2: Bora, minha gente. Tem sucesso chegando agora com Fernando e Sorocaba. Eles lançaram em julho de 2025 a música Já Vai Saber, numa parceria com Murilo Rufi. E essa faixa é do projeto Churrasco On Fire. Bora curtir?

0: Michel Teló por aqui, essa regravação das músicas Toda Forma de Amor do Lulu Santos e também Exagerado do Cazuza. Esse projeto sertanejinho do Teló tá um arraso, né, meus amigos? Ai, que alegria poder compartilhar muita música boa com você que nos acompanha. Agora, inclusive, eu vou contar pra você uma dica bem esperta no Coisas e Trecos.
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0: Atenção, atenção, meu povo, você que gosta de cozinhar. Se acabou a maionese no meio do preparo do salpicão, calma que o requeijão resolve seu problema, viu? Ele substitui perfeitamente receitas frias e garante esse toque cremoso e muito saboroso. Além disso, é a opção perfeita para sanduíches naturais em dias quentes, pois não azeda fácil. Então economize tempo, evite desperdícios e transforme suas receitas diárias com essa substituição esperta.
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0: porta-mala. É, meus amigos, só as melhores estão selecionadas nessa sequência de arrepiar. E daqui a pouquinho eu entrego pra você o ranking dos 4 sons mais pedidos no momento. As mais bambambãs vão desfilar aqui no Charme já já.
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0: E agora prepare os ouvidos e o coração porque vai desfilar por aqui na sua rádio os 4 sons mais pedidos do momento. Bora curtir? Top 4.
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0: Número 4. Essa dupla maravilhosa tá bombando em todo o Brasil. Lucas e Igor, meus amigos. Vamos curtir? Flash.
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0: Esse é o som número 1, Estranho de Novo, no EP Eu, Felipe Araújo, volume 1. Essa faixa que fala sobre como é difícil reencontrar um ex-amor e ter que fingir que vocês são apenas dois desconhecidos. É a sofrência do sertanejão que conquistou o Brasil inteiro e está entre as mais pedidas, mais executadas. A número 2 ficou com Ed Sheeran e o sucesso Azizan. Curtimos ainda Zeneto e Cristiano e Lucas e Igor na sua programação especial aqui do Charme. Um beijinho no seu coração, foi demais estar com você, foi incrível, foi maravilhoso, que bom poder compartilhar com você cada instante. Beijinhos e até amanhã com mais Charme.
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4: Hoje é quarta-feira, 19 de agosto, e o Brasileiraço vai começar. Eu sou Priscila Pera e, claro, é um prazer estar aqui e apresentar esse programa incrível com as nacionais alegres, que a gente adora, né? Só músicas positivas, é isso aí. O Brasileiraço está no ar, com céu, contra vento.
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0: Djavan, Sorri, Mar Aberto, Céu, Contravento. Brasileiraço volta já já, hein? Uma ótima quarta-feira pra você.
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0: Já estamos de volta, tem mais Brasileiraço e a gente vai curtir agora A Sua Maneira, da banda Capital Inicial. A canção foi lançada em 2002 no álbum Rosas e Vinho Tinto, mas quase ficou de fora do disco. Esse se tornou um dos maiores sucessos do Capital Inicial. A Sua Maneira.
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0: Escuta Alguém, Benito de Paula e também Capital Inicial, A Sua Maneira. Um mix perfeito de nacionais, só aqui no Brasileiraço. Daqui a pouco tem mais, hein?
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0: A banda mais bonita da cidade, teu chá. Erasmo Carlos com Adriana Calcanhoto, do fundo do meu coração, e seu Jorge, tive razão. Só que, hein, pra você ouvir essas músicas lindas, só no Brasileiraço, que volta já já.
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4: Tem mais brasileiraço com Dani Black. Quero você.

0: Barão Vermelho, por onde eu for. A gente vai relembrar o sucesso Ela Vai Voltar. Foi lançado pela banda Charlie Brown Jr. no álbum Imunidade Musical. Essa canção vendeu mais de 50 mil downloads pagos no Brasil. Foi certificado com disco de ouro pela ABPD e foi um dos maiores sucessos da banda na década de 2000. Charlie Brown, Ela Vai Voltar.
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0: Os Paralamas do Sucesso, Vital e Sua Moto. Final de mais uma edição aqui do Brasileiraço, que tá de volta amanhã. Um grande beijo e até mais.
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5: Quarta-feira, 19 de agosto, metade da semana. Eu sou Priscila Pera e é um prazer estar aqui para, claro, apresentar o Romance, esse programa incrível que toca fundo o coração de quem escuta.
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5: Há sempre alguma loucura no amor, mas há sempre um pouco de razão na loucura. Justin Bieber, All Around Me.
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0: No romance você ouviu Fate No More, Is, uma clássica para tocar seu coração. O romance volta daqui a pouquinho, uma ótima quarta-feira para você.
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3: Já estamos de volta e tem mais romance. For Your Love foi escrita, produzida e gravada pelo americano Stevie Wonder no álbum Conversation Piece de 95. Ela alcançou a posição 23 na parada de singles do Reino Unido e a posição 53 na Billboard Hot 100 dos Estados Unidos. Stevie Wonder, For Your Love.
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0: No romance, você ouviu Andreas Moe, Rubas Tank, The Reason e Stevie Wonder. O romance volta daqui a pouquinho com lindas músicas que fizeram a história da sua vida e do seu coração. Já, já.
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2: Já estamos de volta. Do You Remember? É uma canção do cantor britânico Phil Collins. O single foi lançado em setembro de 90. A faixa foi um hit significativo nas paradas de sucesso, alcançando o primeiro lugar nas paradas canadenses e americanas. E até hoje, né? Phil Collins, Do You Remember?
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0: Luke Combs, Beautiful Crazy, Human League e também Phil Collins, Do You Remember? Quanta história de amor em músicas, isso é romance. Já já tô de volta.
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2: De volta com mais romance. Sarah Maniscalco, Crying.

0: Craig Morgan, Always Be Mine, Spand Ballet, True e também Sarah Menescal Crying. Final de mais uma edição aqui do Romance. Tá de volta amanhã. Beijos no coração, hein? A gente se fala.
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4: E aí, tudo bem? Feliz quarta-feira. Vamos juntos entrar nesse momento de adoração, esse momento único pra gente adorar a quem realmente merece. O nosso Deus, o Criador do Universo, vem pra cá. Plena vinheta.
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4: É um momento muito especial. Hoje, quarta-feira, 19 de agosto, hoje é o Dia Mundial da Fotografia, Dia Nacional do Ciclista e também Dia do Artista de Teatro. Toda fotografia eterniza um instante que o tempo jamais apaga. Pois é, cada clique guarda uma história para sempre. Hoje também é o Dia Nacional do Ciclista. Respeito no trânsito é o melhor caminho para todos. Boas pedaladas e que Deus continue abençoando mais e mais. É aquele negócio, pedalar é escolher mais saúde, mobilidade e qualidade de vida. Abraço para os nossos artistas de teatro, tá bom? O teatro emociona, inspira e transforma gerações. Bora de música, inflama Valesca Maísa.

0: Inflama. Valesca Camaí, isso aqui na Mais Ouvida. Adoração, uma bênção de programa. Agora sim, tá chegando pra gente, está escrito. É o versículo do dia com ela, Liz Oliveira, aqui no Adoração.
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2: Oi, que bom encontrá-los. Vamos refletir em Josué 1:9, que diz: Não fui eu que lhe ordenei? Seja forte e corajoso, não se apavore nem se desanime, pois o Senhor, o seu Deus, estará com você por onde andar. A coragem bíblica, meus amigos, não significa ausência de medo, mas a decisão de avançar, apesar dele. Deus nos dá essa ordem porque sabe que os desafios da jornada tentarão nos paralisar. Lembre-se de que você nunca caminha sozinho. A presença do Altíssimo é o escudo. Então enfrente o seu dia com ousadia, pois o Criador do Universo vai adiante dos seus passos.
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3: 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Eu sinto a tua presença nesse lugar, Deus. O Senhor não falha. O Senhor não mente. O Senhor não muda.

que começou a tocar.

0: Estou sentindo a presença de Jesus aqui.
1: Depois do Está Escrito, Kemily Santos com a música Deus e Obras Completas, que cantou lindamente pra gente. E essa canção foi lançada em abril de 2025 no seu primeiro projeto ao vivo. A canção nos inspira a confiança em Deus e a certeza que todas as promessas se cumprirão sim no tempo certo, ou seja, no tempo de Deus, aí é só vitória. Já já tem muito mais.
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2: O céu responde diferente. Suede Silva e Delete Hungria estão chegando.
3: 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Eu também creio. O céu responde diferente.

0: Ai, Jesus. Juliane Souza encerrando nosso segundo bloco. Adoração feito para quem ama a presença de Deus.
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2: Olha só, a Bíblia diz que Deus habita entre os louvores. Bom, louvores é que não falta aqui, né? Bora lá. Me ama, Eliseu Alves chegando.

0: mais um louvor para você adorar a Deus. Yeshua, Felipe Salvam. Momento de reflexão. Esse quadro realmente que nos abençoa, na voz inconfundível de Liz Oliveira, agora, aqui no Adoração, hein? Feliz quarta, bora lá.
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2: Olá, queridos. A gratidão transforma a forma como enxergamos a vida e o agir constante de Jesus. Muitas vezes buscamos por grandes prodígios e nos esquecemos das bênçãos diárias. Agradecer pelo ar que respiramos, pela saúde, atrai a verdadeira paz ao coração. Jesus nos ensina a valorizar o pouco, pois a gratidão nos prepara para o extraordinário. Cultive hoje uma mente grata e perceba a presença do Senhor nos pequenos detalhes.
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0: Anderson Freire. Deserto, grande cantor e grande compositor. Que talento! Papai do céu continue abençoando mais e mais. Já já tem mais.
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3: Quarto bloco chegou e vem comigo, porque o Theo Rubi tá aqui com a Cassiane. Eles vão cantar Peregrino.

0: peregrino, Del Rubi e Cassiane. Olha, grato pelo carinho. Se Deus quiser, amanhã tem muito mais aqui na emissora que te ama no amor de Cristo. Pra gente encerrar, eu trago Marcelo Marques e Isadora Pompeu. Eu tenho você.
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4: Olá aí, gente boa. Tudo certinho? Tudo bem? Bem-vindo, bem-vindo aonde quer que você esteja. Bora começar mais um Violada Sertaneja. O programa que reúne música boa, curiosidade, histórias que fizeram parte da nossa música, uma das maiores riquezas do nosso Brasil e muita moda boa. Eu sou o Deluca e a partir de agora vem comigo. Hoje, Dia Mundial da Fotografia, 19 de agosto, Dia Nacional do Ciclista e Dia do Artista de Teatro. Datas que tem tudo a ver com arte, movimento e memória, né? Afinal, uma fotografia guarda um instante, o teatro conta uma história e a música sertaneja faz os dois. Registra e conta a vida do povo. Então aumenta o som e bora começar o nosso programa de hoje.
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4: A primeira música é Jean Giovanni, 1, 2, 3. Essa canção composta por Paulo Debete chegou à dupla quase que por acaso, viu? No meio de fitas enviadas para a escolha do repertório. A gravadora não apostava tanto nela, mas a música virou um dos grandes sucessos de Jean Giovanni. O clipe oficial foi gravado em Ribeirão Preto em 1996, durante um show da dupla.
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0: E assim a gente começa o nosso Violada de hoje, ao som dos Parada Dura com Pássaro Sem Ninho. Tá só começando, esquentando os motores, e daqui a pouquinho o nosso Violada continua com muito mais.
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E agora tem Altair e Alexandre com Você Marcou Pra Mim. Essa música foi um divisor de águas na trajetória da dupla. Ela foi lançada em 1985 e deu nome ao terceiro disco de Altair e Alexandre, a formação anterior da dupla, e rendeu o primeiro disco de ouro da carreira. É uma dessas canções que ajudaram a firmar um nome pra sempre no sertanejo.

0: pra encerrar esse bloco, Teodoro e Sampaio com Vou Beber de Novo, que clássico, hein? Moda que carrega a força de uma época e a lembrança de uma geração inteira. E a viola segue afinada por aqui. Daqui a pouquinho a gente continua.
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0: Vamos curtir mais som agora com Zé Ramalho, Sinônimos. A canção foi gravada lá por Chitãozinho e Chororó com participação do Zé Ramalho em 2004. Os compositores César Augusto, Paulo Sérgio e Cláudio Noan escreveram pensando em unir o estilo sertanejo com a força poética da voz de Zé Ramalho. E deu tão certo que depois ele também levou a música para o seu repertório solo.

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0: Santiago com franguinho na panela. E daqui a pouquinho a gente já volta já trazendo mais, hein? Fica aí.
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2: Bora curtir aqui na melhor frequência e sintonia do seu rádio, nosso Violada, que continua na sua quarta-feira. E a gente abre agora com Belmiro e Badalo e a música Pingo d'Água. O próprio título traz uma imagem muito presente na música do interior. A água simples, o campo, os pequenos detalhes da vida na roça. E a música caipira tem essa força, né, de transformar cenas do nosso dia a dia em poesia pura e fazer o ouvinte enxergar, quase que como uma fotografia, o Brasil de antes.

0: pra gente fechar mais um bloco é Bruno e Marrone, Explosão de Amor. E no Dia Mundial da Fotografia fica essa lembrança, viu? Muitas modas sertanejas são verdadeiras fotografias cantadas do campo, da estrada e, claro, da nossa gente. Daqui a pouquinho eu já volto, já trazendo mais saudade e mais música.
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1: E o nosso Violada continua agora com João Pedro e Cristiano e a Vida Cigana, música que tem uma trajetória interessante, viu? Entrou como a última faixa do primeiro CD da dupla, mas chamou tanto a atenção do público que se tornou um dos principais sucessos da dupla João Pedro e Cristiano. Em 99, a repercussão da canção ajudou a dupla a conquistar contrato com o Warner Music Brasil. Ah, meu

0: E fechando essa sequência, Breno Reis e Marco Viola com Chegou o Piracicabano. E daqui a pouquinho eu já volto já trazendo mais uma sequência boa aqui no Violada, hein?
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2: A primeira música agora é Cleiton e Camargo, Quando um Grande Amor Se Faz. Versão em português tem assinatura do César Augusto, um dos compositores e produtores mais importantes do sertanejo. A obra original é da dupla italiana, com a Termas e Duquesca, e ganhou uma adaptação que combinou perfeitamente com as vozes de Cleiton e Camargo. Roda o bloco.

0: E fechando essas sequências, é Henrique Gabriel com Dona do Meu Destino. Ó, segura que é rapidinho e daqui a pouquinho a gente já volta, hein? Com mais som, com mais sertanejo aqui no nosso Violada.
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8: Quarta-feira continua meio a semana e a gente abre agora com Roberto e Meirinho, A Noite do Nosso Amor. Moda que faz parte do repertório clássico da dupla e aparece no álbum Roberto e Meirinho Volume 4, que foi lançado lá em 1979. E é uma lembrança de uma fase que os discos de vinil levaram as duplas sertanejas aí para todos os cantos do país, de rádio em rádio e de cidade em cidade. Bora matar a saudade?
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0: E fechando essa sequência, Roberta Miranda com Liberdade. Daqui a pouquinho a gente já volta já trazendo a última sequência, hein?
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13: E pra abrir o nosso último bloco, Pedro Bento e Zé da Estrada com Bom Jesus de Pirapora. Essa composição aí é do Serrinha Eduardo Benatti, dois nomes importantes da música caipira. Pedro Bento e Zé da Estrada, conhecido como os amantes da rancheira, ajudaram a levar esse estilo pra várias regiões do país.
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0: Encerrando o nosso Violada Sertaneja de hoje com Zé Tapera e Teodoro, Eu Quero Amor, pra finalizar, fechar mais um Violada. Obrigado de coração pela sua companhia. Hoje a gente relembrou histórias, compositores, canções que continuam fazendo parte do patrimônio da nossa música, né? Que Deus abençoe a sua casa, a sua família, todos os seus caminhos. Eu sou o Deluca, na próxima edição tem mais viola, mais curiosidade, mais modão daquelas que deixam marca no coração, viu? Beijo no coração e fica com Deus, até amanhã.
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2: Muito bom dia, Bebedouro, muito bom dia, Cidade de Coração, muito bom dia a todos nossos amigos ouvintes de Bebedouro, de toda a nossa micro-região, sempre ligadinhos, começando muito bem informados aqui nessa manhã gostosa de quarta-feira. Hoje já é dia 19, gente, já estamos mais pra lá do que pra cá do semestre desse mês de agosto, com 31 dias sem feriadinho, diretão, bora trabalhar, né, bora pra pegada. Bora pra luta acelerar esse paizão, porque não tá fácil não, e não pode parar, porque é igual a bicicleta. Se parar, meu amigo, tomba, não pode não. Vem com a gente, tá começando o seu informativo RB, no rádio, nas redes sociais. Eu sou o Vitor Carvalho, na companhia do Super Alegre, classificado na Sul-Americana. Daniel Souza não esboçou uma cara de muitos amigos, não. Bom dia, Dani.
3: Bom dia, Vitor, bom dia a todos aí. Uma ótima quarta-feira, já é o meio da semana aí, né, Vitor? Ai... Ah, feliz a gente...
2: Obrigação, Dani!
3: Obrigação. Se o time não vencer o Bolívar dentro de casa,
2: deu um sustinho com o golaço de fora da área do Bolívar ali?
3: Que pancada ali.
2: Rapaz!
3: Dois, três goleiros pegaram aquela bola.
2: É verdade.
3: O São Paulo passou, só que agora pega um tal de Boca Juniors aí nas quartas.
2: Facinho! Facinho esse clássico aí brasileiro! E argentinos
3: também
2: aí.
3: Não tá bem o Boca e o River, que estão na Sul-Americana, né?
2: Mas muito sempre é o Boca Juniors, né?
3: Tem a camisa ali, é meio
2: que... La Bombonera, né, meu amigo?
3: E hoje tem mais aí emoções aí pros outros torcedores. Né?
2: É isso aí. Vem com a gente, participe, mande seu alô, seu jornal aí está no ar, o Informativo RB, com os papais e as mamães no rádio, indo pro trabalho, indo levar os filhos pra escola. O Jorginho tá ligadinho com o paizão lá, o Kleber Aguiar, Klebin, da Kleber Veículo. Tá ligadinho conosco, um grande dia de aula pra você, meu amigo, também aí ligadinho com a gente, Maria Sofia, o Joca também, com a Bela Camelini, meu amigo Bruninho e Lúcio, um grande abraço pra toda a família, Rogério Papel também tá aí conosco, mandando aquele alôzaço, é, vai Corinthians, tamo junto, rei dos consórcios, vem com a gente, participe hoje neste dia 19, Dani, tem datas comemorativas muito especiais aí.
3: Hoje é Dia Mundial Humanitário, Dia Mundial da Fotografia, Dia do Artista de Teatro e Dia Nacional do Ciclista também.
2: Ô Daniel, Dia da Fotografia, Mundial da Fotografia, Dani, não dá pra não deixar passar em branco, não dá pra deixar passar em branco, porque assim como o rádio, a TV, a fotografia também tá nessa prateleira de momentos da humanidade de virada de chave. A história que começou lá em 1839, quando o francês Louis Daguerre apresentou ao mundo o daguerreótipo, um dos primeiros processos fotográficos, sabia, Dani? Naquela época, registrar uma imagem exigia equipamentos, tempo e muita técnica. Lembra da câmera fotográfica do seu Madruga? Eu sei que você vai lembrar. De lá pra cá, meu amigo, a fotografia evoluiu demais da conta, é, das câmeras analógicas, das Kodaks, das Fuji, pras Kodaks digitais, a Sony Cybershot, até a TechPix, lembra? E hoje praticamente tudo cabe na palma da mão aí no seu smartphone, no seu iPhone, capaz de registrar aí milésimos de segundo, dezenas de fotos com qualidades incríveis, sem você se preocupar de errar a pose, tirar uma foto de olho fechado, um clarão vermelho, nada de filme 12 poses, né? Hoje a tecnologia ajuda muito na fotografia a registrar, eternizar momentos aí, com certeza. Legal, né? Então vem com a gente, participe, mande seu alô. Tá valendo caneca, copo térmico da RBFM, 80 anos pra você que participar aqui com a gente. Mande seu alô.
3: É, o pessoal tá chegando já na live, né, Vitor? Também tem o site radiorbfm.com.br e você participa pelo WhatsApp também no 17996018304.
2: 996018304. Boa, Dani. Arroba Rádio RBFM. A gente roda a vinheta agora e confere as manchetes de hoje.
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1: No seu informativo de hoje, você acompanha aí o saldão da coleta noturna desta última segunda-feira no Hemocentro de Bebedouro. 25 bolsas coletadas, show de bola, parabéns aí os doadores. Informaremos aí toda a cidade da próxima doação, dia 31, reforçando aí a convocação. No plantão policial, vamos trazer aí informações da Polícia Civil, que passa a ser responsável pelo setor de proteção aos animais em Bebedouro. Também vamos trazer aí que a polícia prendeu 2 por emboscada contra comerciante que terminou com um executor morto em Bebedouro. O trabalho da Polícia Civil repercutiu bastante ontem nas redes sociais. Justiça decreta prisão preventiva de padrasto suspeito de estuprar enteada de 12 anos. Aqui em Barretos, mais um caso, hein? Luto. Luto em dose dupla, Dani. Luto em dose dupla. Ontem nós trouxemos aqui a notícia do falecimento da grande atriz quase centenária Laura Cardoso. E mais tarde, um pouquinho, da mesma quase geração, à noite, da mesma geração, também uma nonagenária, a Glória Menezes, Dani. As duas, eu chamaria ali de dragões mesmo, dinossauros da dramaturgia, do cinema, do teatro, da televisão, das telenovelas. Glória Menezes também partiu, deixando um grande legado, a gente conta pra você. Nossa, duas grandes perdas no mesmo dia, hein, Dani? Com certeza elas trabalharam em dezenas de novelas, peças de teatros e inúmeros outros trabalhos juntas, né? UPA de Bebedouro. Motos estão entre 83% dos acidentes atendidos pela UPA em julho. Alô, motociclista! Alô, pessoal das scooters elétricas, aí das motoelétricas. Cuidado, motoristas de carro também, respeito. Dani!
2: E em 7 meses, bebedourenses pagam 49,3 milhões em tributos. Falar do Codevar também, que reúne prefeitos em Bebedouro e avança em ações regionais. Leia Aldir Blanc vai contemplar, Vitor, 30 projetos culturais em Bebedouro. Olha que coisa boa.
1: Ô Dani, vai rolar a exposição do Chaves em Ribeirão Preto. Vamos montar todo o cenário da Vila do Chaves ali, pra você poder visitar ali. A gente conta pra você, faz esse convite. É a exposição que vai rolar no Shopping Iguatemi, Ribeirão Preto. A gente conta mais daqui a pouquinho no cenário nacional. A gente fala muito da inadimplência das famílias brasileiras, a dificuldade de acesso ao crédito, de quitar as suas dívidas, de estar aí comprando e fomentando ainda mais a economia. Mas o buraco é muito mais embaixo, porque a inadimplência já atinge mais de 9 milhões de empresas também no Brasil e bate recorde. Além das famílias estarem endividadas, a população estar endividada, as empresas também estão endividadas. Isso não é novidade, né? Quantas fechando, quantas abrindo recuperação judicial, quantas fechando aí 300 unidades, como por exemplo as Casas Bahia que nós trouxemos aí no início da semana, Brastemp fechando fábricas também, Dani. E o pessoal acha que tá tudo bem, Dani.
2: Mega Sena, concurso 3.046 de ontem, ninguém acertou e o prêmio vai a 50 milhões aí para amanhã, né? Previsão do tempo também, 5 minutos com Alexandre Garcia. E no final as notícias do esporte, Vitor. Ontem o Fluminense também se deu bem na Libertadores por um erro ali de arbitragem, quase ficou fora,
1: é mesmo?
2: Foi pros pênaltis. É um pênalti ali, viu, Vitor? Bem contestável. O juiz não deu, mas o VAR chamou. É aquele VAR bem caseiro, né? Que procura lance para marcar, viu? Tem Sul-Americana, os jogos também. Hoje também tem Sul-Americana e Libertadores. Tá, a rodada da Série B em andamento também.
1: Legal! Fluminense e Estudiantes já marcaram ali presença na próxima fase da Libertadores. São Paulo também na Sul-Americana. A gente conta mais pra você.
2: Fechou? Estudiantes, que pode ser o próximo adversário aí do Corinthians.
1: Né? Ai, ai, ai, ai, ai, deixemos aos pouquinhos. Vamos
2: pode
1: conferindo.
2: Ser, não é, né, Vitor? Se, porque não tem como não ser o Estudiantes se o Corinthians passar.
1: Ah, sim. Então, o que você quis dizer é com relação ao porque Corinthians, obviamente, né, seu São Paulino feliz da vida.
2: Rogério tá Papel, certo. Rei dos Consórcios, tá aqui já, Vitor. Maria Tomásia, Vânia Souza, Suzy Bonelli Trevisan, Maria Leite, Carlos Andreoli, o Rei das Pimentas, a Yara da Silva Costa Pereira, o Jair Gonzaga também. Eduardo Moreira, a Janaína e a Dudinha aí, bora levar a filhota pra escola.
1: É, a dupla dinâmica aí sendo levada ali pelo paizão, um grande abraço pra você, Deus abençoe sua família todinha também aí, o Genaildo Sampaio, mandando aquele alôzaço, muito obrigado pelo carinho conosco, a Zoraide Alves, ah, ele tava sumidão aí, ó, apareceu senhor Silvio Lainete, limpa ar condicionados, um grande abraço pra você, meu queridão, tamo junto, também chegando aí conosco Rafael Trindade, Rosa Borba, galera lá do Rafael e Companhia Jardinagem, um grande abraço pra vocês.
2: Rosimeire Pereira, Maria Aparecida, também a Crislaine Felipe, né, o Santos Mariá, Linda Cristina, Jaqueline Williams, Glaucia Alves Teixeira, a Samanta Guarilha e o pessoal também aqui pelo WhatsApp, o Joaquim lá na DMI Agrícola, Aline Fernandes, Roseli Gonçalves, Estevam Luiz, vamos São Paulo, colocou aqui também o Estevam lá do Delúcia, né, a Paula também, é, manda um abraço pro pessoal da escola Espaço Livre, hein, Vitor, a Helena Baroni tá mandando um abraço também.
1: Show de bola, obrigado pelo carinho aí, galera do Espaço Livre, chegando também na aula aí, os papais e as mamães, a Helena Baroni, beijão pra todo mundo, Luana Pereira, Beth Pesce, Isabel Camargo, a Alice lá com o papai Renato Reco, também tá ligadinho aí conosco, a Luciana no Jardim União, muito obrigado também aí, sabe quem? É o Yudi lá com a Carla Machado, também tá ligadinho aqui, a Nicole e a Ana Júlia com a Bruna Chix, muito obrigado, beijão pra vocês, o Caetaninho já chegando, descendo do carro lá, com o papai, doutor Rogério Valverde, um grande abraço pra todo mundo, beijão no coração, Bernardinho Fenelon também tá ligadinho, 7:13, vai mandando seu alô, participe hoje, tá valendo copos, 80 anos personalizados, é, copo térmico da RB, esse mês de 80 anos da RB, um beijo no coração, a gente vai pro intervalinho comercial, daqui a pouquinho a gente volta.

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4: Voltamos com o seu Informativo RB no 88.3 FM, também nas redes sociais. Vai mandando seu alô, valendo copos personalizados, copos térmicos da RB, 80 anos, parceria e oferecimento. 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
5: Fechou? É, amanhã o pessoal participando aqui na rotativa, né, Vitor? Falando aí sobre o Feirão, né, da Mes Marketing.
4: Isso aí. Saúde, vamos contar para a galera como que foi aí o Hemocentro nesta segunda-feira, que teve a segunda-feira noturna aí de coleta de doação noturna, e também já reforçar o próximo convite, Dani.
5: É, coletadas 25 bolsas na última segunda-feira, dia 17, a segunda coleta do mês. Melhorou, né, Vitor, o número em relação ao dia 3, que foram coletadas ali 17, 18 bolsas. Lembrando que tem mais uma ainda em agosto, que será no dia 31. E talvez aí, quem sabe, né, mais bolsas de sangue aí, porque lembrando que uma bolsa pode salvar até 4 vidas, hein, Vitor?
4: Tá aí, com certeza. Reforçando, próxima segunda-feira de coleta noturna, dia 31, última segunda-feira do mês, a partir das 18 horas, tá
5: e
4: bom?
5: E as coletas regulares de terça-feira a sábado, das 7 às 11h30 da manhã.
4: É isso aí, tá dado o recadinho.
5: José Roberto Alves Mota aqui na live, Marcelo Queiroz, Elaine Ambrosio Bonfetti, o Aparecido Antônio Alves, Angélica Paulina e o Enio Cássio, Elisete Fonseca, a Elza Florindo, Oswaldo Irani Zaramella, Diego e a Natália, Rosana Sanches, Claudemir Roberto, Jean Paolo, o Jefim, Jefferson Cardoso também, Sandra Regina, Ângela Pulzi, Zenildo Barbosa, Maria Prata e a Fabiola Prata lá em Botafogo, Rod Borges, Zezé Merquides, a Samanta Guarilha, o pessoal também participando pelo WhatsApp, porque todos vão aí Até o final com a gente aqui no Informativo, hein, Vitor? Eu sou Eli Caboclo, Tati Benfato, a Irani, lá do Racindibe, e a Tati Colosi também.
4: Tá, então dado o recadinho, muito obrigado pela participação. Bom, Dani, vamos passar aí para o plantão policial. Temos mais informações importantes aí, prisões sobre aquele caso da tentativa de homicídio contra um comerciante que se escondeu em uma casa e conseguiu matar ali um dos seus ali acusados de tentativa de homicídio. Olha só, um empresário de 50 anos e um homem de 26 anos foram presos ontem, dia 18, suspeitos de envolvimento em uma tentativa de homicídio contra o comerciante em Bebedouro. Segundo a Polícia Civil, o crime teria sido encomendado por R$3 mil. Presta atenção nisso. Encomendaram a morte de um comerciante por R$3 mil, segundo a investigação da Polícia Civil. De acordo com a investigação, o empresário é apontado como mandante do atentado, enquanto o homem de 26 anos é identificado como um dos executores. O ataque aconteceu na noite do dia 21 de julho e terminou com a morte de outro homem que também participou da emboscada. Lembra desse caso? Repercutimos bastante aqui também nas redes sociais. O homem fugiu para dentro de uma casa, conseguiu pegar uma tesoura ali na casa de um senhor e conseguiu dar várias tesouradas ali num dos caras que tentou lhe matar. Na ocasião, o comerciante foi perseguido por dois homens, correu para dentro de uma casa em luta corporal com a dupla. Um dos suspeitos morreu após ser ali atingido e o outro conseguiu fugir. O comerciante também foi atingido por um tiro na perna. As prisões aconteceram durante a Operação Cavalgada Segura. A Polícia Civil cumpriu 8 mandados de busca e apreensão e 2 de prisão temporária em São José do Rio Preto, Ipiguá e Nova Granada, todos aqui no estado de São Paulo. Segundo ainda a Polícia Civil, o atentado foi motivado por uma desavença, uma briga ocorrida durante uma cavalgada beneficente realizada anteriormente em Tanabi. Olha isso, que loucura, meu pai. Depois do episódio foram feitas ameaças contra o comerciante. Com o avanço das investigações, a polícia encontrou elementos de que pessoas foram contratadas para matar a vítima em Bebedouro e a quantia de R$3 mil foi oferecida pelo crime. Gente do céu. Imagens de câmeras de segurança registraram ali a aproximação de um carro preto e o início da perseguição ao comerciante na noite do dia 21 de julho. Segundo a polícia, em determinado momento as imagens mostram um clarão com características compatíveis de disparo de arma de fogo. Ao tentar escapar, o comerciante correu e entrou em uma casa, mas foi perseguido pelos dois homens que também entraram no imóvel. Dentro da residência houve luta corporal. Um dos suspeitos foi esfaqueado e morreu, enquanto outro conseguiu fugir. Posteriormente, a polícia constatou que o comerciante havia sido atingido por um tiro na perna. Na época, a vítima alegou legítima defesa e não foi presa. Testemunhas ouvidas pela polícia confirmaram inicialmente a versão apresentada por ela. Durante a operação desta terça-feira, foram apreendidos celulares e um coldre de arma de fogo. Os aparelhos serão analisados e a autorização judicial para buscar novos elementos sobre o planejamento e execução do crime. Os dois presos permaneceram à disposição da justiça. As investigações continuam para esclarecer completamente o caso e individualizar ali a participação dos envolvidos. Gente, é inacreditável que momento da humanidade, aliás, sempre, é que agora a gente tem mais acesso, um pouco mais de acesso e de forma rápida, né, às notícias. Como, por exemplo, essa outra notícia que deixa a gente escandalizado, mas infelizmente não é de hoje e a gente traz para trazer aí alerta às famílias e suas pequeninas crianças dentro de casa, né, Dani?
5: A justiça decretou a prisão preventiva do homem de 35 anos suspeito de estuprar a enteada de 12 anos em Barretos. Hein? Ele havia sido preso em flagrante na tarde do domingo e permanece detido, segundo o delegado, o Evandro Abron Nacli. Né? De acordo com a Secretaria de Segurança Pública, o caso foi registrado na Delegacia Seccional de Barretos como estupro de vulnerável, violência doméstica e resistência. A pasta afirmou que outros detalhes não seriam divulgados por causa da natureza da ocorrência e por envolver vítima menor de idade.

0: em segredo de justiça, viu? Ainda segundo a PM, um policial militar conversou com a menina no local e ela confirmou aí o abuso, né? A equipe passou então a fazer diligências e encontrou o suspeito horas depois caminhando às margens do quilômetro 95 da rodovia Assis-Chateaubriand, sentido São José do Rio Preto. O sargento Ricardo Borges, que participou da ocorrência, afirmou que o homem resistiu à abordagem e que os policiais precisaram usar força para contê-lo, né? Ele foi levado ao plantão policial, onde a prisão em flagrante foi ratificada pelo delegado de plantão. Segundo o sargento, em conversa informal com os policiais, o homem admitiu o crime e disse ter usado um medicamento para sedar a adolescente. Esse relato é preliminar e não substitui depoimento formal e não foi confirmado oficialmente pela Polícia Civil.
1: 7:28, vai participando, vai mandando o seu alô. Agora a gente traz uma notícia triste na sequência da notícia de ontem na parte da manhã, Dani, com já a partida de outra centenária atriz que deixa um grande legado ali, a Laura Cardoso. À noite também foi publicado ali o falecimento da atriz Glória Menezes. É, morreu na terça-feira, dia 18, Glória Menezes, aos 91 anos, um dos grandes nomes da dramaturgia brasileira. Ela construiu ali uma carreira de mais de 6 décadas no teatro, no cinema e na televisão. E como eu te disse na abertura do programa, dezenas e dezenas de novelas, e com certeza dessas 40 novelas só na Rede Globo, uma boa parte na companhia ali da colega da Laura Cardoso. Segundo a assessoria de imprensa, a artista morreu por questões naturais. Glória Menezes nasceu em Pelotas, no Rio Grande do Sul, gaúcha, em 19 de outubro de 1934, 91 anos. Seu nome de batismo? Nilcides Soares de Magalhães. Ela iniciou a carreira artística no teatro, posteriormente se destacou na televisão e no cinema. Na Globo, estreou em 67, na novela Sangue de Areia, como a heroína Dona Sol. É, depois 60 anos aí de participação, fez ali par romântico com Tarcísio Meira, com quem manteve uma das uniões mais conhecidas da TV, né?
0: Sim, faleceu em 2021, Tarcísio Meira, né, Vitor? Assim como a Anicete Bruno, o Paulo Goulart também, grandes
1: muitos
0: artistas.
1: Muitos casais que se formaram lá nos anos 50, sim, né? E perpetuaram aí praticamente até o final da vida juntos.
0: É, geração igual a essa, Vitor, não vai ter mais.
1: Realmente, bons atores, boas referências, boas pessoas, sem escândalos em suas vidas. Não, escândalos que eu digo assim, essas coisas que a gente vê hoje aí nas redes sociais, infelizmente, né?
0: Nesses casais. As melhores novelas, né? Não tem como tudo que...
1: É nostálgico, até difícil de encontrar palavras, né, Dani? Porque a gente vai vendo esses atores partindo assim, né? A gente tem muitos aí ainda em vida, né? Mas alguns, realmente, faz parte da nossa época. 7:31.
0: Bom, que tem os YouTubes da vida aí, né, Vitor? Pra assistir e relembrar, né?
1: É, os Netflix, os YouTubes aí, os canais, pois né? É, legal, bom demais. Vai mandando seu alô, participe, vem com a gente. João Carlos Fonseca, São Paulino, tá por aí, felizão da vida com o São Paulo dele, né, Dani?
0: Tatiana Batista, Rose Pereira, Alessandra Fernandes, Vitória Santos, Gleice, Juliana Nunes, o José Roberto Alves Bota também, Marcelo Queiroz, pessoal no WhatsApp, o Fernandinho Eletricista e o Richard também lá da Bebedouro Container.
1: Santista também, feliz com o Neymar ali, voltando a jogar bem no Santos. É, um grande abraço pra você, toda a família Bebedouro Containers aqui, né? A gente vai fazer mais um intervalinho comercial, daqui a pouquinho a gente volta.
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4: E voltamos com o seu Informativo RB no 88.3 FM e também nas redes sociais. Continue por aí participando com a gente, tá ouvindo, acompanhando pelo rádio. Passa aqui na live, @RádioRBFM, mande seu alô, participe. É, a Dulce Helena passou por aí juntamente com a Lia Silva Martins, né, Dani?
5: É, isso mesmo. E a Angélica Antônia Aparecida Pavini, né? A Daniele Batista, a Cláudio e a Rose Constantino também. A Irani Batista, mandou um abraço pra Angélica lá do Jardim União. A Michele Duenas, a Maria Prata, Cláudia Hernandes, também aqui no WhatsApp. A Silvia Felipe e a Fátima Alves, é lá do Tropical, hein?
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5: Notícias da UPA aqui de Bebedouro, né, Vitor? Que registrou 41 acidentes de trânsito, com 47 vítimas em julho e forte presença das motocicletas nas ocorrências. Hein? Dos 41 casos relacionados no levantamento da unidade, 34 envolveram motos, né? Seja em quedas ou colisões, o equivalente a 82,9% do total. Hein? Todas as vítimas atendidas no período foram classificadas como não fatais. Apesar da predominância das motocicletas, julho apresentou redução, tanto na comparação mensal quanto anual. Em junho deste ano haviam sido registrados 59 acidentes e 65 vítimas, o que representa quedas aí de 30,5% nas ocorrências e 27,7% dos atendimentos da UPA. Frente a julho, quando foram 62 acidentes e 71 vítimas, a redução foi ainda mais significativa em números absolutos, 21 acidentes e 24 vítimas a menos. Com os dados mais recentes, a UPA chegou a 430 acidentes e 454 vítimas de trânsito atendidas entre janeiro e julho deste ano. A média dos 7 primeiros meses é de 64,9 vítimas por mês ou 2,14 pessoas atendidas por dia. Mesmo com a redução observada em julho, o volume acumulado reforça o impacto dos acidentes de trânsito sobre os atendimentos de urgência e emergência em Bebedouro.
4: Ô Dani, você que é um motociclista e eu te conheço há quase 8 anos, graças a Deus, nunca vi você dizer que se envolveu num acidente de trânsito com moto, Você aparentemente é um motociclista aí realmente consciente no trânsito. Sim. Mas o que, que você me diz do trânsito em Bebedouro?
5: Ah, a gente vê que muito movimento, né, Vitor? Muita circulação, principalmente as de motos aí, como disse aí, como mostra a estatística, né? Eu sempre ando de boa ali, sossegado, porque a gente vê algumas imprudências aí, infelizmente, em rotatórias, em finais de trechos aí, como avenidas e ruas longas, né, Vitor? O pessoal, às vezes, com pressa e muito mais, querendo ultrapassar e aquele negócio todo, né? Infelizmente, acaba acontecendo alguma coisa.
4: Andar de boa, Dani. Você falou aí uma frase que eu gostei. Eu ando de boa com a minha moto. É isso aí, porque a gente vê aí, infelizmente, o acelero no dia a dia. Não dá pra ficar jogando só nas costas dos entregadores. Não, que estão ali na correria de entregar suas entregas, suas encomendas ali no seu trampo. Não. Mas também tem essa parcela, também essa correria de fazer muitas entregas no dia, essa correria louca de sair de um trabalho e ir para o outro, de sair do trabalho e ir para casa, buscar um filho, uma filha. E também tem a questão dos motoristas dentro dos carros ali, de ter mais atenção, atenção redobrada, cuidado com o celular, fechar o meio-fio, passar num vermelho, parar em cima de uma faixa de pedestre. Tem que ter realmente atenção redobrada, a gente está sempre tentando conscientizar essa questão do trânsito.
5: É, os motoristas dos carros aí, como você disse, também uma direção defensiva ali pra tu ter um bom senso também ajudar, né, Vitor? E o achar que dá tempo também é bom a gente repensar e será que vale a pena?
4: E aquele segundinho de olhada no zap zap é o suficiente pra você fechar um motociclista que tá te ultrapassando ou colidir também na traseira e derrubar alguém, né? Tributos em Bebedouro. Em 7 meses, bebedourenses pagam quase 50 milhões em tributos. Já pensou se esse dinheiro ficasse na cidade? É aí que está a questão da política, a importância de uma boa política. Buscar esse dinheiro de volta dos tributos pagos pelos munícipes na sua cidade para retornar, para o dinheiro ficar na cidade. Olha só, de janeiro a julho de 2026, os bebedourenses pagaram 49.394.000 em impostos, segundo o impostômetro da Associação Comercial de São Paulo. O valor é 3,54% maior que o registrado nesse mesmo período e representa uma alta de 42,76% em relação a 2022. Cresceu mais de 40% em menos de 4 anos. Arrecadação de tributos. No Brasil, a arrecadação chegou a 2,38 trilhões nos 7 primeiros meses do ano, enquanto o estado de São Paulo respondeu por 84 bilhões, quase 85 bilhões de reais. Paralelamente, o gasto público brasileiro atingiu 3 trilhões, cerca de 20 dias antes do previsto, segundo a plataforma Gasto Brasil. A entidade aponta o crescimento de aproximadamente 16% nas despesas primárias no primeiro trimestre, impulsionando principalmente por aposentadorias, pensões e benefícios, assistência social e gastos com pessoa, que é a máquina pública, como é dita, né? Meu Deus. É muito imposto, é muito gasto, é um desequilíbrio comercial e daqui a pouquinho a gente fala no cenário nacional o que vai ocasionando toda essa bola de neve. Arrecada-se muito, depena a galinha, alimenta ela pouco, escalpela ela, judia. Daqui a pouco a galinha para de botar, morre, aí eu quero ver. Empregabilidade, senhor Daniel Souza.
5: É, a Secretaria Municipal de Desenvolvimento Econômico destacando o desempenho do município na geração de empregos formais. Em Bebedouro, registrou 1.379 novas vagas de trabalho com carteira assinada em junho, ficando em quarto lugar entre as cidades paulistas com maior número de vagas criadas no mês, né? Os dados são da Fundação SEAD, com base nas informações do Cadastro Geral de Empregados e Desempregados, o CAGED, do Ministério do Trabalho e Emprego também, o MTE. No ranking estadual de junho, Bebedouro aparece atrás apenas aí de São Paulo, com 8.890 vagas, Osasco 5.203 e Matão com 2.653. O resultado coloca o município à frente das cidades, como São Bernardo do Campo, Barueri, Campinas, Ribeirão Preto, São José do Rio Preto e Bauru, e o estado também foi responsável por 58% das vagas criadas na região sudeste no primeiro semestre. Em junho, o salário médio de admissão em São Paulo foi de 2.000 R$ 724,94, o maior entre os estados brasileiros, segundo os dados apresentados pela Fundação SEAD.
4: Codevar reúne prefeitos em Bebedouro e avança em ações regionais. O Bebedouro recebeu na sexta-feira a reunião do Codevar. Mas o que é o Codevar? É o consórcio de desenvolvimento aqui do Vale do Rio Grande, de cidades próximo aqui ao Vale do Rio Grande, o nosso Rio Grande, que contou com participação de prefeitos da região para discutir demandas comuns ali para a administração pública. Presidido pelo prefeito Lucas Serem, o encontro teve os principais assuntos: a prestação dos servidores para as mudanças da reforma tributária, novas compras e licitações compartilhadas e troca de experiências nas áreas de gestão. A pauta também avançou sobre o desenvolvimento regional. O Codevar foi aprovado na primeira etapa de projeto estadual para buscar recursos destinados ao turismo e pretende ampliar aí a divulgação dos serviços de inspeção e certificação que podem ajudar pequenos produtores rurais a comercializar seus produtos em mercados mais amplos. Experiências de capacitação de lideranças das prefeituras também foram compartilhadas entre os gestores. Outro ponto discutido foi o fortalecimento da representatividade institucional do consórcio e a busca por recursos para os municípios. Em entrevista, o prefeito Lucas Serem detalha decisões e explica como a atuação conjunta pode auxiliar principalmente as cidades menores. O prefeito também esclareceu a situação da segunda ambulância destinada ao SAMU, que ele também veio a público junto à secretária de saúde e falou esta semana aí com a gente. Logo, logo vai estar funcionando o SAMU em Bebedouro. Lei Aldir Blanc em nossa cidade, meu amigo.
5: É, Bebedouro terá 30 projetos culturais contemplados no novo ciclo da Política Nacional Aldir Blanc, né, de Fomento à Cultura, o PNAB, né, o dobro dos 15 selecionados na edição anterior. A definição ocorreu durante a audiência pública, que reuniu mais de 70 pessoas no Teatro Municipal, com representantes da música, teatro, dança, cinema, capoeira, artesanato, coletivos também e instituições culturais. A proposta aprovada prevê 10 projetos de maior porte, né, com R$ 20 mil cada, e 20 projetos de pequeno e médio porte com R$ 10 mil cada, totalizando R$ 400 mil. E segundo o diretor de cultura, Glauco Corrêa, o objetivo foi ampliar aí o número de agentes culturais beneficiados. O edital, que estabelecerá regras, critérios e prazos para a inscrição, está em fase final de elaboração e deverá ser divulgado em breve.
4: Bom, passando aí para o cenário nacional, Dani, para falar aí da situação das empresas. A gente vem falando bastante sobre a família brasileira, a população brasileira, as pessoas físicas estarem endividadas. 82% da família brasileira está com dívidas, não está conseguindo acesso ao crédito porque está com problemas. Nem fazendo desenrola Brasil ajuda, porque o score está baixo. Você acaba de liquidar uma dívida, vem de um rabo de dragão, de dinossauro enorme de problemas com dívidas. Que banco que vai te dar um cartão de crédito? Que financeiro que vai aprovar um financiamento de um carro, de uma casa para você? O score fica baixo. Tenho conversado com inúmeros agentes bancários, não está aprovando. Histórico de prejuízo em financeiras. E aí, não fomenta a economia. As pessoas não compram, não gastam, não investem, não trocam de carro, não compram casa, não alugam, não compram geladeira, não parcelam televisões novas. A gente falou aí das Casas Bahia essa semana, quase 300 unidades fechando só de uma vez, 3 mil funcionários dispensados. E agora, inadimplentes, a gente olha para a ótica das empresas. Mais de 9 milhões de CNPJs estão inadimplentes, devendo em junho de 2026, com dívidas acumuladas que chegam a R$ 233 bilhões em volume financeiro. O número é quase 17% maior do que o registrado no mesmo período em 2025. Recorde na série histórica de empresas endividadas. Porque estão com as despesas altas. Porque estão com o faturamento baixo. A economia não está girando, está parado. Juros está alto. Ninguém está conseguindo financiar, comprar casa. Ninguém está conseguindo financiar, trocar de carro, comprar carro. Nem seminovo, muito menos novo. Gente, precisamos olhar direito, porque a gente não está no buraco, mas falta pouquinho para a gente escorregar e cair dentro dele. E vai rolar uma exposição do Chaves em Ribeirão Preto, Dani. Olha só, lá no Shopping Iguatemi, quem pode montar no carro, pegar uma caroninha e fazer essa visita, que gosta, que é amante do Chaves, essa exposição vai contar aí com réplicas de figurinos, fotos dos bastidores e o pátio da vila, a casa do senhor Madruga, a casa da dona Florinda, e os ingressos ali custam entre R$ 20 e R$ 75 e podem ser comprados ali mesmo ou no site Feverup. Mas aí você visita lá a exposição, as visitas começam no dia 28, nos seguintes horários. De terça a quinta, do meio-dia às 8 da noite. De sexta, do meio-dia às 10 da noite. Sábado, do meio-dia às 10 da noite. E domingos e feriados, do meio-dia às 8 da noite. Que é o horário de pico de shopping, né? A gente vai montar no carro e vai levar ali a criançada para visitar, por momento, nostalgia nossa, e também para as crianças novas que não curtiram muito, mas podem curtir pelos streaming aí, o Chaves, né? Rogério Papel chegando conosco.
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5: Concurso 3046, realizado na noite de ontem em São Paulo. Ninguém acertou as 6 dezenas e o prêmio vai a 50 milhões aí para amanhã. Hein? As dezenas sorteadas ontem: 16, 23, 24, 33, 36 e 52. A Quina teve 38 apostas ganhadoras, cada uma leva R$ 50.460,11, e a quadra 3.041 apostas ganhadoras, cada uma levando R$ 1.039,35.
4: Previsão do tempo aí para nossa cidade de coração, sem chuva, pelo menos a previsão não está marcando chuva, pelo contrário, muito sol aí, temperatura alta em Bebedouro, podendo chegar aí na casa dos 33 graus na máxima, na mínima na casa dos 17, 18 graus, então é aquele clima, friozinho à noite, calor, sensação térmica muito alta, junto com tempo seco, pico do momento ali de secura do ar, de umidade do ar, beirando os 30%. É seco, o ideal é 60%, então temperatura na casa dos 33, sensação térmica mais alta e baixa umidade, quase que clima de deserto, então tem que beber água, tem que se hidratar. Temperatura agora 21, se aproximando dos 22 graus na cidade de coração. Rafael Rodrigo, grande abraço para você. Andréa Barbosa também tá por aí, Adriana Santos, o Geldo Pereira, Meire Anderson também juntamente conosco, o Edson Souza, Carlos Alberto dos Santos, a Mara Franzão, obrigado pelo carinho, Luiz Felipe também, Clebson Eduardo tá por aí, a Luciana Albuquerque, o Amarildo Negre, tá por aí também, a Ruth Silva, Antônio Dias, Fátima Costa, tamo junto, Valdeci, Luiz Canela, Edna, a Luzia no Jardim Casa Grande, o Wilson Maciel, um grande abraço pra você também aí, e a Jaque ligadinha junto com ele, beijo no coração, último intervalinho comercial, daqui a pouquinho a gente volta.
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7: Olá, amigos de Bebedouro. Bom dia, ouvintes da RB 88.3 FM. No nosso encontro de hoje, eu vou falar sobre a quantidade de eleitores que ainda podem ser conquistados nesse período de campanha eleitoral que antecede o 4 de outubro. Seguramente uns 40 milhões, 45 milhões. É muita gente. Gente que pode decidir uma eleição. Vou falar também sobre o rolo que mostra a podridão na política, no serviço público, envolvendo o Tribunal de Contas do Maranhão. Dá de tudo. Dá assassinato, distribuição de propina, um horror. E falar também sobre a diferença entre a vida e a morte, que é o cinto de segurança num ônibus. Um ônibus rolou, saiu da estrada, em Petrópolis, na BR-040, morreram 10 pessoas, inclusive crianças, né? Só mulheres que morreram, e muitos feridos. Certamente os que saíram ilesos estavam de cinto de segurança. Se a gente olhar a pesquisa que saiu ontem, da Nexus, que foi paga pelo BTG Banco, né, BTG Pactual, a gente vai perceber que ainda tem muito eleitor a ser conquistado. Eu fiz as contas aqui, segundo a pesquisa, tem 5% de brancos e nulos, 2% de indecisos, tem 23% que não tem interesse, né, tem 5% que não vão votar. Gente, são milhões. 40 milhões, 50 milhões, 55 milhões de eleitores em 159 milhões de eleitores a serem conquistados. Até nisso é um potencial, né? O Brasil é um país que tem um tremendo potencial de riqueza, mas não se torna potência, porque não sabe usar o seu potencial. Será que os candidatos, os partidos, os próprios eleitores interessados em defender os seus candidatos a deputados, senadores, governador, presidente, sabem como conquistar mais votos para

0: preferidos. Só para lembrar, não se conquista voto brigando, né? Conquista-se votos argumentando, convencendo, né? E para isso tem que ter informação e conhecimento, né? Só para lembrar que a gente se valoriza, ganha poder com conhecimento. Por isso que muitos políticos não fazem questão de investir no ensino, né? Porque fica mais fácil de dominar. Bom, eu queria mostrar, vejam só, o nível do serviço público no Brasil. Desculpem, mas serviço público e políticos. O ministro Flávio Dino, que é maranhense, já foi representante do Maranhão no Senado, abriu mão disso, né? Deu as costas para o seu eleitorado para ser ministro supremo. Acho tão estranho isso, né? É um desprezo ao eleitor, né? Mas já foi governador, né? E ele agora determinou como juiz do Supremo o afastamento do presidente do Tribunal de Contas Estadual do Maranhão. Esses tribunais de contas têm muita coisa a ser examinada, né? Porque dão lugar a protegidos. Por exemplo, esse presidente do Tribunal de Contas é sobrinho do atual governador. O nome dele é Daniel Brandão. E sabe por quê? Envolvimento num assassinato que foi causado por uma discussão sobre distribuição de propina com verbas públicas federais, né? Por causa disso, o processo até veio para o Tribunal Superior de Justiça, onde o senador Everton teria atuado para resolver as coisas, né? Foi afastado por 180 dias. E mais, né? Em 2024 havia sido condenado, o assassinato foi em 2022, condenado Gilson Cutrim Soares Júnior. Cutrim? Lembram de alguma coisa? Raimundo Cutrim teve busca e apreensão, ex-secretário de segurança, seria a fonte daquele jornalista, Pablo, Luiz Pablo, que mostrou Dino usando um carro oficial, oficial significa de governo, né? Na praia, parece que é isso. Então, tá. Eu acho estranho esses nomes, né? Gilson significa que o pai dele se chama Gilb, mas não é o caso, porque dizem que o Raimundo Cutrim, então secretário de segurança, pediu para o pai do condenado que o condenado tirasse declarações para não envolver o presidente do Tribunal de Contas, que é o sobrinho do governador. Está difícil de entender, né? Mas é uma trama imensa. E a gente fica pensando, tudo isso é feito em nome do povo, porque todo poder emana do povo, e com o dinheiro do povo, que é um paga imposto, mesmo que não queira, vai pagar, sempre que comprar alguma coisa vai pagar imposto. Então, é essa a questão. E a outra questão, eu vou ser um chato, mas vou repetir aqui. Vocês viram o que aconteceu com esse ônibus que estava levando gente, parece que é fim de semana, em Copacabana, saindo de Belo Horizonte. Tinha 56 pessoas nos ônibus, inclusive a tripulação. Era um ônibus fretado e lá na Serra de Petrópolis ele rolou para fora da estrada. Eu vi as fotos. O ônibus está inteiro. Quem tivesse amarrado no cinto estaria preservado lá dentro, a menos que alguém desamarrado estivesse jogando para lá e batesse com a cabeça na cara de alguém que estava amarrado. Eu vivo falando nisso. Tem que usar cinto de segurança nos ônibus. Teve 10 mortos. E parece que uns de 15 a 20 feridos, ou mais do que isso, né? Provavelmente quem saiu ileso é porque estava com cinto e teve a sorte de nenhuma cabeçada tê-lo agredido lá dentro enquanto ônibus. Ele rolou, não rolou, deu umas duas voltas pelo que eu vejo pela foto. Faz a diferença entre a vida e a morte usar o cinto de segurança.
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3: Tá aí os 5 minutos com Alexandre Garcia na RBFM, de olho aí, hein? Ó, de olho no cenário político, sem dúvida, né? Falar em cenário político, você viu que Algum milagre aconteceu aí numa participação do presidente Lula lá no Nordeste. Aí ele participou de uma inauguração lá e no vídeo ele apareceu com os 10 dedos. No vídeo tem o mindinho dele lá com o apoiador lá do PT, o prefeito lá da cidade, o pessoal da cúpula do PT no Nordeste. O presidente Lula apareceu com os 10 dedos dando tchau assim. Que coisa, né?
4: O TSE até pediu, né?
3: Não, agora falando sério mesmo, tirando brincadeiras à parte aí, que não é um milagre. É lógico que foi utilização de inteligência artificial ou edição de imagem. Mas quem que edita uma imagem pra corrigir um trem desse? Então foi IA mesmo, igual o canarinho lá da Copa do Mundo lá, que tinha três patinhas no canarinho. A CBF, o time de marketing da CBF, da Nike, não vê um trem daquele. Depois tirou a propaganda no ar porque o passarinho tinha três patas lá, o canarinho amarelo. E agora é a vez do Lula aparecer com seu mindinho restituído, né? Não foi prótese nem nada disso, não. Foi utilização de IA e o TSE já pediu explicações. Não vai tirar. Pediram para tirar o conteúdo do ar pelo uso indevido de IA. Mas olha só como que tá a nossa humanidade. Eu sei que isso não é aquelas coisas, mas é uma... É daí que começa, que você vai vendo que o trem é meio descabido, né, Dani? Jerusa Figueiredo tá por aí. O Wagner e a Catiúcia tá por aí também. A Daiane Bernardes, a Michele Lopes, muito bom dia, obrigado pelo carinho. O Evandro Faguion, César Lima, Kleber Silva Martins também tá por aí. Obrigado pelo carinho. É óbvio que tem muito, mas 1 milhão de coisas mais importantes como essas que a gente traz no Bloco Nacional para se olhar para o nosso país. Por exemplo, a investigação da Polícia Federal agora para com o filho do presidente Lula, o Lulinha, com envolvimento com a lobista que intermedia ali tanta coisa entre o setor privado, inclusive ali, ela é ex-lobista do Careca do INSS, agora a Polícia Federal vai pra cima ali das investigações, dessas mensagens entre Lulinha, Marcola, chefe de gabinete por 3 anos e meio ali do Palácio do Planalto, e esse tráfico de influência. Lógico que a gente tá de olho em todas essas notícias. É que essa do dedo aí, do mindinho, é só pra dar uma descontraída. Vai daí pra pior, né?
4: Todo mundo tá no sorteio daqui a pouquinho do copo, né, Vitor? A Edna no Furquim também, a Luzia Casagrande, o Wilson Maciel e o Jake participando aqui também, o Valdecio Canela. E agora a gente vai falar de esportes.
3: Bora lá, meu amigo, bora lá, que tem Sul-Americana, tem Libertadores, tem muito mais.
4: 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Campeonato Brasileiro, Vitor, Série B em andamento desse meio de semana, 23ª rodada. Ontem, Londrina e Atlético Goianiense 0-0, Náutico 1, Ceará 0, e o Goiás perdeu em casa do Juventude por 1-0, viu? Hoje tem Fortaleza e São Bernardo no Castelão às 19h30, Avaí Sport na Ressacada também 19h30, às 20h30 na Arena Pantanal tem Cuiabá e Operário. Às 20h30 também no Oba, em Goiânia, Vila Nova e Ponte Preta. O Botafogo recebe em Ribeirão, no Santa Cruz, às 21h30, o Criciúma. E amanhã tem mais 2 jogos, amanhã a gente passa os resultados e os jogos do dia. Copa Sul-Americana, ontem o São Paulo entrou em campo no Morumbi às 21h30. Primeiro jogo havia sido 1-1 em La Paz contra o Bolívar, e o São Paulo fez 3-1, saiu na frente, né? Cedeu o empate ali, mas conseguiu logo depois do empate já fazer o segundo e depois ampliar num terceiro gol e aí ratificar, garantir a vitória e ir para as quartas de final. O São Paulo, que agora vai enfrentar o Boca Juniors, Vitor, que enfrentou o Deportivo Recoleta. O primeiro jogo havia sido 3-1 para o Boca em La Bombonera, e ontem, mesmo fora de casa, o Boca venceu mais uma vez 4-0 e vai fazer as quartas de final aí contra o São Paulo. Foram os 2 jogos de ontem, porque hoje tem jogo também, Atlético Mineiro e Bragantino, jogaço na Arena MRV. O Atlético já venceu o primeiro jogo fora de casa por 1-0, e hoje também o Montevideo City Torque contra o Tigre, às 21h30 no Estádio Centenário. O primeiro jogo, o Montevideo já venceu fora de casa por 1-0, então joga pelo empate aí para passar para as quartas de final da Sul-Americana. Amanhã tem mais jogo, amanhã a gente fala mais. E a Copa Libertadores da América, ontem saiu aí um adversário do Corinthians, se o Corinthians passar pelo Rosário amanhã, né? Ontem o Estudiantes fez 3-0 na Universidade Católica, fora de casa, o primeiro jogo. Você vê como que é o futebol, né, Vitor? Empatou em casa o Estudiantes na Argentina 1-1 e vai decidir no Chile, jogo complicado, e vai lá e vence por 3-0. Uma bela vitória do Estudiantes, mostrando a força ali do futebol argentino na Libertadores. E teve também ontem um jogaço aqui, Vitor, Independiente Rivadavia 1, Fluminense 1. Havia sido 0-0 no Maracanã semana passada. E o Fluminense vencia, jogando com a menos, Vitor. Vencia o Rivadavia por 1-0. E no último minuto, ali, já nos acréscimos, uma bola que bateu no braço do zagueiro do Fluminense, o árbitro não deu o pênalti na hora, demorou bastante, aquela análise, aquele negócio todo, o VAR chamou, o VAR caseiro, né, porque ficou pressionado ali pela torcida e pela comissão técnica, e o juiz foi lá e deu o pênalti pro Rivadavia, e o Arce foi lá e empatou o jogo 1-1, o jogo foi pros pênaltis, onde o Fábio brilhou. O Fábio, 46 anos, vai fazer esse ano, hein, Vitor? Que carreira aí do goleiro do Fluminense. Pegou dois pênaltis e garantiu o Flu aí nas quartas de final da Libertadores. Venceu por 5-4 nos pênaltis. E o Fluminense que vai aguardar o vencedor de hoje entre Coquimbo Unido e Platense. O primeiro jogo 1-1. Coquimbo Unido joga em casa aí contra o Platense. Quem vencer aí leva. Se empatar, vai para os pênaltis. Será o próximo adversário do Fluminense. Hoje também tem Cerro Porteño e Palmeiras, viu? O primeiro jogo foi 1-1 no Nubank Park. E hoje, lá no Paraguai, esse jogo às 19 horas. Empatar vai para os pênaltis. Quem vencer leva. E o jogaço do dia hoje é Flamengo e Cruzeiro, hein? Primeiro jogo no Mineirão semana passada foi 1-1. E hoje no Maracanã, com mais de 70 mil pessoas ali, o Flamengo vai enfrentar o Cruzeiro. Quem vencer leva também, porque empatou o primeiro jogo 1-1. Se empatar novamente, o jogo vai para os pênaltis. Amanhã a gente fala mais de Libertadores, amanhã tem o Mirassol, amanhã tem o Corinthians, né, e muito mais.
3: Então tá bom, Dani, você falou, tá falido, meu amigo, é. Jogão do Palmeiras aí, do Flamengo, hoje tem mesmo, a gente vai acompanhar de pertinho. Fabiola Prata tá por aí mandando bom dia, Claudinha já tá por aqui, já tá no visual, Fabiola Prata super ligeira, já pegou Claudinha Poços. É, muito bom dia, Claudinha Fran, tá aqui ligadinha conosco, já pilhada pra começar o seu Bom Dia RB.
5: É, bom dia, Vitor, bom dia, Dani, bom dia, ouvintes, RB, Fabiola, querida, já estamos aqui, meio da semana, quarta-feira, uma programação gostosa, sorteio da pizza do Zezé, do copo térmico da RB dos 80 anos, vem com a gente também.
3: É, a Alicia Salve também tá aqui querendo o copo dela, participando do sorteio. A Ellen Marques, obrigado pelo carinho. Também conosco aí a Ângela Maria, muito obrigado pela participação. Fabiana Ferreira também querendo participar. A gente vai mandando seu alô até o final do mês. Tem muitos copos, muitos prêmios de parceiros aí pra você nesses 80 anos da RBFM. E agora vamos conhecer o sortudo ou a sortuda, acelerando nessa quarta-feira pra ir com tudo. Pra fechar
5: quem
3: mais uma
5: ganhou,
3: semana.
5: Vitor? Ah, Edna. Edna lá do Forquinho. Edna, querida. O que, que ela ganhou, Vitor?
3: Tá aí o copo, 80 anos da RBFM, lá do Residencial Forquinho. Queridíssima Edna, um beijo no seu coração. A gente vai localizar e te avisar, tá bom? Eu vou indo, ela vem vindo pra comandar com muita alegria essa manhã gostosa. Depois, com muita seriedade, a rotativa RB. Um beijo no coração de vocês. Tchau, obrigado!

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2: 8:25. Bom dia pra você. Quarta-feira abençoada, meio da semana. Bom dia, RB, com muita música boa a partir de agora. Sorteio de prêmios. E a sua participação, que é tão importante pra nós, não é, Dani, querido? Como vai?
3: É isso aí, Claudinha. Bom dia a todos aí. Temos uma ótima quarta-feira. É o meio da semana, hein, Claudinha?
2: É, já é o meio. A gente já fica mais animado, porque amanhã já é quinta, pré-sexta. Eita, coisa boa. E hoje até às 11, muita música gostosa valendo tudo, hein? Sertanejo nacional e internacional. Pagodinho, sambinha, vem pra cá, peça sua, participe com a gente. Tá curtindo aí pelo rádio? Onde você está no trabalho já, na empresa, aí na sua residência, pelas ruas da cidade? Participa com a gente. Qual que é o nosso WhatsApp, Dani?
3: É o 17996018304.
2: Valendo a pizza do Cezé, maravilhosa, porque hoje é quarta-feira, hoje lá no Cezé a pizza de calabresa, mussarela, frango com requeijão, mussarela e presunto, sabe quanto? 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E você pode ganhar uma dessas e junto vai levar o copo dos 80 anos da RB, o copo térmico maravilhoso. Então participe com a gente pelo 99601-8304. Para começar essa manhã de quarta, Henrique Castro, Grupo Menos é Mais, nem pagando.

0: demais, hein, de gasto, Teixeira.
1: Vamos!
2: 8 horas e 29 minutos. Coisa boa, já começamos com esse pagodinho. Grupo Menos é Mais. Ah, e tem muita coisa boa pra rolar por aqui. Você vai pedindo também, escolha sua. Participe com a gente. Quem tá por aí, Dani. Olha, Maria Tomásia, quer participar com a gente. Fatiminha Alves, lá no Tropical, também. A Tati Colose, ótima quarta-feira abençoada para nós. A Silmara Bergamin, ela voltou. Ê, Silmarinha, um beijo lindona. A Fernandinha Eletricista, grande abraço. A gente já volta.
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1: 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É, Angela Maria, residencial Bebedouro Benito de Paula. Fala pra ela, gente. Vamos tocar. Wilson Maciel, como vai você? O Jake, toda a família. 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Bete Pesce, tudo jóia, lindona. Fernandinha Lupi, boa sorte. A Devanir do Alvorada vai participar com a gente. A Rose do Santa Terezinha, minha boca. Mel na minha boca, caramidade. É desejo, né? A gente toca, viu, Rose? Vão participando, vão pedindo música, entrando para o sorteio da pizza do Cezé Maravilhosa e o copo térmico dos 80 anos da RB. Agora a gente vai de Gustavo Lima, Bala Alojada.

0: 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A Ângela, lá do Residencial Bebedouro, quem pediu o Benito, né? Celinha do Novo Lar, como vai você? Feliz quarta-feira pra nós. Você vai gostar do Baú Musical hoje, viu? Participe com a gente. Ah, o Valdeci Luiz, o Canela também. Ah, Amanda, estou apaixonado, João Paulo e Daniel. E a Tatiana Batista, quer participar com a gente também. Sueli Caboclo, ótima quarta-feira. Quero ouvir a música Meia-Noite e Meia com Belo. Participação de Natanzinho Lima. Tá bom, minha linda. A gente toca também. Nilda Castro, Cristiana Araújo. E o Vardim? Vardim tá aí, firme e forte também na escuta. Nádia Romero, querida. Claudinha. Ai, você é um negão de tirar o chapéu. Alcione, opa. Temos também a Silvinha Felipe no Hércules Hortal, né? Toca Bruno Marrone, Dormir na Praça, Claudinha. E a Fabiola Prata, Dani. Jorge Matheus, amo noite e dia. Tá em Botafogo. 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
0: 8h49.
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0: 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José Roberto, Panda, eu te seguro. Ó, amanhã tem Panda, hein? Na festa do peão em Barretos. Nilva, tudo bem com você? Ah, Fernandinho Galileu, no Momento Gospel. Irani do Racim, tudo bem, minha linda? Boa sorte. Antônia do Cláudia, bom dia, lindona. Aparecido Antônio Alves está com a gente no Tropical também. E agora nós vamos atender com Cristiano Araújo, Maus Bocados, a Nilda Rocha, Nilda Castro.

0: 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Grupo Desejos, Mel na Minha Boca pra Rose, do Santa Terezinha. Ó, programação gostosa nessa quarta-feira toda especial, meinho da semana. 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Daniele Batista tá ligadinha, vai participar com a gente. Maria Leite, como vai, lindona? Zezé Merkids, eu amei o copo, Claudinha. Coloca meu maridão aí no sorteio também, ó, que gostoso. E hoje a gente sorteia outro junto com uma pizza maravilhosa do Zezé. Boa sorte a todos que estão participando.
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1: Cláudia Franco, querida, equipe Fiorella, lá no Centenário, Luana Dodói, faz parte da equipe, é muito especial, muito querida, e a Cláudia Franco quer mandar Jean Giovanni para ela hoje com muito carinho, a Rosa Maria tá aí também, que é Alphaville Forever Young, né? A Zezé Merkids está com a gente, a Zoraide também participando lá no Residencial Bebedouro, quem mais tá curtindo aí a RB, bom dia RB, e não mandou um oi pra gente ainda? Manda um oi, me conta quem você, onde você está, pelo WhatsApp da emissora 996018304 agora.

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2: Hoje o Baú Musical é nacional, tá maravilhoso, uma cantora e um cantor. Vamos conhecer as músicas e escolher a nossa preferida. Olha, a primeira é com Adriana Calcanhoto, Metade.

Você que é fã de Adriana Calcanhoto como a Celinha do Novo Lar, olha aí, Celinha, Adriana Calcanhoto, metade, a primeira de hoje do Bal Musical. Agora vem ele, Gilberto Gil, Estrela.

0: aí você vai em qual? Você prefere o Gilberto Gil Estrela, que é a música de número 2, ou você prefere a primeira Adriana Calcanhoto Metade? Qual você gosta mais? Marcou época boa na sua vida? Então você escolhe a sua preferida aí pelo 99601-8304 e participa com a gente. 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
2: 9:13.
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2: 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Estamos no Baú Musical Maravilhoso Nacional. Vamos recordar as músicas. De repente você está em dúvida. A primeira, Adriana Calcanhoto, Metade.

0: Gilberto Gil Estrela, essa é a segunda. A primeira é a Adriana Calcanhoto Metade. O Dani escolheu a dele, eu escolhi a minha. E você já escolheu? Ah, vamos lá começar a votação. Maria Leite, querida, abrindo a votação, já vai de Gilberto Gil. Antônia do Cláudia.
1: Oi, Claudinha, bom dia. Eu fico com a primeira, Claudinha, aquela que foi ganhadora. Eu fiz para todo mundo que está curtindo o programa. Para vocês aí na rádio, aqui em casa tá eu e o Alexandre. Tá bom?
0: Tá
1: e
0: certo,
1: a Maju,
0: minha linda.
1: Um bom dia, nossa paixão é você, tá? Até na hora do jornal, se Deus quiser.
0: Até às 11 na rotativa. Ângela do Cláudia.
2: Claudinha, bom dia.
0: Bom dia.
2: Hoje eu vou ficar com a segunda. Mandar para você, o Dani, todos os seus ouvintes. RB, nossa paixão é você e até às 11 pelo rádio.
0: Até, minha linda, vai curtindo aí, Rose.
3: Bom dia, Claudinha linda. Bom dia, Dani. Tudo bem com vocês?
0: Tudo com você.
3: Eu estou bem, Claudinha, graças
0: que
3: a Deus.
0: Que bom, amiga.
3: Claudinha, eu vou ficar com a segunda opção. Qual das duas foi a ganhadora? Ofereço para vocês da rádio, para todos os ouvintes. E para nós da Santa Terezinha. Beijo, minha linda. Até a rotativa. RB, nossa paixão é você. Tchau, tchau.
0: Tchau, tchau. Fabiola Prata.
4: Bom dia, Claudinha. Bom dia, Dani e a todos os ouvintes. Tudo bem com vocês?
0: Tudo e com você.
4: Aqui está tudo bem, graças a Deus. A antiguinha de hoje, Claudinha. Adriana Calcanhoto, metade.
0: A primeira.
4: Tá bom?
0: Tá certo.
4: Beijos.
0: Beijos.
4: Feliz e abençoada quarta-feira a todos nós. RB, nossa paixão é você. Tchau, tchau.
0: Tchau, tchau. Um beijo no coração de cada ouvinte em Botafogo, Turvina, toda a região, zona rural. Roger Pipas.
5: Oi, Claudinha, bom dia. Claudinha, sem sombra de dúvida, Adriana Calcanhoto.
0: Vai na primeira.
5: Beleza,
0: também.
5: Minha amiga? Estamos sintonizados aqui no Alvorada. Eu e o Macalé aqui na sintonia com a Rainha das Manhãs.
0: Eita, coisa boa no Alvorada. Tá empatado, gente. Luana Pereira.
6: Bom dia, Claudinha. Tudo bem com vocês? Espero que sim. Bom dia aos ouvintes, à equipe RB. Claudinha, eu tô ligadinha na rádio, viu? No baú musical de hoje, eu vou de opção número 1, Adriana Calcanhoto. Mas aqui ganhar, eu ofereço para todos os ouvintes, para vocês aí da rádio e Padrinho do Califórnia. RB, nossa paixão é você. Um beijo e um ótimo dia a todos. Ah, Claudinha, coloca os nossos nomes no sorteio de hoje, por favor. Obrigada.
0: Claro,
6: meu lindo. Até às 11 na rotativa pelo rádio.
0: Tá joia, vai curtindo, vai ficando aí. Adilson, eu vou de Adriana Calcanhoto. Luma, tudo bem? Eu vou de Gilberto Gil. Claudinha, Luiz Mauro, Adriana Calcanhoto, estamos aqui. A dona Neide, mãezinha, Tata Fabiola, Edson Rodrigues.
7: Bom dia, Claudinha. Bom dia a todos da Rádio RBFM. Nossa paixão é você. Claudinha, eu voto na primeira.
0: Na primeira?
7: Muito bom bem. Dia a todos.
0: Bom dia. Ah, Maria Prata também vai na primeira, Adriana Calcanhoto. E a Natália Penteado, só está participando. E a Maria Veríssimo, vou de Gilberto Gil, ótima quarta para nós. Bete Pesce, você?
8: Bom dia, Claudinha, aqui é a Bete Pesce. Meu voto hoje vai na primeira, Claudinha.
0: Na primeira,
8: um ótimo e abençoado dia a todos.
0: Obrigada, minha linda. Vardim, também vou de primeira. Cláudia Franco.
9: Nossa, a Claudinha tá complicado hoje, né?
0: Tá difícil.
9: Porque as duas são lindas, né?
0: São
9: Nossa, mesmo. É uma mais linda do que a outra, né? Ai, Claudinha, com um aperto no coração, mas eu vou ficar com Gilberto Gil.
0: Vai na segunda.
9: Ai, embora eu amo essa música da Adriana Calcanhoto.
0: Mas
9: hoje eu fico com
0: segunda.
9: Gilberto Gil. Tá muito certo. Linda, tá?
0: Beijos, minha querida. Tatiana Batista, eu vou de Adriana Calcanhoto. Irani do Racim, eu também vou na primeira. Zélia Martinez, eu vou na segunda. Zoraide, você? A Zezé Merquides vai na primeira também, viu? E a Zoraide vai
10: Claudinha,
0: contar pra
10: graças
0: nós.
10: A Deus. Ô, Claudinha, eu vou com a primeira opção, que ganhar o ofereço para vocês, para todos os ouvintes. Beijo, Claudinha.
0: Beijos, minha linda. Dona Augusta do Cláudia.
11: Bom dia, Claudinha. Bom dia, Dani. Uma ótima quarta-feira para vocês. Claudinha, eu vou ficar com a primeira opção.
0: Adriana Calcanhoto.
11: Viu? Aquela que ganhar o ofereço para todos vocês aí da rádio. e coloca meu nome no sorteio, tá?
0: Muito bem, boa sorte. A Nilva? A Nilva vai de primeira também. E a Ana Neves, vai em qual?
12: Bom dia, Cláudia. Bom dia, Dani, os ouvintes. Vai na primeira, viu?
0: Na primeira.
12: A Tatiane, o pessoal lá do Cessé, a Fabíola, a Dona Maria, a minha vizinha aqui, a Belka do Van. E hoje os parabéns para a Maria Clara Reis, minha prima lá de Guaíra, e a Aline aqui, Aline Gonçalves. Parabéns, saúde, saúde a todos os aniversariantes, né? Ótimo dia para todos. Tchau, tchau.
0: Tchau, tchau.
12: Para a Luma, para a Fátima Nunes, viu?
0: Tá bom, minha linda. Um beijo, José Roberto. Eu vou com a primeira, Adriana Calcanhoto. E a Irani dos
13: dia,
0: Três Marias.
13: Uma ótima quarta-feira para nós todos. Coloca o meu nome de sorteio, por favor. Obrigada.
0: Valeu, boa sorte, Isabel Camargo.
14: Claudinha, com muita alegria, minha amiga. Que Deus abençoe essa quarta-feira para nós, né? Bom dia para você, para o Daniel, para o Vitor, para o Natan. Claudinha, quero mandar um abraço para o Manuel, para a Dana Elza, para a Aline, para as minhas vizinhas de Azê, para não esquecer de ninguém. Ó, no sorteio do bolo, dia 28, você vai colocar do Neto, tá? Thales Henrique Viale.
0: Muito bem.
14: E dia 26, Sandra Custódio Marcel, amiga minha lá de Terra Roxa, tá?
0: Certo.
14: E minha amiga Vera Força Lusa, também completa dia 26. Tá bom, Claudinha?
0: Tá bom, meu
14: RB,
0: amor.
14: Nossa paixão é você, minha amiga. Beijos.
0: Beijos.
14: Claudinha, Isabel, novamente. Eu vou na segunda, tá bom, amiga? Beijo.
0: Gilberto,
14: se der
0: Gil.
14: Pra tocar, toca a folha seca pra mim, agradeço.
0: Tá, dando tempo eu toco, viu, minha linda? Vai curtindo aí que tem bastante música boa. Marilda!
15: Bom dia, Claudinha. Bom dia, Dani. Uma ótima quarta-feira pra vocês. Claudinha, eu vou na primeira opção.
0: Adriana,
15: se ganhar, ofereço pra todos aí da rádio, pra todos os ouvintes. RB, minha paixão é você. Um abraço, Claudinha.
0: Um abraço, querida. E deu a primeira. Eu também fui de primeira. Adriana Calcanhoto, metade.

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3: 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Soninha Martins, tudo bem com você? Thaís, querida, as gatinhas aí, a Sara e Yasmin também, um beijo. A Clarice na Chácara Santa Terezinha também, né? A Rosimeire Andrade deixando vários nomes para o sorteio, boa sorte. Ah, a Beth Pesce também deixando as filhas dela aí. Vamos colocar todos no sorteio. E agora a gente vai atender a Sueli Caboclo. Natanzinho Lima e o Belo, meia-noite e meia.
4: Belo, Natanzinho Lima!

9:35, agora vamos atender o Valdecir. Ah, estou apaixonado, João Paulo e Daniel, aqui no Bom Dia RB.

0: Era toda romântica e especial no Bom Dia RB. Joana Mendonça tá com a gente, Ellen Marques também, né? 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
0: 9:42.
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6: Olá, sou o treinador André Cucciaro e trago uma dica de saúde para você. Quantas calorias é preciso gastar para reduzir 1 quilo de peso? Quando você abusa no fim de semana e ganha 1 quilo, será que realmente você engordou? E quando você resolve fazer uma restrição alimentar e perde 2 quilos rapidamente, será que você reduziu gordura? Para reduzir ou ganhar 1 quilo, você necessita de um desequilíbrio de 7 mil calorias para mais ou para menos. Isso praticamente torna impossível a perda ou ganho de gordura rapidamente. Portanto, o ganho ou redução rápido de peso está muito mais relacionado à retenção ou eliminação de líquidos do que à gordura corporal. Essa foi a dica de hoje e a qualquer momento eu volto com outra dica para você.
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0: São 9:44. Luiz Maciel, Sequer Logística, grande abraço, obrigada pelo carinho, pela audiência, boa sorte no sorteio. Fatiminha do Centenário está com a gente também. E agora nós vamos para aquele quadro delicioso de toda a quarta, lado A, lado B.
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0: Olha que música linda hoje no lado A, lado B, ano de 1987, José Augusto lançou Sonho por Sonho.

Lado A dessa música linda, Sonho por Sonho, com José Augusto, ano de 87. Aí chega o ano de 2021, né? O Belo grava essa música também, Sonho por Sonho, Lado B.

0: Lado A, lado B de hoje, com sonho por sonho.
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0: 9h52, Dona Magda tá curtindo a programação, adoro o Momento Gospel que vem aí logo mais. O da Gaia também, Dona Analina, a Daiane Bernardes, né, que inclusive ela quer Jota Quest hoje. Daqui a pouquinho a gente volta com mais músicas.
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1: São 9 horas e 58 minutos. Cris Laine está com a gente, que delícia. Andréia Barbosa também, Evandro Fagion, grande abraço. E agora nós vamos para o momento gospel de hoje, né? A Nilva foi quem pediu. Um beijo no coração de cada ouvinte evangélico hoje com Fernandinho Galileu.
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pois ele, subsistindo em forma de Deus, não julgou como usurpação ser igual a Deus. Antes a si mesmo se esvaziou, assumindo a forma de servo, tornando-se semelhança de homem.

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1: São 10:04. Vamos para o sorteio agora. Vamos ver quem vai ganhar essa pizza do Cezé hoje, quarta-feira. 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Aquela pizza maravilhosa do Cezé, bem recheada, gostosa, saborosa. E quem levar a pizza vai levar o copo junto, dos 80 anos da RB. O copo térmico maravilhoso. Dani já está misturando bem os papéis. Isso, pegou quem, Dani, ganhou hoje? Ó, a Deva! Devanir Hermenegildo, do Jardim Alvorada. Ô, Deva do Alvorada, passa aqui, pega o Vale Brinde para buscar sua pizza. Tem que ser hoje, viu, Deva? Porque essa pizza é para hoje. Se você não vier hoje, você vai perder a pizza. E não pode perder, não. Vem para cá hoje, já vai buscar a pizza do Cezé e já leva o copo junto aqui da RB Maravilhoso, ok?
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5: 10:08.
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5: Maria Luísa do Centenário está ouvindo a gente também. Um beijo no coração de cada ouvinte. Bebedouro, região, zona rural. 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Vamos atender o Zé Roberto querido com Panda? Eu te seguro.

10h15. Olha aí, amo noite e dia, Jorge Matheus para Fabiola em Botafogo. E agora a gente atende a Cláudia Franco, a Luana, pessoal da Fiorella Panificadora no Centenário, com Jean e Giovanni, o grande amor da minha vida.

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6: 10 horas e 24 minutos. Ô, Fatiminha, hoje foi a Devanir do Alvorada quem ganhou o presente, mas participa amanhã que vai ter outro prêmio com o copo na sexta também. Boa sorte a todos, vão participando e agora a gente vai atender A Rosa Maria, querida, né? A Sarinha, de 4 anos, tá aí também acompanhando. Ela gosta de pagode, a Thaís, a Tatá, né? É, tocamos bastante pagode hoje. Vamos ver se dá tempo de pôr mais, viu? Mas daqui a pouquinho tem um sambinha que ela vai gostar. Agora a gente vai atender a Rosa Maria com Alphaville Forever Young.

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5: 10:37.
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1: Pontualmente 11 horas. Bom dia, Bebedouro. Bom dia, ouvintes da região da Zona Rural. Já estamos na quarta-feira, meio da semana, dia 19 de agosto de 2026. E já está no ar a edição de número 21.008 da Rotativa RB. Hoje é Dia Mundial Humanitário, Dia Mundial da Fotografia, Dia do Artista de Teatro e Dia Nacional do Ciclista. Na mesa de som, Daniel Souza, Central Técnica, Natan Molina, apresentação, Claudinha Fran.
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1: Dr. Flávio Vilela Tavares, delegado de polícia, assume o terceiro distrito e vai defender também a causa animal aqui em Bebedouro. E ele fala mais na rotativa. Professor e historiador José Pedro Tomiosso descobre participação de um bebedourense na construção do Santuário de Aparecida. E dá mais detalhes pra gente. Começou a divulgação do vestibular da ETEC para 2027. Lucas Cruz.

0: Começou a divulgação do vestibular da ETEC para 2027. Lucas Cruz, diretor, fala mais sobre o assunto. Vem aí a hamburgada da Inter. Matheus Polese faz um convite a todos aqui na Rotativa. Vamos conferir também na edição de hoje o boletim policial, as notícias do Brasil e do mundo com Alexandre Ricarte, o Time News, as informações do esporte com o apresentador De Luca e os destaques do dia comentados nos 5 minutos com Alexandre Garcia. Já está no ar Rotativa RB desta quarta-feira, 19 de agosto. Um bom dia a todos.
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0: São 11 horas e 8 minutos, começando a Rotativa RB. Você que está aí acompanhando pelo rádio, na live da Rotativa, um abraço carinhoso, ótima quarta-feira. A Fabiola Prata está na live, a Maria Leite, o Claudemir Giampaolo, né? A Irani Batista, o Vanderlei Silva, Elisângela Silva pelo rádio. Quem está pelo rádio, manda um oi aí no WhatsApp da emissora 996018304. E a Mega Sena, hein, pessoal? 3.046 acumula, ninguém ganhou ontem, vai para 50 milhões de reais para amanhã, quinta-feira. Os números sorteados foram 16, 23, 24, 33, 36 e 52. Teve 5 acertos, onde 38 apostas ganhadoras, cada um acabou ficando com R$ 50.460,11. Ah, teve 4 acertos também, onde 3.041 apostas ganhadoras, cada um acabou levando R$ 1.039,35. Amanhã, quinta-feira, Mega Sena, hein? 50 milhões de reais. E ontem nós noticiamos aqui na Rotativa o falecimento da Laura Cardoso aos 98 anos. Depois chega a tarde, morre a atriz Glória Menezes aos 91 anos, quase no mesmo dia, né, gente? Foi ontem, terça-feira, a atriz Glória Menezes, aos 91 anos, que ela partiu. Um dos grandes nomes da dramaturgia brasileira. Ela construiu uma carreira de mais de 6 décadas no teatro, no cinema e na televisão. E atuou em mais de 40 novelas da Globo. Segundo a assessoria de imprensa da artista, a morte foi por causas naturais, como a Laura Cardoso, né? As duas faleceram em casa, tranquilas, né? Glória Menezes nasceu em Pelotas, no Rio Grande do Sul, em 19 de outubro de 1934. Seu nome de batismo era Nilcedes Soares de Magalhães. Ela iniciou a carreira artística no teatro e posteriormente se destacou na televisão e no cinema. Na Globo, ela estreou em 1967 na novela Sangue e Areia, como a heroína Dona Sol. Na trama, fez par romântico com Tarcísio Meira. Será que foi aí que começou o romance deles, hein? Com quem manteve uma das uniões mais conhecidas da televisão brasileira. Os dois foram casados por quase 6 décadas, até a morte do ator, que foi em 2021. Agora, duas grandes estrelas, né, da dramaturgia estão junto de Deus. Gente, campanha do agasalho está acontecendo hoje ali na capela do bairro Santa Terezinha, né, na rua Francisco Ferreira de Andrade, ali. A distribuição de roupas da campanha do agasalho para o pessoal do Santa Terezinha, todos os bairros próximos. Você que ainda não foi, pode chegar, que a equipe está lá do Fundo Social distribuindo os agasalhos, as roupas, viu? E a Bevale, ela também doou roupas para a campanha do agasalho. Muitas empresas ajudaram. Muitas pessoas colaboraram, né? E isso só fez para a campanha ganhar mais volume, ser um sucesso, que eles conseguiram fazer várias distribuições, inclusive essa que está acontecendo hoje no bairro Santa Terezinha, né? E a iniciativa aí contribui para ampliar as ações da campanha do agasalho. Essas doações são destinadas aí às famílias que necessitam de apoio durante esse período, né? Tá, ainda tá friozinho, às vezes, à noite, aí daqui a pouco já é o calor, depois a gente vem com mais roupas aí de verão, enfim, o Fundo Social não para de trabalhar. A gente vai ouvir agora o professor historiador José Pedro Tomiosso, né? Ele descobriu nas pesquisas dele a participação de um bebê dourense na construção do Santuário de Aparecida. E ele conta essa história pra gente. É com você, Zé Pedro.
2: Bom dia, Claudinha. Bom dia a todos os ouvintes da Rotativa RB. É com muita satisfação que eu quero compartilhar aqui uma descoberta que, na verdade, é resultado de alguns comentários que eu recebi. Pessoas que visitaram o grandioso Santuário Nacional de Aparecida, localizado na cidade de Aparecida, né? Um local de peregrinação para onde muitos católicos vão, né? Já há algum tempo. Existe lá um espaço que é chamado Memorial dos Construtores, e nesse espaço há uma placa das pessoas responsáveis pela edificação edificação daquele templo. E ali, entre os vários nomes, né, que constam ali, está o nome de Benedito Calixto Neto, que é indicado como arquiteto responsável pelo projeto, né, que deu a possibilidade da construção do templo. E lá consta, junto ao nome do arquiteto, que ele é natural de Bebedouro. Bebedouro, a nossa cidade aqui, né, do interior do estado de São Paulo. E diante dessa informação, porque assim, poucas pessoas, acredito, né, em Bebedouro sabem disso. E buscando então informações a respeito deste dado, eu constatei que realmente Benedito Calixto Neto é natural aqui de Bebedouro. Ele pertence a uma família bastante tradicional, conhecida, né? O avô dele, Benedito Calixto, é um pintor de grande relevância, né? Ele fez uma série de obras que estão espalhadas por museus aqui do Brasil, principalmente no estado de São Paulo. E esse Benedito Calixto tinha um filho chamado João Pedro de Jesus Neto, que se formou em engenharia, né? Se especializando na parte de saneamento básico. E logo que ele se formou, bem cedo ainda, né? Bem jovem, ele veio até o interior de São Paulo, né? Inclusive aqui em Bebedouro, região aqui de Bebedouro, onde então ele desenvolveu alguns estudos para a instalação de uma infraestrutura, né, de saneamento. É uma época, né, que as cidades nossas aqui da região, né, eram muito pequenas, né, estavam ali naquele momento de crescimento por causa do café, e então eles acabaram possibilitando que viessem esses engenheiros até o interior, né, entre eles João Pedro de Jesus Neto. Foi quando então ele estava aqui com a família, isso é o ano de 1906, né, portanto há 120 anos atrás, ele então, instalado aqui em Bebedouro com a família, foi quando então nasceu o seu filho, né, que recebeu o nome do avô, Benedito Calixto Neto. Eles permaneceram pouco tempo aqui em Bebedouro, logo se foram, né, principalmente para a capital, onde Benedito Calixto Neto estudou e depois se formou em arquitetura, e ele se especializou em arte sacra, né, então ele foi responsável por mais de 200 projetos de construção de templos católicos pelo Brasil afora, principalmente aqui no estado de São Paulo, mas também em Minas Gerais e outros estados brasileiros. E por ter feito tantas obras, ele acabou sendo convidado pela cúpula ali, né, da autoridades católicas aqui do estado de São Paulo, que na época pensava em construir o novo Santuário Nacional em Aparecida, porque o santuário antigo, né, como a gente chama agora, já não comportava tantas pessoas que cada vez mais iam em Romaria até Aparecida. Então ele apresentou esse projeto, isso lá no ano de 1949. Esse projeto foi encaminhado para o Vaticano. Benedito Calixto Neto, o arquiteto, foi até o Vaticano, né, então houve toda ali uma apresentação desse projeto, que foi aprovado, e a partir daí então, já na década de 50, o templo começou a ser construído. E por 18 anos, Benedito Calixto Neto, bebedourense, né, natural de Bebedouro, acompanhou a construção do templo, né, nos seus momentos iniciais, por 18 anos, do seu projeto, né, que ele apresentou e foi aprovado, e a partir daí então, nós vamos ter esse santuário maravilhoso, né, os católicos principalmente conhecem, né, muitos já foram até lá, muitos bebedourenses inclusive, e é considerado inclusive o maior santuário mariano do mundo, e o segundo maior igreja do mundo, atrás apenas da Basílica de São Pedro lá no Vaticano. O Benedito Calixto Neto faleceu, olha só, em 1972, e justamente quando ele estava inspecionando a obra do santuário. Ele faleceu, mas o templo continuou sendo construído, na época era bem menor, né, do que ele é hoje, continua em expansão, e o nome dele consta, né, como eu já disse anteriormente, no próprio santuário, né, no memorial ali dos construtores, e junto ao nome dele, o nome aqui da nossa cidade, né, então eu acho que é uma descoberta bastante relevante, né, porque faz com que haja uma projeção do nome da nossa cidade.
0: Que história interessante e bonita, né? José Pedro Tomiosso, grande abraço, viu, Zé? Parabéns pela pesquisa descoberta, inclusive, gente, essa matéria está completa no blog Bebedouro História e Memória. Na última edição da Gazeta do sábado, agora que passou, também tem essa história, quem quiser ler ali detalhada, né? Saber demais detalhes da história, viu? Agradecer a Terezinha Cisporto acompanhando a gente, a Glaucia Alves Teixeira na live, Ângela Puzzi, a Marli Gandra, a Neuza Burbulho também, Elisângela Silva, né? Pelo rádio, muitos ouvintes, como a Dona Lourdes do Baratia, Soninha do Santa Ela, Antônia do Cláudio, a Neuza do Residencial Bebedouro. E agora vamos para o Time News, primeira edição, as notícias do Brasil e do mundo com Alexandre Ricardo.
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3: Olá, tudo bem? Eu sou Alexandre Ricardo. Está começando a partir de agora mais uma edição do Time News. Vamos às informações. Primeiros sinais do Super El Niño já aparecem no Brasil e preocupam especialistas. STF decide que área de imóvel não pode definir alíquota do IPTU em todo o país. INSS faz pente fino em 2026 e veja o que fazer para não perder sua aposentadoria ou auxílio. Ministro Márcio Elias Rosa diz que taxa de juros está em patamar insuportável para o setor produtivo do Brasil. Está começando o Time News.
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3: Os primeiros sinais do El Niño já estão aparecendo no Brasil e o fenômeno pode ser o mais intenso desde 1950, quando os registros começaram, segundo a agência americana NOAA. O boletim semanal do Instituto Clima Info aponta que as chuvas no Rio Grande do Sul são compatíveis com o padrão do fenômeno. Na última semana de julho, mais de 84 mil pessoas em 171 municípios do estado foram afetadas. O Sul costuma ser a primeira região do país a sentir os efeitos já na primavera. O El Niño provoca mais chuva no sul, seca no norte e no nordeste e mais risco de incêndios na Amazônia e no Cerrado. A anomalia de temperatura no Oceano Pacífico já chegou a 1,8 graus centígrados acima da média em 2026. E o modelo europeu ECMWF projeta pico acima de 3 graus entre setembro e dezembro. O Supremo Tribunal Federal decidiu que os municípios não podem usar o tamanho do imóvel para cobrar mais IPTU. A decisão derrubou uma lei de Chapecó, em Santa Catarina, que aplicava a alíquota de 1% para imóveis com área construída igual ou superior a 400 metros quadrados. Pelo entendimento do STF, a alíquota do imposto só pode variar com base no valor, na localização e no uso do imóvel. O ministro Dias Toffoli, relator do caso, rejeitou o argumento do município de que uma área maior justificaria mais tributação. Como o caso teve repercussão geral reconhecida, a decisão vale para todos os municípios do Brasil. O INSS intensificou em 2026 a revisão de benefícios, o chamado pente fino, para checar se os segurados ainda têm direito aos auxílios e aposentadorias. Ser convocado não significa perder o benefício. O cidadão tem a chance de provar que ainda cumpre as exigências. Para quem recebe benefício por incapacidade, o INSS realiza a perícia médica para avaliar se a condição ainda impede o trabalho. Só ter uma doença antiga não garante a continuidade do pagamento. Pessoas com 60 anos ou mais estão dispensadas da perícia periódica, assim como quem tem 55 anos ou mais e recebe o benefício há pelo menos 15 anos. Quem recebe o BPC precisa manter o cadastro único atualizado. Na hora da convocação, é fundamental ter documentos, laudos e exames em mãos. O ministro do Ministério do Desenvolvimento, Indústria, Comércio e Serviços, Márcio Elias Rosa, disse que a taxa de juros do Brasil está num nível que o setor produtivo não suporta. O ministro disse que a economia vive um bom momento com inflação controlada e desemprego baixo, mas que os juros altos travam os investimentos. Nas palavras dele, dinheiro caro é dinheiro que não vai para o investimento. Essa taxa é insuportável para qualquer empresário. Márcio Elias chamou a redução dos juros de a cruzada do país e afirmou que não há razão econômica para a taxa estar tão alta.
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0: 11 horas e 22 minutos e você acompanhando a Rotativa RB pelo rádio, na live. A Cris Lane está na live, a Ruth Silva também, o Antônio Dias, a Zoraide Alves. Grande abraço a todos, breve intervalo e a gente já volta falando, né, e ouvindo, inclusive, o Dr. Flávio Vilela Tavares, delegado de polícia, que assume agora o terceiro distrito, a causa animal aqui em Bebedouro, daqui a pouquinho.
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3: São 11 horas e 29 minutos. Zezé Merquides do Cláudia está na live da Rotativa também pelo rádio. Ah, pelo rádio tem muitos ouvintes em Bebedouro, região, zona rural. Grande abraço a todos. E o terceiro distrito policial aqui em Bebedouro passa a ser responsável pelo setor de proteção aos animais. Então, a delegacia seccional de polícia da nossa cidade informa a todos os munícipes que desde o dia 17, agora o terceiro distrito policial em Bebedouro, que fica situado ali na Marechal Deodoro da Fonseca, 712, ali no Jardim Nossa Senhora Aparecida, passou a ser responsável pelo setor de proteção aos animais. Aqui na nossa cidade, cuja responsabilidade até então vinha sendo do primeiro distrito policial. Essa alteração coincide com o fato de que o delegado de polícia, o Dr. Flávio Martins Vilela Tavares, até então titular da delegacia de polícia do vizinho município de Monte Azul Paulista, ele foi removido a seu pedido para ter sede de exercício justamente junto ao terceiro distrito policial e, em paralelo, continua também acumulando suas funções de delegado de polícia junto ao município de Monte Azul Paulista. Ele está aí, ele vai falar mais sobre esse momento importante na vida dele.
4: Bom dia a todos.

0: O meu propósito, desde que eu comecei na Polícia Civil, não só como delegado, é aplicar a lei. Então, maus tratos é crime, tem pena alta de 2 a 5 anos de reclusão, inclusive não cabe fiança na esfera policial. O meu objetivo é aplicar a lei e reprimir os indivíduos que se enquadrem no delito de maus tratos. Para isso, eu conto com a colaboração de toda a população por meio de denúncias, mas é preciso ressaltar que essas denúncias têm que ser umas denúncias conscientes, sob pena da gente, pelo tanto de denúncia que a gente receber, em tese até inviabilizar a gente aplicar de fato a lei nos casos sérios. Então eu tô com uma demanda alta no terceiro distrito policial, continuo com o Monte Azul Paulista, então a população precisa conscientizar que eu tenho muitos outros crimes também para atuar. Então, quando for denunciar, denunciar de fato algo que perceba uma seriedade, para que não se torne banal até as denúncias, para que eu possa de fato atuar. Então, pensar no lado da polícia e em toda a sociedade para que o nosso serviço público seja prestado de fato de forma eficiente. Então, conto com a colaboração consciente de todos e me coloco à disposição para de fato aplicar a lei e ajudar os animais, dar voz aos animais. Então, conto com a colaboração de todos.
1: Obrigada, doutor Flávio, pela sua participação. Boa sorte, sucesso. Seja bem-vindo aqui na nossa cidade também, trabalhando aqui em Monte Azul, né? E o terceiro distrito policial, pessoal, atende de segunda a sexta-feira, das 8h30 da manhã até às 18 horas. Tem um telefone, de repente você quer fazer uma denúncia grave, séria, como pediu o doutor aí, né? O telefone é o 3342-6104. Tem o um endereço eletrônico também, que é dp03.bebedouro@policiacivil.sp.gov.br. Temos notícias da GCM e da polícia aqui. Da GCM, nós temos aqui um apoio institucional e mediação de crise em unidade de saúde, né? Isso foi na noite de ontem. A Guarda Civil Municipal, em patrulhamento preventivo, ali nas dependências do Hospital Municipal Júlia Pinto Caldeira, foi acionada com urgência pela equipe de enfermagem da unidade de pronto atendimento à UPA para intervir em uma situação de crise envolvendo uma paciente. Segundo as informações iniciais, a cidadã evadiu-se do hospital sem receber a devida alta médica. A paciente apresentava estado de extrema agitação e comportamento suicida. Na saída da unidade de saúde, houve um desentendimento familiar e a paciente agrediu verbal e fisicamente a própria filha, menor de idade, fato presenciado por testemunhas. Olha que triste. Diante da gravidade do cenário, a guarnição agiu, prontamente acionou o Corpo de Bombeiros para suporte médico e o Conselho Tutelar para salvaguarda da menor, né? Mesmo com a presença das equipes de socorro, a mulher recusou o atendimento ambulatório. Para garantir a segurança de todos e a resolução pacífica do conflito, a prima da paciente voluntariou-se para conduzi-la em segurança até a sua residência. Os funcionários do hospital orientaram formalmente a familiar quanto à responsabilidade pelos cuidados da paciente. No âmbito da proteção à menor, a conselheira tutelar realizou os procedimentos de orientação e determinou que o órgão passará a acompanhar o caso da criança periodicamente. E devido aos relatos de que a genitora enfrenta severos problemas psiquiátricos, o Conselho Tutelar também ofereceu e encaminhou apoio psicológico especializado para a mãe. Após a mediação e o registro dos fatos, as partes foram qualificadas e liberadas. Temos da GCM também mais uma ocorrência aqui, ó. GCM recupera mercadorias desviadas e prende suspeita em flagrante. A Guarda Civil Municipal prendeu o indivíduo em flagrante e recuperou uma carga de mercadorias desviadas. A ação ocorreu após a corporação ser acionada pela Polícia Civil para prestar apoio operacional no cumprimento de uma averiguação de ilícito. E acionados pela Polícia Civil para dar apoio a uma ocorrência de desvio de mercadoria, a viatura da GCM CIS se deslocou rapidamente até o endereço indicado na Viela

0: Dom Pedro II, Jardim Ciranda. Ao chegarem ao local, os guardas civis tiveram a entrada franqueada pelo próprio morador. E durante a vistoria no imóvel, os agentes obtiveram êxito em localizar os produtos descritos na denúncia que estavam escondidos em cima da mesa da cozinha. Diante das evidências, o indivíduo com o nome, né, com as iniciais ASSF, recebeu voz de prisão, foi conduzido junto com o material apreendido à Delegacia de Polícia Civil. A autoridade policial plantonista ratificou a prisão em flagrante do suspeito, que permaneceu preso e à disposição da justiça. E as mercadorias foram recuperadas para serem devolvidas aos proprietários legais. Temos a notícia também de Barretos aqui, que a justiça decreta prisão preventiva de padrasto suspeito de estuprar enteada de 12 anos. Isso aconteceu em Barretos. E a justiça decretou então a prisão preventiva desse homem de 35 anos, suspeito de estuprar a enteada de 12 anos. Ele havia sido preso em flagrante na tarde de domingo, agora dia 16, e permanece detido, segundo o delegado Evandro Abraão Nacli. De acordo com a Secretaria da Segurança Pública, o caso foi registrado na Delegacia Seccional de Barretos como estupro de vulnerável, violência doméstica e resistência, e a pasta afirmou que outros detalhes não seriam divulgados por causa da natureza da ocorrência e por envolver vítima menor de idade. De acordo com a Polícia Militar, a corporação foi acionada por volta das 14h30, depois que a mãe da menina relatou ao Centro de Operações da PM que a filha teria sido abusada sexualmente pelo padrasto. Quando os policiais chegaram à casa da família, o suspeito já havia deixado o imóvel. Como a identidade do suspeito não foi revelada, não é possível entrar em contato com a defesa. O caso corre em segredo de justiça. Ainda segundo a polícia, uma policial militar conversou com a menina no local e ela confirmou o abuso. A equipe passou então a fazer diligências e encontrou o suspeito horas depois, caminhando às margens do quilômetro 95 da rodovia Assis-Chateaubriand, no sentido São José do Rio Preto. E o sargento Ricardo Borges, que participou da ocorrência, afirmou que o homem resistiu à abordagem e que os policiais precisaram usar força para contê-lo. Ele foi levado ao plantão policial, onde a prisão em flagrante foi ratificada pelo delegado de plantão. E segundo o sargento, em conversa informal ali com os policiais, o homem admitiu o crime e disse ter usado um medicamento para sedar a adolescente. Olha só, esse relato é preliminar e não substitui depoimento formal e não foi confirmado oficialmente pela Polícia Civil. O delegado Evandro Abraão Nacli informou que a polícia aguarda o resultado do laudo toxicológico, que pode confirmar se houve ingestão de medicação pela adolescente. A apuração corre em segredo de justiça. Procedimento comum em casos que envolvem crianças e adolescentes vítimas de violência sexual. A Polícia Militar informou que o suspeito não tem antecedentes criminais registrados e é natural de Rondônia. Agradecer a Celinha Toledo, que está acompanhando a rotativa na live, a Cleide Barbosa, a Neuzinha Buzo, Silas, pelo rádio Fernandinha Eletricista. E vamos para as últimas do esporte com o apresentador De Luca. Vamos lá.
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2: E por aqui no seu rádio, na sua quarta-feira, já vamos chegando para mais uma edição das últimas do esporte. Comigo, De Luca, todas as informações sobre o mundo da bola. Aumenta o som, tamo junto nesse 19 de agosto.
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2: Vamos começar falando do Fluminense, que tá nas quartas de final da Taça Libertadores da América. O tricolor venceu o Independente Rivadavia por 5-4 nos pênaltis. No tempo normal, o jogo terminou em 1-1. O time ficou com 10 jogadores após a expulsão de Canóbio. Abriu o placar com Kevin Serna, mas levou o empate nos acréscimos. Nas penalidades, o goleiro Fábio foi o herói, defendendo duas cobranças.
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2: Já o São Paulo bateu o Bolívar por 3-1 no Morumbi ontem e avançou às quartas de final da Copa Sul-Americana. Os gols foram de Luciano, Calleri e Sabino. A vitória encerrou um jejum de 7 jogos sem vencer, com apenas uma vitória nos últimos 15 duelos. O tricolor não ganhava desde 26 de maio, quando bateu o Boston River por 2-0. Nas quartas, o adversário será o Boca Juniors.
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2: O Atlético de Goiás foi até Londrina, no Paraná, e ficou no empate em 0-0 com Londrina pela 23ª rodada da Série B do Brasileirão ontem, dia 18 de agosto. O resultado tirou o Dragão da briga pelo G6 por enquanto. O time ficou na 10ª posição com 33 pontos. Já o Londrina chegou a 21 e segue em 18º lugar.
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2: O Náutico bateu o Ceará por 1-0 na noite de ontem pela 23ª rodada da Série B do Brasileirão, no Estádio dos Aflitos. O gol foi marcado por Léo Oliveira nos acréscimos do primeiro tempo, aos 54, após cruzamento de Jean Carlos na primeira trave. Com a vitória, o Náutico chega a 30 pontos e sobe para a 14ª colocação, alcançando 5 jogos sem derrota. O Ceará ficou com 25 na 16ª posição. Tô de volta daqui a pouquinho, já trazendo muito mais por aqui. Fique ligado.
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0: São 11 horas e 42 minutos. Falando um pouco mais de esportes, Bebedouro vem participando da fase regional do Campeonato Brasileiro de Vôlei Adaptado, né? Inclusive, dia 15, que foi sábado passado em Ribeirão Preto, teve lá a fase regional do campeonato no Ginásio de Esportes da Cava do Bosque. E a gente tem os resultados aqui. 45 mais feminino, Bebedouro 2, Taquaritinga 0. 58 mais feminino, Bebedouro 2, Viradouro 0. 68 mais feminino, Bebedouro 1, Santa Rosa de Viterbo 2. 58 mais masculino, Bebedouro 2, Jabuticaba 1. E 68 mais masculino, Bebedouro 2, São Carlos 0. E Bebedouro 2 e Jardinópolis 0. As equipes foram comandadas pelo técnico Tony, com apoio da Prefeitura de Bebedouro, por meio da Secretaria Municipal de Esportes e Lazer, para a participação nas competições e o desenvolvimento do esporte no município. E vem aí a hamburgada da Inter, né? Já estão vendendo. E o Matheus Polese faz parte da Inter e ele quer convidar todo mundo para participar aqui pela rotativa. Vamos ouvi-lo?
4: Bom dia a todos os ouvintes da rádio. Passando para fazer um convite muito especial para toda a torcida do Lobo. Dia 10 de setembro, quinta-feira, a partir das 19 horas, acontece a hamburgada do Lobo no estádio Sócrates Tamato, o Estamatão. Teremos aquele lanche especial que poderá ser consumido no local ou retirado para levar. Também teremos serviço de bar com venda de bebidas no local para você aproveitar a noite com família e os amigos. Os vales da hamburgada já estão à venda no escritório do clube. Garanta já o seu antecipadamente e venha participar com a gente. Contamos muito com o apoio de todos os nossos torcedores. É um momento de união, confraternização e principalmente de fortalecer o nosso Lobo. Então já sabe, dia 10 de setembro, quinta-feira, a partir das 19 horas, todo mundo no Estamatão para a hamburgada do Lobo. Chama os amigos, reúna a família e venha prestigiar. Maiores informações no contato 99784-0419. Contamos com vocês.
0: Obrigada, Matheus, pela participação e informações. Então é dia 10 de setembro, viu, gente? Você que está interessado aí, né? A hamburgada da Inter já corre para comprar, tá bom? Vamos para um breve intervalo e a gente já volta aí com o Lucas Cruz, diretor da ITEC, porque já começou a divulgação do vestibular da ITEC para o ano de 2027. Logo mais.
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0: 11:50, Rotativa RB. A gente vai ouvir agora o Lucas Cruz, né? Ele é diretor da ETEC. E olha só, gente, já começou a divulgação do vestibular da ETEC aí, né? Para 2027. E o Lucas vai contar mais pra gente, falar dos cursos. Você que tem interesse aí, ouça agora.
16: Olá, Claudinho. Olá, ouvintes. Aqui é o professor Lucas Cruz, diretor superintendente da ETEC de Bebedouro, e venho contar para vocês que o vestibulinho de 2027 já está com os trabalhos abertos. Nós já começamos a divulgação para 2027 e nós teremos várias opções de curso. O ensino médio, nós vamos ter duas opções manhã e tarde, administração e informática. Duas opções apenas de manhã. Ensino médio em março. Marketing, ensino médio e serviços jurídicos. Uma opção nova, o AMS. E aí eu venho contar um pouquinho mais para vocês nos próximos dias, mas o AMS é uma opção que você vai cursar ensino médio, curso técnico e graduação em 5 anos. ETEC e FATEC juntas nesse projeto, tá? Em Bebedouro vai ser o Recursos Humanos, ele vai acontecer à tarde. À noite, nós vamos ter o Informática para Internet. Tudo isso ensino médio, pessoal. Nos cursos técnicos, nós vamos ter aí 3 opções: agronegócios, informática e mecânica, tá? Então, venha participar com a gente, venha fazer a sua inscrição. Nesse momento, nós estamos em período de redução de taxa. Eu passo por aqui nos próximos dias para explicar como que é essa questão da redução de taxa. Um forte abraço, muito obrigado, Claudinha. E, pessoal, não deixe de visitar o nosso site, o www.etecbebedouro.com.br. Lá você encontra o nosso telefone, o nosso WhatsApp. Se quiser passar para tomar um café com a gente na Lúcio Sartre, 809 Eldorado. Mesmo que nós estamos em reforma, o administrativo continua lá. Um forte abraço e até a próxima.
0: Obrigada, Lucas Cruz. Tem muitas opções, gente, pro ano que vem, hein? Vale a pena procurar a ETEC. Tem curso até junto aí, ETEC, FATEC. Tem redução também na inscrição da matrícula. Vale a pena passar pela ETEC ou procura aí o site, informações, o telefone, tá? E vamos falar da Secretaria de Educação, que iniciou já tem um tempo as pré-inscrições, né, para a Educação Infantil 2027. E mais, o prazo termina dia 21, então é depois de amanhã. É aquele recado especial que a gente vem dando aqui, né? Informando os pais aí, os responsáveis de crianças para a educação infantil 1, 4 meses a 3 anos, educação infantil 2, 4 e 5 anos, que precisam já deixar essa pré-inscrição pronta, né? Para o ano que vem. Então, essa pré-inscrição é uma etapa importante, porque a CEMEB, com ela, já consegue organizar aí as unidades escolares, planejar tudo certinho, as vagas, as ofertas, né? Os pais responsáveis devem comparecer à unidade escolar mais próxima da sua residência. Muitos já foram, mas de repente você que está ouvindo ainda não foi, é até dia 21, depois de amanhã, tá? Tem que levar aí o certidão de nascimento da criança, o CPF ou a carteira de identidade nacional do responsável, comprovante de residência, tudo certinho, porque essa pré-inscrição, ela não corresponde à matrícula, tá? Mas ela representa a manifestação de interesse da família em uma vaga para o ano que vem. Por isso, a participação de todas as famílias é fundamental para garantir um planejamento eficiente e um atendimento de qualidade às crianças do município. Não deixe para a última hora, vai até dia 21. Agora, até amanhã, dia 20 de agosto, a Prefeitura de Bebedouro também está com um processo seletivo aberto para contratação temporária na educação. Você aí que tem interesse em participar desse processo seletivo, as inscrições serão realizadas até dia 20 de agosto e amanhã, por meio do site do Instituto Brasileiro de Administração Municipal, o IBAN, www.ibansp-concursos.org.br. As oportunidades são para os cargos de professor de educação infantil 1, né, que é de 0 a 3 anos, professor de educação infantil 2, de 4 a 5 anos, professor de educação infantil 2, oficinas curriculares, professor de ensino fundamental 1, de 1º ao 5º ano, professor de ensino fundamental 1, para oficinas curriculares, professor de ensino fundamental 2 inglês, professor de ensino fundamental 2 educação física também, professor de educação de jovens e adultos, o PEJA, professor de educação especial, o PE, e profissional de apoio escolar. Então, para efetuar a inscrição, que vai até amanhã, o candidato deverá acessar o site, gente, www.ibansp-concursos.org.br. Entra na área do candidato, seleciona a opção inscrição online, preenche corretamente o formulário, efetua o pagamento da taxa de inscrição, porque o pagamento poderá ser realizado por boleto bancário, PIX ou cartão de crédito, conforme as orientações previstas no edital. E as inscrições somente serão confirmadas após a compensação do pagamento, tá certo? A Prefeitura orienta aí os interessados a lerem atentamente o edital completo, que contém todas as informações sobre requisitos, cronograma, etapas do processo seletivo e demais normas. Temos a notícia também que termina amanhã do Bebedouro Prévio. A gente vem falando também, né, que abriu inscrições aí para concurso público. Os cargos disponíveis são auxiliar de serviços gerais, analista previdenciário, contabilidade analista previdenciário, planejamento e gestão, técnico em gestão e técnico em serviços jurídicos. Vai até amanhã, dia 20, né? Pelo site do IBAN também as taxas são de R$ 56,00 para cargos de ensino fundamental, R$ 74,00 para nível técnico e R$ 94,00 para nível superior. O pagamento poderá ser feito por boleto bancário, PIX ou cartão de crédito com vencimento até 21 de agosto. E a prova objetiva está prevista para o dia 6 de setembro. A confirmação dos locais e horários será divulgada em 28 de agosto, né? E aí a gente, tendo todas essas informações, a gente divulga. O importante é você que tem interesse em fazer essa inscrição para o concurso público do Bebedouro Prévio, não perder a oportunidade da data aí, que vence amanhã, dia 20 de agosto. Vamos agora para o Time News, segunda edição, as notícias do Brasil e do mundo com Alexandre Ricarte.
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2: Olá, tudo bem? Eu sou Alexandre Ricarte. Está começando a partir de agora mais uma edição do Time News. Vamos às informações. Moraes e Dino defendem no STF rediscussão do diploma obrigatório para jornalistas. Justiça do Reino Unido ignora a decisão de Toffoli e mantém provas da Lava Jato em caso de confisco de R$ 51 milhões. Ministros do TSE devem rejeitar candidatura de Marçal e veem tentativa de tumultuar eleição. Banco Central impõe limites ao PIX em aparelhos não cadastrados para aumentar a segurança. Está começando o Time News.
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2: Os ministros Alexandre de Moraes e Flávio Dino, do Supremo Tribunal Federal, defenderam uma nova discussão sobre a obrigatoriedade do diploma para jornalistas. Dino disse que o sigilo da fonte não pode servir para desinformar. E Moraes afirmou que a liberdade de imprensa não pode ser usada para cometimento de crimes. Os dois lembraram que em 2009, o STF acabou com a obrigatoriedade do diploma de jornalista. Dino alertou que sem essa exigência, qualquer blogueiro passa a ter as mesmas garantias de um jornalista, o que dificulta as decisões da justiça. O julgamento foi suspenso por pedido de vista da ministra Carmen Lúcia. A justiça britânica recusou seguir uma decisão do ministro do STF Dias Toffoli e manteve as provas da Lava Jato em um processo que trata do confisco de 7,3 milhões de libras, cerca de R$ 51 milhões, de contas do ex-engenheiro da Petrobras, Mário Lideu de Miranda. O confisco foi determinado em 2023 por lavagem de dinheiro. Em março de 2026, Toffoli tinha anulado a autorização da Justiça Federal de Curitiba para enviar o processo ao SFO, órgão britânico de combate a fraudes. O juiz britânico Mark Wickes disse que o material foi enviado de boa-fé e dentro dos tratados internacionais e classificou a tentativa de revogar a base das provas como algo, no mínimo, altamente incomum. Pablo Marçal, do PRTB, pediu registro de candidatura à presidência da República, mas os ministros do TSE devem rejeitar o pedido. Segundo dois magistrados da corte e interlocutores de outros dois, a inelegibilidade de Marçal é flagrante. Alguns ministros avaliam que o influenciador sabe que está inelegível, mas quer usar o período entre o registro e a negativa do TSE para fazer atos de campanha e ganhar mais projeção. O julgamento em plenário deve ocorrer só no início de setembro, por causa dos prazos legais. O presidente do TSE, Cássio Nunes Marques, sinalizou que vai dar preferência a esses casos na pauta de julgamentos. O Banco Central criou novas regras para o Pix, que valem para todos os bancos, cooperativas e fintechs do Brasil. Quem tentar usar o Pix num celular ou computador que nunca foi cadastrado no banco vai ter o limite de R$ 200 por operação e R$ 1.000 por dia. Para valores maiores, o aparelho precisa ser registrado no aplicativo do banco antes. A medida foi criada para dificultar a vida de golpistas que conseguem senha e dados da vítima, mas não têm o celular que ela usa no dia a dia. O Banco Central também reforçou as ferramentas para bloquear contas laranjas com mais rapidez.
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0: São 12 horas e 2 minutos. Ótima tarde a todos.

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2: São 12 horas e 2 minutos. Ótima tarde a todos de quarta-feira. Tatiana Batista está na live com a gente também. Um beijo no coração de todos os ouvintes pelo rádio. Vamos para um breve intervalo. A gente volta falando do Codevar, que reúne prefeitos em bebedouro e avança em ações regionais. Daqui a pouquinho.
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1: São 12 horas e 7 minutos. Jefferson Cardoso, Jefim, querido, está acompanhando pelo rádio também a Rotativa RB. E olha, a Gazeta de Bebedouro trouxe hoje, né, essa notícia do Codevar reunindo prefeitos em Bebedouro, avançando em ações regionais. Então, Bebedouro recebeu na última sexta, 14, essa reunião do Codevar, é o Consórcio de Desenvolvimento do Vale do Rio Grande, com participação de prefeitos da região para discutir demandas comuns às administrações municipais. Foi presidido pelo prefeito Lucas Seren. O encontro teve entre os principais assuntos a preparação dos servidores para as mudanças da reforma tributária, novas compras e licitações compartilhadas e a troca de experiências nas áreas de gestão, saúde, educação e arrecadação. A pauta também avançou sobre o desenvolvimento regional. O Codevar foi aprovado na primeira etapa de projeto estadual para buscar recursos destinados ao turismo e pretende ampliar a divulgação dos serviços de inspeção e certificação que podem ajudar pequenos produtores rurais a comercializar seus produtos em mercado mais amplo. Experiências de capacitação de lideranças das prefeituras também foram compartilhadas entre os gestores. Outro ponto discutido foi o fortalecimento da representatividade institucional do consórcio e a busca por recursos para os municípios. Em entrevista à Gazeta, inclusive, o prefeito Lucas Seren, ele detalha as decisões da reunião e explica como a atuação conjunta pode auxiliar principalmente as cidades menores, né? O prefeito também esclareceu a situação da segunda ambulância destinada ao SAMU de Bebedouro, que ainda não chegou ao município, só dependendo aí da conclusão do convênio para ser recebida. E temos a notícia também da Gazeta de hoje da Lei Aldir Blanc, né? Que vai contemplar 30 projetos culturais em Bebedouro. Bebedouro terá 30 projetos culturais contemplados no novo ciclo aí da Política Nacional Aldir Blanc de Fomento à Cultura, o dobro dos 15 selecionados na edição anterior. Então, a definição ocorreu durante a audiência pública, que reuniu mais de 70 pessoas no Teatro Municipal, com representantes da música, teatro, dança, cinema, capoeira, artesanato, coletivos e instituições culturais. A proposta aprovada prevê 10 projetos de maior porte com R$ 20 mil cada e 20 projetos de pequeno e médio porte com R$ 10 mil cada, totalizando R$ 400 mil. Segundo o diretor de cultura, Glauco Correia, o objetivo foi ampliar o número de agentes culturais beneficiados e o edital, que vai estabelecer regras, critérios e prazos para inscrição, está em fase final de elaboração e deverá ser divulgado em breve. Inclusive, o Glauco vai falar mais sobre esse assunto, acredito que ainda essa semana aqui na Rotativa. Vamos agora para as últimas do esporte. A Leandra Carneiro Batista está com a gente. A Aline Fernandes também na live. Vamos para as últimas do esporte.
0: 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De volta por aqui no seu rádio, na sua quarta, tem mais informação. As últimas do esporte. O Juventude bateu Goiás por 1-0 na noite de ontem no estádio da Serrinha pela 23ª rodada da Série B. O gol foi marcado por Fábio Lima aos 43 do segundo tempo, numa assistência de Allan Kardec. Com o resultado, Juventude chega a 42 pontos na vice-liderança, a apenas um ponto do líder Criciúma. O Goiás ficou com 32 e ocupa a 11ª posição na tabela. As últimas do esporte. Botafogo anunciou ontem a demissão do técnico Franklin Carvalho. O treinador português não aguentou a pressão depois de 2 resultados ruins seguidos. Uma goleada de 6-1 para o Cienciano pela Copa Sul-Americana e uma derrota por 1-0 para o Vitória no domingo pelo Brasileirão. Quem assume de forma interina é Rodrigo, técnico do Sub-20, que já havia comandado o time no início do ano. O primeiro desafio dele é justamente contra o Cienciano, no jogo de volta das oitavas da Sul-Americana. As últimas do esporte.
2: O Santos acertou a venda do zagueiro argentino Adonis Frias para o Atlas do México. O clube vai receber 3,7 milhões de dólares, cerca de 19 milhões e 300 mil reais. O problema é que o Peixe tinha comprado o jogador um ano atrás por 4 milhões de dólares, o equivalente a 21,9 milhões de reais na época. Ou seja, a venda saiu no prejuízo. Frias fez 37 jogos pelo Santos e marcou 2 gols, mas perdeu a titularidade após erros e críticas da torcida.
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2: O Cruzeiro fechou a renovação de contrato do goleiro Otávio, de 20 anos, até julho de 2031. O novo vínculo foi anunciado pelo clube ontem. O contrato anterior ia até o fim de 2028. Otávio entrou em campo depois que Cássio se machucou sério no joelho esquerdo em março. Em 22 jogos, sofreu 19 gols e o time venceu 11, empatou 7 e perdeu 4 partidas. Tô de volta amanhã trazendo mais informações. Tudo que rola e acontece no mundo da bola, você fica sabendo primeiro aqui na Melhor. Abração do Deluca, fiquem com Deus e até a próxima. Tchau, tchau, valeu.
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1: Falando mais de esportes, futebol feminino de Bebedouro terá avaliação para novas atletas. Vai ser dia 29 de agosto, um sábado, no campo de futebol do Centro Social Urbano Tancredo de Almeida Neves, o Tancredão, localizado ali no setor norte, na rotatória ali, né? A avaliação, conhecida como peneira, será coordenada pelo professor Paulo Ribeiro Ribeirinho e é destinada a atletas das categorias sub-15 e sub-17. Sub-15, atletas nascidas até 2012, vai se apresentar no dia 29 de agosto ali no Tancredão, às 8h30. E sub-17, que são atletas nascidas até 2010, vão se apresentar às 9h30, no dia 29 de agosto, também no Tancredão. Então, as interessadas em participar devem comparecer ao local usando uma camiseta branca, shorts preto e meião preto, além de apresentar documento de identidade, o RG. A iniciativa busca identificar novas atletas e fortalecer o futebol feminino de Bebedouro. Vamos agora, gente, para um breve intervalo e a gente já volta falando de economia e previsão do tempo. Vamos lá?
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13: São 12 horas e 22 minutos. Hoje o dólar comercial está custando 5,18. Dólar turismo, 5,35. Cotação do euro, R$6,04. O grama do ouro, R$730,65. E Bitcoin, a moeda digital, R$341,316,85.
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15: A previsão para esta quarta-feira indica predomínio de poucas nuvens na região sudeste. Em São Paulo, o tempo permanece com poucas nuvens. Na capital, a temperatura varia entre 17 e 30 graus. No Rio de Janeiro, a previsão também é de poucas nuvens. Na capital, os termômetros ficam entre 17 e 32 graus. Em Minas Gerais, o dia será de poucas nuvens. Belo Horizonte registra mínima de 13 graus e máxima de 30 graus. No Espírito Santo, também haverá poucas nuvens. Em Vitória, a temperatura varia entre 16 e 27 graus. As informações são do Instituto Nacional de Meteorologia. Viviane Bessa, o tempo e a temperatura.
13: Previsão do tempo para Bebedouro hoje, quarta-feira, dia 19 de agosto. Sol o dia todo sem nuvens também. Noite de tempo aberto, ainda sem nuvens. A mínima é de 17, a máxima é de 32 graus. E neste momento, na cidade de Coração, 31 graus. Breve intervalo e na sequência, 5 minutos com Alexandre Garcia.
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4: Olá, amigos de Bebedouro. Bom dia, ouvintes da RB 88.3 FM. No nosso encontro de hoje eu vou falar sobre a quantidade de eleitores que ainda podem ser conquistados nesse período de campanha eleitoral que antecede o 4 de... Seguramente uns 40 milhões, 45 milhões. É muita gente. Gente que pode decidir uma eleição. Vou falar também sobre o rolo que mostra a podridão na política, no serviço público, envolvendo o Tribunal de Contas do Maranhão, dá de tudo. Dá assassinato, distribuição de propina, um horror. E falar também sobre a diferença entre a vida e a morte, que é o cinto de segurança num ônibus. Um ônibus rolou, saiu da estrada, em Petrópolis, na BR-040, morreram 10 pessoas, inclusive crianças, né? Só mulheres que morreram, e muitos feridos. Certamente os que saíram ilesos estavam de cinto de segurança. Se a gente olhar a pesquisa que saiu ontem, da Nexus, que foi paga pelo BTG Banco, né, BTG Pactual, a gente vai perceber que ainda tem muito eleitor a ser conquistado. Eu fiz as contas aqui, segundo a pesquisa, tem 5% de brancos e nulos, 2% de indecisos, tem 23% que não tem interesse, né, tem 5% que não vão votar. Gente, são milhões... 40 milhões, 50 milhões, 55 milhões de eleitores em 159 milhões de eleitores a serem conquistados. Até nisso é um potencial, né? O Brasil é um país que tem um tremendo potencial de riqueza, mas não se torna potência, porque não sabe usar o seu potencial. Será que os candidatos, os partidos, os próprios eleitores interessados em defender os seus candidatos a... deputados, senadores, governador, presidente, sabem como conquistar mais votos por seus preferidos? Só para lembrar, não se conquista voto brigando, né? Conquista-se votos argumentando, convencendo, né? E para isso tem que ter informação e conhecimento, né? Só para lembrar que a gente se valoriza, ganha poder com conhecimento. Por isso que muitos políticos não fazem questão de investir no ensino, né? Porque fica mais fácil de dominar. Bom, eu queria mostrar, vejam só,

0: O nível do serviço público no Brasil, desculpem, mas serviço público e políticos. O ministro Flávio Dino, que é maranhense, já foi representante do Maranhão no Senado, abriu mão disso, né? Deu as costas para o seu eleitorado para ser ministro supremo. Acho tão estranho isso, né? É um desprezo ao eleitor, né? Mas já foi governador, né? E ele agora determinou como juiz do Supremo o afastamento do presidente do Tribunal de Contas Estadual do Maranhão. Esses tribunais de contas têm muita coisa a ser examinada, né? Porque dão lugar a protegidos. Por exemplo, esse presidente do Tribunal de Contas é sobrinho do atual governador. O nome dele é Daniel Brandão. E sabe por quê? Envolvimento num assassinato que foi causado por uma discussão sobre distribuição de propina com verbas públicas federais, né? Por causa disso, o processo até veio para o Tribunal Superior de Justiça, onde o senador Everton teria atuado para resolver as coisas, né? Foi afastado por 180 dias. E mais, né? Em 2024 havia sido condenado, o assassinato foi em 2022, condenado Gilson Cutrim Soares Júnior. Cutrim? Lembram de alguma coisa? Raimundo Cutrim teve busca e apreensão, ex-secretário de segurança, seria a fonte daquele jornalista, Pablo, Luiz Pablo, que mostrou Dino usando um carro oficial, oficial significa de governo, né? Na praia, parece que é isso. Então, tá. Eu acho estranho esses nomes, né? Gilson significa que o pai dele se chama Gilb. Mas não é o caso, porque dizem que o Raimundo Cutrim, então secretário de segurança, pediu para o pai do condenado que o condenado tirasse declarações para não envolver o presidente do Tribunal de Contas, que é o sobrinho do governador. Está difícil de entender, né? Mas é uma trama imensa. E a gente fica pensando, tudo isso é feito em nome do povo, porque todo poder emana do povo, e com o dinheiro do povo, que é um paga imposto, mesmo que não queira, vai pagar, sempre que comprar alguma coisa vai pagar imposto. Então, é essa a questão. E a outra questão, eu vou ser um chato, mas vou repetir aqui. Vocês viram o que aconteceu com esse ônibus que estava levando gente, parece que é fim de semana, em Copacabana, saindo de Belo Horizonte. Tinha 56 pessoas nos ônibus, inclusive a tripulação. Era um ônibus fretado e lá na Serra de Petrópolis ele rolou para fora da estrada. Eu vi as fotos. O ônibus está inteiro. Quem tivesse amarrado no cinto estaria preservado lá dentro, a menos que alguém desamarrado estivesse jogando para lá e batesse com a cabeça na cara de alguém que estava amarrado. Eu vivo falando nisso. Tem que usar cinto de segurança nos ônibus. Teve 10 mortos e parece que uns de 15 a 20 feridos ou mais do que isso, né? Provavelmente quem saiu ileso é porque estava com cinto e teve a sorte de nenhuma cabeçada tê-lo agredido lá dentro enquanto o ônibus. Ele rolou, não rolou, deu umas duas voltas pelo que eu vejo pela foto. Faz a diferença entre a vida e a morte usar o cinto de segurança.
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3: São 12 horas e 41 minutos. Agradecendo a todos que estiveram com a gente até agora na rotativa, no rádio, na live, inclusive o Carlos Alberto dos Santos também na live. Grande abraço, ótima quarta amanhã. Quinta-feira já, hein, pessoal? Estaremos aqui no Bom Dia RB, nossa quintaneja. Depois, às 11, rotativa com muitas notícias. Continue nessa sintonia, 88.3 RBFM. Nossa paixão é você e até amanhã. Tchau, tchau.
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1: Meninas e meninos, boa tarde a você. Como é que vocês estão aí? Tudo legalzinho, de bem com a vida? Que delícia, hein? Tô chegando a partir de agora com muita música top pra você aqui na programação RB FM. Hoje, quarta-feira, 19 de agosto, ano de 2026, né? Obrigado a você pelo carinho, audiência, companhia. Ligadinho na melhor, hein?

0: prazer muito grande poder estar junto com vocês aqui na programação RBFM, nesta quarta linda, quarta maravilhosa, quarta gostosa, quarta-feira quente, hein? Cuidado com o sol quente, passem um bronzeador aí, molecada, né? É, passa um bloqueador solar aí, né? Ei, ai, ai, o protetor, não é bloqueador, né? O protetor. Ótima tarde, molecada! Bora curtir música legal, música boa? Só pra começar então aqui na melhor, vem comigo. Ótima tarde pra você, curtindo RB.
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0: 1:09, começando bem, grupo menos é mais. Depois você some, né, bebê? Mas fica aí ligadinho na RB, bora comigo.

0: delícia, Grupo Menos é Mais, Menos é depois mais, se some aqui na 88.3 da RBA FM, né? Minha amiga Rosa Maria, boa tarde, Rosinha, fala comigo, fala.
1: Boa tarde, Silvio.
0: Oi.
1: Toca pra mim, César Menotti, Fabiano, Decência.
0: Decência?
1: Você,
0: é isso?
1: Todos os ouvintes.
0: Decência, isso? Deixa eu ver aqui, ó.
1: Obrigado, fique com Deus.
0: César Menotti, Fabiano... É, não tem essa, não tem não essa, viu? Eu vou tentar ouvir o nome certinho aqui, viu, Rosa? Tá bom? Mas daqui a pouco eu toco pra você. Bruno Marrone, Detetive. Boa tarde, você na RBFM.

0: É o Bruno Marrone, né? Detetive, pra você, música nova aqui na Ribeira FM, mandando abraço também aqui, meu amigo Canela. Ô Canela, boa tarde, meu amigo, tudo jóia com você? Sobrinho, toca pra gente aí, né? Deixa eu ver aqui, ó. Chico Rei, Paraná, um degrau na escada. Manda lá pro nosso amigo Kleber Gandra, fazendo suas corridas, né? Municipal, internacional, interestadual, interuniversal. É só contratar o Canela, né? Ô, Canela, o Kleber Gandra. Ô, menino, tá doido? O Canela vai junto, né, Canela? Abraço, viu? Ó, a tia Tereza tá aqui no Tropical, tá ouvindo a gente também. Tia Tereza, que beleza. Boa tarde, tia Tereza.
1: Oi, Silvinho, boa tarde, meu amor, tudo bem com
0: bom,
1: você?
0: Tudo bom, minha querida?
1: Ô, Silvinho, toca pra tia Tereza a música de Paulo e Paulino, Nada Mudou?
0: Nada Mudou, tá.
1: Eu quero oferecer pra Aline, pros Otávio, pra você,
0: beleza,
1: pra tua esposa,
0: okay,
1: a todos os ouvintes.
0: Tá chique.
1: Ó, Silvinho, quero agradecer muito pelo copo que eu ganhei.
0: Gostou da caneca,
1: amei,
0: tia? É mesmo?
1: Tá, muito obrigado pra você,
0: uhum,
1: e pela, né, rádio, né, que
0: legal,
1: presenteou a gente com um copo.
0: Que beleza.
1: Tô muito agradecida, tá?
0: Tá bom,
1: fico
0: tia.
1: Com Deus.
0: Obrigado.
1: Um beijo.
0: Ô, tia, essa caneca só iria ficar mais bonita, mais linda do que já é, se tivesse a foto do Silvinho junto, né? Pensou, tia? Não passa a ideia, não, Silvinho. É mentira. A caneca é linda, viu, tia? A caneca é maravilhosa, topzera demais, né? E, ó, vamos lá, então, agora aqui. Ô Rosa, eu não sei, eu não consegui, né, localizar a música, o nome da música que você pediu do César Menotti e Fabiano. Mas eu vou tocar essa daqui, que também é linda, uma regravação do Zezé de Camargo e Luciano com eles, né? César Menotti e Fabiano, como anjo na RBFM. Aumenta aí, boa!

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0: Muito bem, indicação do meu amigo Canela. É o degrau na escada, mandando lá pro Kleber Uber. Por falar em Uber, né? Os Uber ouvem a gente, né? É os aplicativos, todo mundo ligadinho. Os Ubers, em particular, um abraço a todos. Meu respeito, meu carinho, minha dedicação especial a vocês, tá bom? Que faz um trabalho belo, lindo, maravilhoso, com responsabilidade, tá certo? É isso daí. A todos, né? Não só os Ubers, né? A todas as profissões, a toda a galera que tá aí, sempre ouvindo a programação RBFM, o nosso carinho todo especial a vocês, muito obrigado pela preferência, a audiência e tá junto com a gente aí. Meu amigo Ded, fala comigo, Ded.
1: Fala, Silvinho, meu brother, Ded, motorista de aplicativo, tudo bem, Silvinho? Tá quente demais, hein? Olha o protetor, hein?
0: Verdade, Silvinho. Ded.

0: com uma música pra nós aí, ó. Pode ser aquela nova da Hungria lá.
1: Hungria. Legal, hein?
0: Beleza?
1: Top!
0: Dedicar aí pra minha esposa aí, pra minha mãe.
1: Maravilha!
0: Meus filhos e a todo mundo da rádio de Bebedouro.
1: Show!
0: Beleza, Silvinho?
1: É nóis, irmão!
0: Bebedouro, é melhor da cidade. Valeu!
1: Ô, Dedi, grande abraço a você, meu rei. Tamo junto, misturado, 1:27. Olha, daqui a pouquinho, tia Tereza, nada mudou, já tá na ponta do Telecoteco aqui também. Mas agora tá chegando ela, né? É a mina do condomínio, bebê! É o seu Jorge com a gente, hein? RB Nossa Paixão é você, ó. Quarto, bebê! Chegamos aqui na RB pra detonar a sua tarde com música, alegria, diversão e respeito a você. Obrigado pelo carinho, viu? Toca! Seu Jorge é a mina do condomínio. Boa tarde a você. Fechou?

0: Você vai mandar aí para mim no WhatsApp 99601-8304, colocando o seu nome, o bairro de onde você está me ouvindo e colocando eu quero minha caneca. Por exemplo, Fernandinho do Centenário, eu quero minha caneca. Tá bom? Tá valendo a partir de agora uma caneca linda de 80 anos, RBF, meu amigo. Não tem a sua ainda? Tá esperando o quê, bebê? Agora é oportunidade de bombar. Tem que mandar agora. Valendo, vai! 996018304. Coloca aí o seu nome, o bairro de onde você fala, qual a cidade, qual o planeta. E coloca eu quero minha caneca. Valendo pra você a partir de agora, então manda aí, tô aguardando a sua participação. 996018304, o nosso WhatsApp aqui da RBFM. O Ded já tá mandando dele lá, ó. Ded, já daqui a pouquinho vou colocar. Tem. Ô, Ded, se puder mandar áudio também, melhor ainda pra nós, meu irmão. Pra ouvir tua voz de locutor, né? Silvinho, aqui é o Ded, é do Menino Deus, eu quero a minha caneca. A Nilda já mandou também. Vai lá, manda. Manda que eu tô aguardando.
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0: Manda aí que já eu começo a ouvir os áudios. A Ruth Silva também já mandou. Ded mandou. Nilda mandou. Tá esperando o quê, bebê? Chama, chama, chama.
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0: Meninos e meninas, ó, tem uma galera participando, mas tá faltando você, hein? Eu quero você mandando seu áudio, vou aguentar aqui enquanto chegar mais músicas, mais, né? Mais áudios aqui. A Juju tá mandando aqui o dela também, né? Boa tarde, boa tarde, boa tarde. Manda aí, 991634481. É o WhatsApp da RB valendo uma caneca de 80 anos pra você, bebê. Chama aí, ó, chama, chama, chama.
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2: Meninos e meninas, Mega Sena, concurso 3046 acumula e vai para 50 milhões de reais, tá? Daqui a pouquinho os números sorteados. Já eu começo aqui a soltar os áudios da galera pra concorrer uma caneca de 80 anos da RBFM. Vai aí, ó. Manda aí o seu nome, o bairro onde você tá me ouvindo e coloca aí, eu quero minha caneca. E boa sorte pra você, ó. Demora não, é a chance de você faturar essa caneca linda, térmica. Olha que delícia. Ah, bom demais. Eu já tenho a minha, tá garantido já. Bora lá.
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3: 1h39, hein, minha amiga Nilda. Então já tá aqui mandando o áudio dela pra gente. Oi, Nilda, boa tarde. Fala comigo, Nilda.
4: Olá, Nilda da Santa Terezinha. Eu quero a minha cadeca.
3: Nilda do Santa Terezinha, boa tarde a você, meu amigo Ded. Fala comigo.
5: Ô, Silvinho, é o Ded aqui do Menino Deus 1, beleza? Eu quero minha caneca, hein?
3: Aí,

0: Nilda, boa tarde. Fala comigo, Nilda.
1: Olá, Nilda da Santa Terezinha. Eu quero a minha cadeca.
0: Nilda do Santa Terezinha, boa tarde a você, meu amigo Ded. Fala comigo.
2: Ô, Silvinho, é o Ded aqui do Minuto Deus 1, beleza? Eu quero minha caneca, hein?
0: Aí, legal.
1: Essa é top, hein?
0: Valeu, Tati, obrigado, viu? Um abraço a você, é verdade, o sol tá quente, né? Hoje pela manhã o Silvinho fez propaganda com o Motossom, menina do céu. Olha, queimou até os pelinhos do sovaco, Jesus do céu. Não é brinquedo não, viu? 1h41 agora, boa tarde, fica ligadinho aí, ó.
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0: Meu amigo Ded, daqui a pouquinho Hungria, inspiração, né, pra você. Ó, fica aí.
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0: 1h42, agora tamo junto na melhor, hein? É, meu amigo. O Ded pediu aí, ó, inspiração é Hungria. O Ded, boa tarde, meu irmão, aumenta o som aí.
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0: 1h47, tá aí que legal, né? Hungria, inspiração, sonho em paz, meu amigo Ded, tá ouvindo a gente, Ded? Boa tarde, meu rei, é nóis, obrigado pelo carinho, viu? Edson Rodrigues, o Macalé também tá na linha aqui, fala Macalé.
1: Boa tarde, Silvinho, boa tarde a todos da Rádio RBFM.
0: Você tá bom?
1: E quem fala é o Edson.
0: Tudo bem, cara?
1: Silvinho, toca pra mim, fazendo favor, Mar de Mármore.
0: Mar de Mármore.
1: Tá. Astronauta.
0: Astronauta de Mármore. É... Tá.
1: Toca ela na voz do Manute. Ofereço pro... Ofereço pro Roger, pro Nicão, pro Repolho, pro Piolho, pro Vandão, pro Chaves, pra todos os ouvintes da Rádio Bebedouro RBFM, nossa paixão é você. Nós estamos aqui no Alvorada, Silvinho.
0: Beleza.
1: Curtindo a RB. Nossa paixão é você.
0: Aí, garoto.
1: Aí, ó. Ô, meu nome no sorteio.
0: Ah, muito bem, garoto. Tava aí falando, ixi, não quer a caneca não, é? Ai. Meu amigo Nicão, fala, Nicão.
2: Fala, Silvinho, meu parceiraço.
0: E aí, meu parceiraço.
2: Você tá bom?
0: Beleza.
2: Manda um louvor pra nós aí.
0: Mando.
2: Silvinho.
0: Ô.
2: Manda pra todos da construção civil, pra todos os seus ouvintes, pro Vandão, Roger, Macalé, Douglas Top. Cabeção, pro Marcos, meu parceiro aqui do dia a dia.
0: Opa, legal, hein?
2: Pro Pioio.
0: Pioio.
2: Pro Arroz Doce.
0: O Arroz Doce sumiu,
2: tá
0: hein?
2: Tá lá na pista lá.
0: É.
2: Gente boa pra caramba.
0: Ele sumiu daqui.
2: Fechou?
0: Fechou.
2: É nóis, meu parceiraço.
0: É nóis, irmão.
2: Tamo junto. Coloca eu no sorteio da caneca aí. Peguei o bonde andando, mas não sei o que que é, não.
0: É só falar, assim, o seu nome e bairro que você quer ganhar.
2: Silvinho, louvor, Pateta, código 43, vida real.
0: Aí, garoto.
2: Fechou,
0: legal.
2: Meu rei.
0: Fechou, meu querido. É nóis, tamo junto, viu? Obrigadão, tá?
2: Ô, oh, tava esquecendo, RB, nossa paixão é você. Tamo
0: aí,
2: junto.
0: Aí, meu parceiraço, valeu. Ô, parceiraço, o negócio é o seguinte. Tem que mandar o teu nome, aonde você tá me ouvindo, e coloca eu quero a minha caneca RB, tá? É isso aí, parceiraço, tá valendo. Dona Antônia Pavini, boa tarde, minha querida. Um abraço, Silvinho, tamo junto e misturado. Olha, o sorteio do concurso 3046 da Mega Sena foi realizado na noite de ontem, terça-feira, dia 18, em São Paulo, né? O prêmio para as apostas que acertassem as seis dezenas era de R$42.800.000. No entanto, ninguém levou a faixa principal e o valor acumulou para R$50 milhões. Ó, números sorteados: 16, 23, 24, 33, 36 e 52. 5 acertos, 38 apostas com um acerto de R$50.460.11. Olha que delícia. 4 acertos com 3.041 apostas ganhadoras, levando R$1.039.35. Certinho? Olha lá, meu amigo, meu parceiraço aqui mandou o áudio dele. Quer participar, né, parceiraço? Claro, né? Todo mundo quer. Fala comigo, parceiraço.
2: Silvinho, Nico Silvério.
0: Aí.
2: Tô no Sete Jardim te ouvindo.
0: Aí.
2: Eu quero ganhar a caneca, hein?
0: Aí, ó.
2: Tamo junto.
0: Valeu, parceiraço. Toma aquela Coca-Cola geladinha estupendamente gelada, hein? Bom, até aquela água geladinha com gelo vai bem. Calorzão que tá hoje, tá valendo. Meninado, negócio é o seguinte, 99163... Opa, esse é o meu, disfarça. 99601, né, 8304 é o nosso telefone aí pra você participar do nosso WhatsApp. Manda aí 99601-8304, fala aí, ó, o seu nome, o bairro de onde você tá me ouvindo e coloca eu quero minha caneca. Boa tarde, Silvinho, gostaria de ouvir a música com Leonardo, toca aí, coloca meu nome, nome da Ivone. Dona Edna, manda um áudio pra gente, Dona Edna, o nome da senhora, de onde está me ouvindo e coloca eu quero minha caneca da RB, beleza?
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6: 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Na segunda-feira, dia 17. 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Salve uma vida. Com uma bolsa de sangue, né, aí arrecadada, você pode salvar até 3 vidas. Pense nisso, né? Seja doador e salve vidas, hein?
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6: Que delícia, né? 1h56, ótima tarde para você curtindo a programação RBFM. A mais gostosa e a mais ouvida, né? Tamo juntos, hein? Bora até às 16 horas com muita música top pra você ligadinho na melhor, hein? Vem curtir comigo. Muita música legal, animação total, né? Sua alegria também curtindo as melhores músicas no melhor clima, pessoal. RBFM, a mais gostosa, a mais ouvida. Vamos de mais música chegando pra você ligado na melhor aqui, hein?
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6: É isso aí, a tia Tereza pediu. Vou tocar agora, né? Nada mudou com eles. É a música top demais com o de Paulo e Paulino, né? Que gostoso, hein? E depois tem também a música do Astronauta de Mármore com Manute, né? Indicação do meu amigo Edson Rodrigues, o Macalé, também curtindo a programação da mais gostosa, mais ouvida, certinho? Belezeira? Bora então curtir, molecada. Aumenta o som, vem aí então, ó, com eles, top de música, de Paulo e Paulino. Nada mudou, 1h57, boa tarde a você.

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Olha que coisa linda, Manute, astronauta de mármore 2, né? Pra você ligadinhos aí aqui comigo, também meu amigo Macalé, ouvindo a programação, né, Macalé? Boa tarde, viu? O 2 aí do Paulo Ricardo, uma regravação também, beleza? Olha, o Hemocentro de Bebedouro coletou na noite de segunda-feira, dia 17, 25 bolsas de sangue e não realizou nenhum cadastro de medula óssea, viu, pessoal? A próxima coleta noturna será na segunda-feira, dia 31 de agosto, das 18 às 21 horas. Os interessados para doar devem apresentar um documento oficial com foto, ter idade mínima de 16 a 69 anos, pesar mais de 50 quilos e estar bem de saúde. As doações regulares acontecem também terça-feira e de terça a sábado, das 7 às 11h30 da manhã, beleza? Além das coletas de bolsas de sangue para uso em tratamentos hospitalares, o Hemocentro realiza cadastros para doação de medula óssea também. Informações pelo telefone 17-3342-8817, né? Ou pelo site também lá no Hospital Municipal Complexo, né, Júlia Pinto Caldeira, beleza?

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2: É isso aí, 2:06, eu volto já.
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1: 2:09 agora, meu amigo Antônio Tuca, também tá na linha aqui. Fala, Antônio, fala, meu parceiro.
2: Boa tarde, Silvinho, aqui é o Tuca. Quero ganhar uma caneca da RB.
1: Aí, Tuca.
2: Santa Terezinha.
1: Maravilha, viu?
2: Boa tarde, Silvinho. Aqui é o Tuca da Santa Terezinha. Quero ganhar uma caneca.
1: Tá bom, Tuca, um abraço, viu? Obrigado pelo carinho, tá? Gente, morreu nesta terça-feira, dia 18, a atriz Glória Menezes, aos 91 anos de vida, né? Um dos grandes nomes da dramaturgia brasileira, ela construiu uma carreira de mais de 6 décadas no teatro, no cinema, na televisão e atuou em mais de 40 novelas da Globo. Segundo a assessoria de imprensa da artista, a morte foi por causas naturais, né? Glória Menezes nasceu em Pelotas, Rio Grande do Sul, em 19 de outubro de 1934. Seu nome de batismo era Nilcedes Soares de Magalhães. Ela iniciou a carreira artística no teatro e posteriormente se destacou na televisão e no cinema. Na Globo, ela estreou em 1967 a novela Sangue e Areia, como a heroína Dona Sol, né? Na trama, ela fez par romântico com Tarcísio Meira, com quem manteve uma das uniões mais conhecidas da televisão brasileira. Os dois foram casados por quase 6 décadas, 60 anos, até a morte do ator em 2021. E agora a Glória Menezes está ao lado do seu grande amado, né? 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
4: 2h12 agora, boa tarde a você, né? A Ângela. Opa, vamos aqui antes do Calcinha Preta, né? Pra com a minha amiga Ângela. Oi, Ângela, deixa eu ver, é esse áudio aqui, ó. É a Ângela do Residencial Bebedouro, Ângela Maria. Oi, Ângela.
5: Boa tarde, Silvinho.
4: Oi.
5: É a Ângela aqui do Residencial Bebedouro.
4: Tudo bem?
5: Boa quarta-feira, viu?
4: Obrigado,
5: viu? Eu queria que você tocasse a música do Gustavo Lima, Retrovisor.
4: Retrovisor.
5: Eu quero oferecer pra colega Edna, colega Regina, a colega Zezé Merquides, a colega Mariazinha, o colega Marcelo. Obrigadão, hein, Silvinho?
4: Opa!
5: Fica com Deus.
4: Obrigado.
5: Tchau, tchau. RB, nossa paixão é você.
4: Ela não disse que ela quer ganhar a caneca da RB, né? Ô, Ângela, que peninha, viu? Não, não vai concorrer, Ângela. Se eu fosse você, eu mandava outro áudio falando: Silvinho, aqui é a Ângela do Residencial Bebedouro. Eu quero concorrer a caneca da RB, Silvinho, né? Tá valendo, viu? Bora tarde, bora tarde, bora tarde, bora tarde. Tarde é bom, né? Boa tarde, bora lá então. Calcinha Preta.
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4: Jura que me ama.
6: Então vamos.
4: Capital Inicial, a sua maneira. Chama.

0: E olha aí, o tempo passa, o tempo voa e a gente continua numa boa, né? Poxa vida, tá aí o Capital Inicial, a sua maneira, 2h21 agora. Ó, Ana Neves também tá ouvindo a gente aqui, mandando um beijo aí lá em Botafogo, né? Silvinho, boa tarde. Toca pra gente, é Paula Fernandes, pra você. A minha prima, a Maria Clara, faz aniversário hoje lá de Guaíra, né? Ela é vizinha da Aline Borsari. Saúde, proteção de Deus e a vocês todos ouvintes também, pra Tatiana, obrigado, viu? Ó, beijão, viu, Aninha? Beijão, obrigado pelo carinho. Ana Neves, aí na sintonia da RB. Pra prima Maria Clara, um beijo no coração. E pra Tatiana Filhota também, beijo, beijo, beijo. Muito obrigado pelo carinho, audiência e companhia. 2h22, Bevale realiza doação para a campanha do agasalho. Daqui a pouquinho eu falo pra você. Fica ligado aí, nós vamos pro nosso intervalo rapidinho. Eu tô de volta com mais aqui na RB.
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0: 12h23, deixa eu só registrar então que a Aline também faz aniversário hoje, né? Aline Borsari também fazendo mais aninho de vida, aí que legal. Vem a força, não desistir jamais, seguir em frente. Topzera, viu? Parabéns às aniversariantes do dia. Que Deus venha abençoar cada vez mais a vida de vocês aí.
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13: 12h29, meu amigo Tom, também tá ouvindo a gente, né, Tom? Lá em Monte Azul Paulista. É pela internet aí, né, no www.radiorbfm.com.br, né, Tom? Obrigadão pelo carinho, viu? Depois subiu, toca pra gente aí, Bruno e Barreto, Texana 37, beleza? Ô, Tom, fica na sintonia, meu garoto.
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13: Yes! Que delícia, ótima tarde, ótima quarta-feira pra você ligadinho na melhor, na mais gostosa, na mais ouvida. Essa é a RBFM de Bebedouro, São Paulo, Brasil, para o mundo, a rádio top, top, top. Eu, Silvio Locutor, o príncipe das tardes, né? Junto com você, hein? Na mais gostosa da cidade. E olha, lembrando que a Prefeitura de Bebedouro, através do Fundo Social de Solidariedade, recebeu uma doação da empresa Bevale para a campanha do Agasalho 2026. A entrega foi recebida pela primeira-dama e presidente do Fundo Social, Cristiane Carone Serim. A iniciativa contribuiu para ampliar as ações da campanha do Agasalho e possibilita as doações que sejam destinadas às famílias que necessitam de apoio durante o período do frio, beleza? Vamos lá então, né? O Tom tá na sintonia aí, né? Ô Tom, tá aí o internauta ouvindo a RBFM. Boa, garoto!
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13: Bruno Barreto, Texana 37, RB. A nossa paixão é você.

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0: O negócio tá tremendo tudo aqui, mano. Quase que eu levantei e saí correndo aqui agora. O duro é eu sair correndo, né? Mas tudo bem, você concorda ainda, né? O duro é eu sair correndo, mas tudo bem. Quase como tem de cavalinho no ar. Quase como tem de cavalinho no ar aqui agora, né? Tá, deu um tremor aqui agora que vai, né? Aqui, aqui, ó. É o contrário, vai. Olha, não, é sério, ainda bem que tá acabando as obras aqui também, né? O pessoal tá fazendo ali, a Ralph Fortin sem fim, tá top, né? Tá um pouquinho meio conturbado, mas tá valendo a pena, né? A gente tá acompanhando, é pertinho aqui da RB, a gente tá vendo que tá evoluindo cada vez mais e vai ficar legal, viu, pessoal? Vai ficar top, vai ficar show pra gente poder ir e vir com mais tranquilidade, mais segurança, mais organização. Não é verdade, Alifer? Os tremores acontecem, né? A gente fica meio com medo, mas não dá nada, não. Pensei que era igual a Colômbia, você tá louco, pai? Aí não, tá amarrado, você é louco, baixa a madeira. Eita, coisa boa, viu? Meninada, 2h37 agora. Daqui a pouquinho, Paulo Fernandes pra você. Tô chegando com mais, fica ligadinho aí, ó. Rapidinho que tá tremendo, tá. É as máquinas pesadas que tá aqui pertinho, rapaziada. Vou pôr um colete salvar a vida, Jesus. Bora lá que eu volto já, ó.
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3: Olá, uma ótima quarta-feira para você. Sou Luana de Oliveira. Vamos começando o horóscopo Áries, Touro e Gêmeos.
2: Áries.
3: Ariano, fazer o que você quer a despeito das eventuais limitações não é mero exercício de liberdade. É também uma afirmação de seus direitos. Se as pessoas gostam disso ou criticam, é problema delas. Você viva sua vida. A cor para hoje é o laranja.
2: Touro.
3: Olá, Touro. Tudo que começa, um dia termina. E porque as coisas terminam, elas também ressuscitam e recomeçam. Assim são as coisas. A única coisa realmente estável entre o céu e a terra é a mudança. Acostume-se a essa realidade. A cor para hoje é o azul.
2: Gêmeos.
3: Olá, Gêmeos. A lucidez é ilusiva. E quando ela se instala, parece ser para sempre. Mas logo depois a mente fica embotada e com dificuldade de discernir entre o certo e o errado. Assim são as coisas. A cor para hoje é o roxo. Já já, Câncer, Leão e Virgem.
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4: 2h39, menino do céu, tá dando tremor demais aqui, tá tremendo tudo. Meu amigo Cláudio tá na linha aqui comigo. Cláudio, o ovelha. O Cláudio, fala comigo.
5: O Silvinha, que ovelha. Que aí, ovelha, aí, é tarde demais, raça negra.
4: Aí, ó.
5: Tô aqui, Araraquara, vindo seu programa.
4: Aí, garoto.
5: Alô, Silvinho, tamo junto e misturado.
4: É nóis, mais um que tá ouvindo pela internet aí, www.radiorbfm.com.br.
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Sintoniza e vem na mais gostosa, na mais ouvida, né? RBFM, bora comigo. Ah, o pessoal lá de Botafogo, a Ana Neves, né? Também ali, ó. É, quem mais que tá lá fazendo aniversário hoje? É a Maria Clara de Guaíra, também a Aline Borsari, também fazendo aniversário, né? Parabéns a vocês, viu? Ela pediu, vai curtir agora. Paulo Fernandes, pra você, na melhor. Depois a indicação do meu amigo Oveira lá de Araraquara, né? Tarde demais. Boa tarde a você.

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3: Muito bem, meninada. Não era essa, não. Aqui é Raça Negra, tarde demais. Oi, ovelha! Pra você, meu querido. Em Araraquara, RB, nossa paixão é você, bebê. Vem comigo, vai. 12 para as 3 agora. Já já o sorteio da caneca da RB.

0: Amigo, tá aí o Ovelha, pediu, curtiu, Raça Negra, tarde demais aqui, né? Pra você ligadinho na melhor, boa tarde a você, viu? Fica aí comigo, que eu vou pro intervalo rapidinho, rapidinho, pra gente tá junto no sucesso aqui na RB FM, beleza?
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0: Olha só, pessoal, hoje aconteceu a campanha do agasalho, né, no Santa Terezinha, né, o pessoal lá de Santa Terezinha, nos bairros mais próximos ali, aproveitaram, lógico, né, foi lá na Capela Santa Terezinha, na Rua Francisco Ferreira de Andrade, viu, foi distribuído ali muito agasalho bom pra galera toda, né, pra se proteger do frio, né, vamos juntos aquecer vidas aí, pessoal. Campanha do Agasalho 2026, parabéns aí ao Fundo Social de Solidariedade por essa distribuição de roupas hoje no Santa Terezinha, que aconteceu a partir das 9 horas da manhã. Show de bola, viu? Parabéns a todos vocês aí, juntos e misturados sempre, em favor de quem mais precisa. Show de bola. 2h55, aguenta, eu volto.
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4: Olha, deixa eu falar para você aqui agora, né, que a Delegacia Seccional de Polícia de Bebedouro informa todos os munícipes que desde do dia 17/8, o 3º Distrito Policial em Bebedouro, situado à Rua Marechal Deodoro da Fonseca, 712, Jardim Nossa Senhora Aparecida, passou a ser responsável pelo setor de proteção aos animais, o SPA, na cidade de Bebedouro, cuja responsabilidade até então vinha sendo do 1º Distrito Policial, né? Com essa alteração, coincide com o fato de que o delegado de polícia, Flávio Martins Vilela Tavares, até então titular da Delegacia de Polícia do vizinho município de Monte Azul Paulista, foi removido a seu pedido para ter sede de exercício, justamente junto ao 3º Distrito Policial. Em paralelo, continuará também acumulando funções, né, de delegado de polícia junto ao município de Monte Azul Paulista. O 3º Distrito Policial atende de segunda a sexta-feira, das 8h30 da manhã às 18 horas, pelo telefone 3342-6104 e também, né, aí pelo endereço eletrônico. Mais fácil você chamar no 3342-6104, né, proteção aos animais, certinho? 2h57 agora.
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4: Só música top, só música legal. A New Days Has Come. Celine Dion. 2h59. Boa tarde a você. Vem comigo, bebê.

Delícia, né? 3 e 2 agora, molecada. Tá aí, Celine John pra você. Aqui na programação 88.3 RB FM, a mais gostosa, a mais ouvida. Negócio seguinte, ó. Gami, pra você que ainda não mandou o seu áudio falando seu nome, da onde você tá ouvindo o Silvinho e colocando eu quero minha caneca. Vou fazer o sorteio de uma caneca de 80 anos RB FM, tá? Caneca linda. Então coloca aí, ó, o seu nome, fala pra mim. Qual bairro você tá ouvindo e coloca aí, eu quero minha caneca. Silvinho, tá valendo, dá tempo ainda. 3h15, faça o sorteio, beleza? Então vai, manda aí que eu tô aguardando a sua participação, mandando aí, aí o seu WhatsApp pra mim, beleza? Vamos lá pro meu intervalo rapidinho. Eu volto já já com mais pra você ligado na melhor aqui, ó.

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2: A Isabel Pacheco tá aqui, ó. Quer ver? A Ana Nelson também mandou. Pera aí, Isabel, fala comigo, Isabel.
3: Oi, Silvinho, boa tarde. Oi. Isabel de Santa Terezinha, tudo bem?
2: Tudo
3: cheguei
2: bem,
3: agora
2: você?
3: Em casa. É. Liguei aqui na RB.
2: Aí, ó.
3: É, 88.3,
2: legal.
3: Rádio Bebedouro.
2: Boa.
3: Eu quero a caneca, eu quero ganhar a caneca. Bebedouro, é Isabel do Santa Terezinha. Um abraço, legal. Silvinho.
2: Obrigado,
3: eu quero
2: Isabel.
3: Ganhar a caneca.
2: Um abraço, bicho. Valeu, Ana Neves. De Botafogo, né, Aninha?
4: Silvinho, eu também quero ganhar a caneca da RB.
2: Aí, ó.
4: 80, né?
2: Isso.
4: Ai, como que eu queria? Sou aí, 20 ó. Todo dia.
2: Ah, que legal, hein?
4: Sua, Claudinha, viu?
2: Aham.
4: Uhum. Vindo todo dia aqui.
2: Obrigado, viu? Quer ganhar caneca,
4: é, né? Ana Neves do Botafogo.
2: Tá bom, Ana Neves, boa sorte a você, tá certo? Galera, já já o sorteio. Não mandou ainda, dá tempo, hein? 996018304, coloca aí seu nome e de onde você tá me ouvindo, coloca eu quero ganhar a minha caneca da RB, seu vinho. Fazer o sorteio já já, hein? Poxa vida. Eu queria dar uma caneca pra cada um de vocês, viu, pessoal? Pode ter certeza, tá? Mas é nóis, tamo junto, chama aí, ó.
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5: Olá, de volta na programação. Agora você de Câncer, Leão e Virgem.
0: Câncer.
5: Oi, Câncer. Continue investindo tempo e recursos para consolidar seus interesses. Nem que para isso tenha de fazer malabarismo ou se estranhar com algumas pessoas que gostariam que você fizesse concessões indevidas. Melhor não, viu? A cor para hoje é o vermelho.
0: Leão.
5: Olá, Leão. De início, as iniciativas que você toma podem ser um tanto atrapalhadas, mas esse será um efeito temporário, porque a partir do momento em que você manifestar firmeza em suas intenções, o jogo virará ao seu favor. A cor para hoje é o cinza.
0: Virgem.
5: Oi, Virgem. São tantas coisas acontecendo simultaneamente e que merecem reflexão que parece não dar tempo para nada. Porém, se você respirar e tornar sereno seu coração, nem que seja por um instante, o tempo estica e alonga. A cor para hoje é o preto. Já já, Libra, Escorpião e Sagitário.
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2: Delícia, maravilha, top, topzera demais, né? Michele Carlos Magno. Ô, Michele, fala comigo, Michele.
6: Boa tarde, Silvinho.
2: Oi.
6: Dá um abraço na Dani,
2: opa,
6: toda a família.
2: Será dado, viu?
6: Eu quero a minha caneca.
2: Aí, ó.
6: Da RB. É Michele Carlos Magno, aí. Do Jardim Aeroporto.
2: Valeu. Obrigado, Michele. Boa sorte a você. Daqui a pouquinho tem sorteio.
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2: Meu amigo João Paulo Liberato, Joãozinho do Pedro Pascoal, tá na sintonia. Fala, Joãozinho.
3: Ô, João Paulo, Pedro Pascoal, meu querido. Então, escuta aí, Silvinho, tá meio sumido que ainda tá num pega feio aqui ainda.
2: É mesmo, cara?
3: Muita ferragem pra pintar.
2: Que legal.
3: Silvinho, manda pra nós aí. Manda pra nós aí, Linkin Park, Nambi. Manda aí ao vivo pro Jay-Z, pra todo mundo tá escutando você aí.
2: Beleza.
3: Escutando a gente aí. Pedro Pascoal, Cidade de Coração, Bairro Sandão.
2: Legal.
3: Bairro Tio Chico, já tem de moda. Toda a galera que tá escutando a RB aí. Não é isso, Silvinho?
2: Topzera.
3: Coloca aqui no sorteio aí, Silvinho. Valeu? RB, nossa paixão
2: é
3: você.
2: É nóis, viu? Ô, Nicão, ô, Nicão, Nicão, Nicão. Boa, não esqueci da tua música, não, viu, Nicão? Não esqueci, não, parceiraço. Karma aí. Nós já vai tocar, vai rolar aqui pra você a música que você pediu também. Beleza, Nicão? É nóis, moleque doido. Tamo junto, hein?
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2: Que legal, meu amigo Nicão, tá preparado aí?
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2: Bora então aí, pra você ligadinho, Nicão pediu, vou rolar agora, é o Pateta, código 43, Vida Real, música gospel, pra você ligado na melhor. Curte aí, ó.
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0: E aí, Nicão? Tocou fundo, hein, mano? Beleza, cara. Que louvor maravilhoso pra você, ouvindo a RBFM, a mais gostosa e a mais ouvida. Bora comigo, rapaziada, porque agora sabe que tá chegando, hein? Tá chegando ela, Juju Rodrigues, né? E depois já tem um sorteio aqui, hein? Fica ligado aí, quem ganhar tem que mandar áudio pra mim e falar assim: ouvinho, tô ouvindo, vou buscar minha caneca da RB, topzera demais, certinho? Então segura aí, vamos lá, com o alô da galera.
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0: Que delícia, né? Hora do alô da galera, é hora de fazer economia, hora de ir pro Ikegami. Feito pra família, feito pra você e ela, ela é linda, maravilhosa, poderosa. A menina dos cabelos longos, Juju Rodrigues. Ô, Juju, locutora de multidões, né? Fala comigo, amor, tudo bem contigo?
4: Dark coração.
0: Oi.
4: Eu amo você, viu?
0: Eu também. Ô, Juju.
4: Uma ótima tarde
0: aí,
4: pra você, Silvinho,
0: bem,
4: e
0: lindona?
4: 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Uma excelente tarde pra todos vocês e até amanhã com muito mais ofertas.
0: Ô coração, até amanhã, lindona. Beijo pra você, viu? Obrigado aí pelo carinho, pela audiência, pela companhia, né? Sempre trazendo as melhores ofertas aqui na RBFM, tá certo? Beijo, hein? Bora lá pra lá, ó.
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0: 3:20, essa é linda, maravilhosa. Kel Smith, Era Uma Vez. RB, a nossa paixão é você. Vem comigo.

Ó, 3h24 o negócio aí, né? Igual o Nicão falou, subiu, ó, eu racho aqui, velho, quando se erra, fala, não era isso, aquilo outro, dá risada, né? Ô, Nicão, é verdade, meu irmão, é verdade, a gente é humano, não é verdade, né? A gente erra, quando eu não sei falar inglês, eu sei falar, gente, não sei falar inglês, é isso aí que você vai ouvir mesmo, né? Eu não sei mesmo fazer o quê, eu não vou mentir, não, vou mentir pra quê? Vou dar um de locutorzinho que sabe tudo, eu não sei nada, eu tô aprendendo, hein? Tô gatinhando, né? É muita coisa pra aprender ainda, meu irmão. O negócio é o seguinte, o bom, o gostoso é que vocês estão aqui junto comigo todas as tardes de segunda a sexta-feira, da 1 até as 4 da tarde, depois as minhas lives de segunda, quarta e quinta. Hoje tem live, hoje tem uns produtinhos eróticos, ui!

cada dia que passa a gente aprende, né? O importante é a gente não deixar predominar a tristeza, a solidão, a angústia. É chutar, mete o pau na barraca, ei! Sai cachorro! Eita, meu filho,

0: corações, porque ele alimenta cada vez mais, não é verdade? Outro dia pra se ouvir, você não tem problema não, mano. Você tá dando risada, rapaz, como assim é problema, filho? Pelo amor de Deus, tem problema desde quando eu nasci, viu? É, duplo sentido também, dá nada não.
1: Vou falar a verdade pra você, rapaz, problema todo mundo tem, bora pra cima, vai!
0: E é isso aí, ó, 3:26, boa tarde!
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0: 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Ed Brito e Samuel, Romance Rosa.
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0: 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Menina apaixonada, segura.

entrevista, 3h29 agora, 3h29, né? Meninada, eu quero fazer aqui uma homenagem linda, maravilhosa, pra uma mulher guerreira, uma mulher incrível, uma mulher que está sempre ao meu lado, né? Me apoiando, me ajudando, me orientando, mostrando o lado gostoso da vida, né? Eu quero mandar aqui, eu vou tentar cantar, viu? Vou tentar cantar essa música que vai especialmente pra ela, pra Daniela Cardoso, minha esposa, minha mulher, minha amiga, além de tudo, né? Nega, te amo, viu? Pra você, essa aqui. Vamos ver se vai sair alguma coisa, ó. Bora, vamos ver. Hoje à noite não tem luar, hein? Oi, ai, ai, que responsabilidade, hein? Vai.

0: Eu, RB, nossa paixão é você. Canta comigo, bebê.
1: Quero nota depois aí no WhatsApp, hein? Vamos lá.

0: agora pro Inflano. Eba! Ganhei a caneca da RB! Meu amigo Edson Rodrigues, o Macalé! Cadê você, Macalé? Chama, bebê! Intervalo rapidinho enquanto o Macalé chama!
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3: Olá, de volta na programação, agora você de Libra, Escorpião e Sagitário.
1: Libra.
3: Oi, Libra. Mesmo que você tenha de compartilhar o caminho com pessoas que preferiria ver pelas costas, se isso é feito em nome de interesses maiores, cabe desenvolver tolerância e espírito de equipe e tocar a bola para frente. A cor para hoje é o branco.
1: Escorpião.
3: Olá, Escorpião. Persistir no esforço é uma boa estratégia, mas só se o objetivo for digno de realizar, porque se não houver algo realmente benéfico envolvido nos resultados, então a persistência mereceria outro nome: teimosia. A cor para hoje é o bege.
1: Sagitário.
3: Olá, Sagitário. Perceba que nem sempre as pessoas estão dispostas ao esclarecimento, mesmo que isso signifique rejeitar algo que as libertaria da dor e sofrimento. Em muitos casos, inadvertidamente, as pessoas preferem sofrer. A cor para hoje é o verde. Daqui a pouquinho, Capricórnio, Aquário e Peixes.
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0: Poxa vida, 3h35 até agora não mandou para mim aqui ainda. Não acredito. É, não acredito. Ô, Silvinho, vou te dar 7. Você cantou bem, só que o nervosismo até apanhou um pouquinho. Eu sou cantor não, meu amigo Valdecir Canela. Hein? O negócio vai estar valendo. Cadê o Edson? Não ainda. Não mandou nada. Não acredito. Gente, cadê o Edson Rodrigues? O menino Macalé. Cadê? É áudio chegando ele dele aqui, é isso? Cadê o Macalé? Fala comigo, Macalé.
4: Opa! Aí, ó. Ganhei a caneca. Beleza, Silvinho.
0: Aí, ó.
4: Rádio RBFM, nossa paixão é você. Tamo junto, meu amigo, meus amigos, parceiraço.
0: Aí, ó, boa, garoto. Passa aqui na RB, vem pegar sua caneca, viu? Ô, Valdecir, valeu pela nota 7, hein? Tem problema não. Prometo que na próxima estarei um pouco melhor, né? Um pouco melhor, tá bom? Eu volto já com mais, ó.
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4: Meninos e meninas, que delícia, 3h39 agora, muito boa tarde a você curtindo a programação RBFM. Deixa eu mandar um abraço pro meu amigo Jimmy's Lanches lá no Residencial Bebedouro, né? Ô Jimmy, está sempre ouvindo a RBFM, né, garoto? Um abraço a você, viu? Boas-vindas, hein, meu garoto? Tamo junto. Jimmy's Lanches é o cara. Aí, moleque! 4:20, volto já com Aha, Take On Me.
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3: Meninos e meninas, eu só gostaria de deixar registrado que meus sentimentos, né, a família daquelas 23 pessoas que hoje pela manhã perderam a vida numa batida, né, de uma carreta com um micro-ônibus que estava levando as 23 pessoas para consulta médica lá no Paraná, né? Pelo que consta, o caminhoneiro, ele parece que dormiu no volante, né? Invadiu a pista ao contrário de onde vinha o mini micro-ônibus, né? E bateu de frente, né? Morreram todos, né? Os 23, 21 eram adultos e 22 eram crianças. Então 21 adultos e 2 crianças. Então nosso sentimento, que Papai do Céu venha colocar paz, colocar amor, colocar carinho, colocar acalento no coração de cada familiar que perdeu, né, uma pessoa nessa manhã, né, sangrenta, vamos dizer assim, lá na rodovia do Paraná, né? Lamentável, lamentável, lamentável. A gente sabe que a vida de caminhoneiro também não é fácil, né? Nós temos vários amigos caminhoneiros que falam, Silvinho, não é fácil não, cara, a gente tem que vai e volta, o som não chega, o caminhão não pode atrasar, é isso, é frete, aquilo, outro, e, né? Então a gente sabe também disso, mas por favor, pessoal, tome muito cuidado, mas muito cuidado, de verdade, tá? Não só nas rodovias, mas nas avenidas, nas ruas, né? Com seu carro, com a sua moto, sinalize quando for virar, dê seta, né? Sabe, diminua a velocidade, dirija por você e pelos outros, tá bom? Pense assim, tá certo? Então, nossos sentimentos, que Papai do Céu venha acalmar o coração dessas pessoas que perderam seus familiares e aqueles que de repente nem viram morrer, que esteja em bom lugar lá junto ao nosso Deus Todo-Poderoso, certinho?
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3: Take On Me, Diogo Costa, remix pra você. A gente volta já com as minhas últimas, segura aí. Aumenta o som, bebê.
5: Aumente o volume.
3: Aumenta.
5: Super tarde.
3: Vem
5: com Silvio César.
3: Comigo mesmo, bebê. Chama.

0: mais, viu, tá? Muito obrigado a você pelo carinho, audiência, companhia, ligadinho na melhor aí, ó. Silvinho, locutor, o príncipe das tardes, muito feliz por mais um dia de grande alegria, né? Ao lado de você, ouvinte, né? Ó, de você, ouvinte, ó, molecada! Ouvinte RBFM, muito obrigado pelo carinho, audiência, companhia, certinho? Acessa e acompanha a gente nas redes sociais também, maravilha? Bora lá!
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5: Olá, de volta com o nosso horóscopo Capricórnio, Aquário e Peixes.
4: Capricórnio.
5: Oi, Capricórnio. Passar através das limitações ou se render a essas e se acomodar. Esse é um dilema importante que merece reflexão serena de sua parte, porque tentar encontrar solução simplista para esse só complicaria. A cor para hoje é o azul.
4: Aquário.
5: Olá, Aquário. Por trás da inflexibilidade com que algumas pessoas se comportam, há muitas dúvidas e dilemas. Mas como elas não se trabalham nem investem em evoluir, acabam culpando os relacionamentos por todos os males do mundo. A cor para hoje é o amarelo.
4: Peixes.
5: Olá, peixes. Seria impossível você explorar todas as potencialidades que se apresentam nessa parte do caminho. É preciso você usar o discernimento para selecionar algo que seja factível e não apenas uma promessa. Em frente, viu? A cor para hoje é o dourado. Galerinha, obrigada pela companhia, beijo e até a próxima, tchau.
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6: Pessoal, deixa eu falar uma coisa aqui pra vocês. Olha, eu acho que a notícia é falsa, né? Acham, tenho certeza. Porque não vem, assim, auxílio, ponto, né? O pessoal tá divulgando aí nas redes sociais o auxílio Reconstrução 2026. Cuidado, viu? Pode ser golpe, pode ser vírus, a você abrir, não dá o maior problema aí, tá? Então não abra, né? Se oriente primeiro sobre isso, tá bom? Antes de você... Ah, olha que legal, auxílio Reconstrução, R$1.050. Aí, ó, meu amigo, você baixou um link aí, já era, já foi, viu? Tá, tome cuidado aí, beleza?
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6: Ó, seguinte, aguenta aí que tá chegando o Top 10 Sertanejo aqui na RB pra você, hein, ó.
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6: Meninada, opa, acabou. Já era. Obrigado a você pelo carinho, pela audiência, pela companhia. Silvinho volta amanhã aqui na RBFM com mais músicas, mais tudo pra você ligado na melhor. Certinho, fica aí, ó.
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6: Ó, chegando aí o Top 10 Sertanejo agora, né? As 10 músicas mais tocadas, mais solicitadas em toda a nossa programação aqui na RBFM. Fica ligado, viu? Tem muita música boa ainda. Um beijo no coração. Até amanhã, 1 da tarde na RB, na mais gostosa, mais ouvida, RB, nossa paixão é você, valeu, tchau, obrigado.
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0: Felipe Rodrigo, dois Gomes.
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3: Número 8. Sammy Rico, Estrada da Vida. Participação Zezé de Camargo.

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2: Número 7. Bruno e Marrone. Esqueci você. Participação Henrique e Diego.

0: Dona, participação Léo Foguete.
1: Luan Santana e Léo Foguete.

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4: Número 5, Guilherme Benuto, Eu Duvido. Participação Panda.

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2: Número 3, Bruno e Barreto, gerente da Sicredi. Participação Country Beat.

0: Atlântida Secret.
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3: Número 2. O Guilherme, vazão na braquiária.

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1: O Misturadão tá chegando pra te fazer companhia nesta hora, com muita música boa pra você curtir, a melhor playlist aqui do rádio pra você curtir também, tá? Uma abençoada e super quarta-feira pra você. E a gente começa com o Murilo Rufi, ele que lançou o single Saudade Estranha, uma colaboração com um grande produtor aí, o Dudu Borges. Essa música, ela fala sobre aquele sentimento contraditório de sentir falta de alguém, mas preferir manter a distância.
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0: Com Kleber e Cauã, na quarta-feira mais feliz do rádio, no seu Misturadão. E agora tem Mundo Pop, hein? As notícias da música em primeira mão pra você. 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
1: Oi, é quarta-feira, hoje é dia 19 de agosto, viu? Eu tô chegando por aqui na melhor do seu rádio com uma edição fresquinha do Mundo Pop pra você neste Dia Mundial da Fotografia, Dia do Artista de Teatro e também Dia Nacional do Ciclista. Summertime Sadness, um dos maiores sucessos de Lana Del Rey, atingiu a incrível marca de 200 semanas na Billboard Global 200. Lançado lá em 2012, dentro do marcante álbum Born to Die, esse hino nostálgico não para de tocar nos aplicativos de áudio, vídeos e plataformas digitais. Esse resultado só prova a força gigantesca do repertório da cantora, que continua conquistando novas gerações e firme no topo, dividindo espaço com os grandes lançamentos de hoje em dia, no mundo todo.
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0: Gustavinho Mioto, Ana Castela, que casal aí, ficou marcado aí, né? Bom, pra você curtir a música Princesa, essa canção, ela faz parte do DVD Atemporal do Gustavo Mioto, hein? Nessa faixa, o ex-casal fala aí do medo de amar de novo. Antes, teve Pixote, Dodô e Companhia. Com a primeira noite, teve a Lê Vieira junto com o Kleber e Cauã. E a gente abriu a edição desta quarta com o Murilo Ruffi. Já já, o nosso Misturadão volta junto com vocês. Segura aí que é bem rapidinho.
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20: Que bom te encontrar aqui na sua quarta-feira no seu Misturadão, o seu programa diário de todos os dias, essa hora em que passamos juntos, curtindo a melhor música, as notícias também da música, você fica sabendo tudo, mas tudo mesmo, em primeira mão por aqui, né? Olha o Michel Teló, ele lançou a música Aí a Roça Vence, uma homenagem dele ao trabalho.

0: Pedro Sampaio, animando aqui a nossa quarta-feira. Agora tem Mundo Pop, hein? Você sabendo de tudo que está acontecendo no cenário musical. 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
1: Olha eu de volta por aqui na melhor do seu rádio com mais uma edição do Mundo Pop pra você nesta quarta-feira, 19 de agosto. Jonas Brothers foram escalados para fazer um showzaço no intervalo da estreia da NFL na Austrália, marcada para o dia 11 de setembro. O trio de irmãos vai cantar no famoso estádio Melbourne Cricket Ground e não escondeu a empolgação com esse momento histórico, que marca a primeira vez da Liga de Futebol Americana na Oceania. Os organizadores contaram que escolheram um grupo porque as músicas deles agradam gente de todas as idades, sendo a pedida perfeita para animar a torcida no estádio e os fãs do mundo todo pela TV.
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0: Bem, essa música ela faz parte do projeto Sonho, que também trouxe aí as participações de Léo Foguete, da Simone Mendes e também do Israel e Rodolfo nesse projeto maravilhoso do Hugo Henrique. Antes teve Gustavo Lima, teve também Pedro Sampaio e a gente abriu esta sequência com Michel Teló. Que bom te encontrar aqui, hein? Essa quarta-feira gostosa na melhor rádio, com certeza. Parabéns aqui à nossa equipe que diariamente faz o melhor por você. Você que é com certeza o melhor ouvinte do mundo, hein?
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7: A dupla Diego e Arnaldo, eles lançaram em junho do ano passado o projeto Natora 10 anos, hein? Que reúne aí quatro faixas impactantes. Uma delas é a música Vai Cair a Água, que tem a participação especial da dupla Zé Neto e Cristiano. Eles que são parceiros de estrada e também responsáveis pela gestão

0: Fernando e Fabiano com o Panda pra fechar a edição desta quarta. Também teve Sorriso Maroto. E assim, a gente fecha a edição de hoje. Quarta-feira, um abraço especial pra você que esteve comigo. Até amanhã.
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7: Oi, gente, tudo bem? Uma feliz quarta-feira para vocês. Hoje, dia 19, é o Dia Mundial da Fotografia, Dia do Artista de Teatro e também Dia Nacional do Ciclista. É isso mesmo, parabéns, meus amigos. E atenção, motorista, vamos à dica de hoje do Sinal Verde. Ouvi um barulho metálico na suspensão e acha que o problema está nos amortecedores? Pode ser uma peça hidráulica. O amortecedor raramente produz esse tipo de ruído direto. Na maioria das vezes, a culpa é de folgas na bieleta, buchas gastas ou coxins quebrados. Faça um diagnóstico preciso com um mecânico e evite trocas desnecessárias.
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2: Muito bem, tá aí o som de Zé Felipe, a malvada. O som de Bruninho, Davi, Banheirinho 2x2, Dua Lipa, Anitta por aqui também. Nesta quarta-feira, metadinha da semana. Nossa Hora Extra agora, 6h20, noite de quarta-feira, dia 19 de agosto, segunda quinzena já do mês, hein? Vai pra um rápido intervalo comercial, na sequência minha amiga Priscila Pera, chegando com a primeira edição do Flash Star, hein?
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2: Tudo que rola no mundo dos famosos, vamos conferir daqui a pouquinho, fica ligado.
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6: É, muito bem! Tamo de volta já, conforme prometido, vamos com Flash Star, minha amiga Priscila Pereira chegando e as fofoquinhas dos famosos.
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10: Olá, tudo bem com vocês? Hoje é quarta-feira e vai começar o Flash Star. Em entrevista, o ator Antônio Fagundes, de 77 anos, deu uma verdadeira aula de boa convivência no casamento. E a esposa dele, a atriz Alexandra Martins, fez questão de confirmar tudo. O eterno galã contou que tem um cuidado especial com o banheiro de casa. Enxuga a pia, pendura a toalha direitinho e sempre abaixa a tampa do vaso. Importantíssimo isso, hein? Alexandra confirmou dizendo que ele acorda assobiando e beija na boca com um hálito de hortelã. Mas claro que tem um deslize nessa história toda. Alexandra entregou que Fagundes adora comer sanduíches sem prato e deixa um rastro de migalhas pela casa. Aí não dá, né? Mas isso é só um detalhe em meio a tantas qualidades do marido. O casal está junto há cerca de 18 anos e casado desde 2016, provando que o amor com bom humor é a melhor receita, com certeza. Esse foi o seu Flash Star, que volta já já.
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6: É, daqui a pouquinho minha amiga Priscila Pera volta, sempre em duas edições no Hora Extra. Tem também o Tech Road daqui a pouquinho, tudo que rola no mundo dos famosos, tudo junto e misturado por aqui. E a gente vai curtindo isso, tudo junto e misturado, né? Vamos lá que tem mais show chegando agora, de Ferreiro com Badawi.
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6: Manda um zap!
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6: Fala comigo. Som de Ferreiro com Badawi. Um brinde, esse som é fera, hein? Pra gente curtir muito bem essa noite de quarta-feira, metadinha da semana, vai!

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5: Cubot lança celular super resistente com bateria removível e carregador duplo. É o que você descobre agora nesta edição novinha do Tech World deste 19 de agosto, quarta-feira, Dia Mundial da Fotografia, Dia Nacional do Ciclista e Dia do Artista de Teatro.
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5: A Cubot lançou a versão global do King Kong Dura, um celular feito para encarar ambientes extremos que traz como destaque uma bateria removível. A marca vai vender o aparelho em um kit especial com duas baterias e uma base de carregamento extra, permitindo usar o celular com uma enquanto a outra carrega. Essa proposta é ideal para quem trabalha ao ar livre, viaja ou passa muito tempo longe de tomadas. Além de não deixar você na mão sem energia, o aparelho é extremamente forte. Ele conta com as certificações máximas de resistência contra água, poeira e até jatos de alta pressão, além de selo militar de proteção contra quedas e impactos. Para completar o pacote de aventura e trabalho pesado, o modelo vem com uma lanterna forte integrada na parte externa.
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0: Thank you, everybody. Fiquem com Deus.
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7: De volta aqui com o Flash Star, eu sou Priscila Pera e tudo que tá rolando na vida dos famosos. Débora Seco e o produtor musical Dudu Borges estão oficialmente com o pé no altar. Sério, a atriz confirmou que os dois estão noivos e revelou que agora só falta ajustar a agenda para bater o martelo na data do grande dia. O casal assumiu o namoro no início de 2025 e sempre manteve uma relação bem discreta. Este é o primeiro relacionamento assumido pela atriz desde o fim do seu casamento de 9 anos com Hugo Moura, pai da sua filha, Maria Flor. Para quem não conhece, Dudu Borges tem 43 anos e é um dos produtores musicais mais renomados do país, vencedor do Grammy Latino e com parcerias que vão do sertanejo ao funk, passando por nomes como Ivete Sangalo, Thiaguinho e MC Daniel. Que esse novo ciclo venha cheio de amor. Esse foi o seu Flash Star. Beijos e até.
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4: Conectado. Uber Eats e Zipline fecham parceria para entregas com drones nos Estados Unidos. É o que eu te conto agora, nesta nova edição do TechWorld desta quarta-feira, 19 de agosto.
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4: O Uber Eats passará a entregar pedidos usando drones da startup Zipline. A novidade estreará ainda em 2026 nas cidades dos Estados Unidos, onde a Zipline já opera, com meta de alcançar 1 milhão de entregas diárias até o fim de 2029. A parceria reforça a estratégia do Uber de investir em empresas especializadas, ao invés de criar do zero sua própria frota. Os drones chamam a atenção pelo método de entrega. Um pequeno dispositivo solta o pacote no ar, enquanto o drone principal continua voando. O processo leva entre 5 e 10 minutos, garantindo rapidez e eficiência. A velocidade é vista pela companhia como uma oportunidade para ampliar o mercado de entregas rápidas para além da comida.
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5: Excelente quarta-feira, o Papo Sério tá no ar. Hoje é dia 19 de agosto, Dia Mundial da Fotografia, Dia Nacional do Ciclista e Dia do Artista de Teatro. Gente, armazenar e manusear medicamentos de forma correta é essencial para garantir a eficácia do tratamento. Guarde seus remédios em locais secos, frescos e totalmente fora do alcance de crianças e animais. A umidade do banheiro ou da cozinha pode estragar o produto mesmo dentro do prazo de validade. Organize a farmácia caseira separando os itens de uso contínuo daqueles usados apenas esporadicamente. Mantenha os medicamentos nas embalagens originais para evitar trocas perigosas na hora da dose. Utilize sempre os copos ou colheres medidoras que acompanham o produto para não errar na dosagem. Ao aplicar pomadas ou colírios, nunca encoste o bico da embalagem diretamente na pele ou nos olhos. Esse cuidado simples impede a contaminação do frasco e garante a segurança em todas as aplicações. Fique atento às datas e nunca tome remédios vencidos, pois eles perdem o efeito e trazem riscos. Jamais descarte medicamentos velhos no lixo comum, na pia do banheiro ou no vaso sanitário. Leve seus remédios vencidos até uma farmácia próxima que faça a coleta e o descarte consciente. O nosso Papo Sério de hoje fica por aqui. Até o próximo.
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3: Daí, Henrico, Juliana, a briga foi feia. Som de Simple Plan passou por aqui também. O Rapa Pescador de Ilusões se encerrando. Hora Extra dessa quarta-feira. Amanhã, quinta-feira, já tem mais. Maico Oliveira chegando disparada, a segunda edição. Às 8h30 tem o Blitz Sertanejo. 10 da noite, Liz Oliveira com Charme. E a gente volta amanhã, combinado?
4: Boa noite! Boa noite!
3: Mas claro que você vai continuar aí. 24 horas nossa programação, RB comemorando 80 anos! É 80 anos!
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3: Grande abraço e boa

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0: E como é que você tá aí? Hoje é quarta-feira, dia 19 de agosto. Tô chegando por aqui na melhor do seu rádio neste Dia Mundial da Fotografia, Dia Nacional do Ciclista e Dia do Artista de Teatro para trazer para você o desfile das 7 músicas mais tocadas por todo o Brasil. E o Dudu já chega como? Metendo o pé na porta e escancarando o sucesso para você, trazendo a posição de número 7 para a dupla de amigos Danilo e Davi, que lançaram essa música lá em 2021. A faixa Apaga, Apaga, Apaga é a que a gente vai ouvir agora, tá no DVD Toma Essa Verdade. Essa música fez deles grandes nomes do sertanejo atual e desde então eles não saíram mais das paradas musicais. Tanto é que estão aqui no nosso Blitz Sertanejo, abrindo a contagem de hoje na 7ª posição. 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
1: 7. Eu acho que você tem que mandar aquela mensagem. Mas manda o que tá no seu coração.
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3: Ei, boa noite. 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Sinto mais nada.
1: Não, apaga, apaga, apaga.

Ronaldo, só não embaça meus forró, com a participação do Geninho e Mariana Fagundes. É a música que a gente acabou de curtir agora na posição de número 6. E a gente segue na contagem, trazendo pra você Júlia e Rafaela, Medo No

0: Brito e Samuel, que a gente acabou de ouvir, Romance Rosa, essa música aí, né, tá no projeto Dois Diferentes, ela é uma releitura de uma obra famosa do cantor dominicano Juan Luis Guerra, trazendo aí aquele tempero caribenho para o público brasileiro, meu bem. Gostou, né? Curtiu? Pois é, foi a posição de número 4, então você já sabe. Posição de número 4, tá na hora da gente fazer aquela pausa e voltar já já.
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0: Tô de volta, por aqui na melhor do seu rádio, trazendo aquela hora gostosa. A gente vai matar saudades agora com o nosso quadro Blitz Retro.
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0: E no Blitz Retro de hoje a gente vai curtir o sucesso O Som do Povo, que foi lançada lá em 2004 pelos irmãos Guilherme e Santiago. Essa faixa animada faz parte do álbum Chovendo Estrelas e foi composta por Luiz Cláudio. Bora relembrar? Então bora lá. Guilherme e Santiago, O Som do Povo.
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O som do povo, Guilherme Santiago, fechando o nosso Blitz Retrô de hoje. E bora seguir na contagem, trazendo pra você a posição de número 3 pra Diego e Arnaldo, com também Zé Neto e Cristiano. Vai cair.

0: pra quê? Fala.
1: Essa foi a posição de número 2, o pai do Léo, Murilo Rufi, Saudade Estranha. Bora seguindo, pode rufar os tambores, maestro, pode fazer festa em casa, no carro ou no trabalho, porque vem chegando ela, a campeã de hoje, a número 1, Matheus e Cauã, que lançou o primeiro volume do projeto Astral. A faixa em destaque é a Dimita, que a gente vai ouvir agora, que traz aí a participação da Lauana Prado. Essa aí não é a primeira vez que os sertanejos gravam juntos. Beijo Amador foi a primeira colaboração entre os cantores. Essa música aí, Beijo Amador, foi lançada em 2019. Agora, a parceria foi renovada nesse novo projeto da dupla, que chama Admita. Curte aí, posição de número 1 para Matheus e Cauã e Lauana Prado.
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isso aí. O nosso Blitz Sertanejo de hoje vai ficando por aqui. Mas não fica triste não, viu, meu bem? Porque amanhã, quinta-feira, eu tô de volta trazendo pra você a contagem e o desfile das 7 músicas mais gostosas por todo o Brasil. Tchau, até amanhã. Eu fui.

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